0: seguimento, tem que ter uma continuidade naquilo que tu está fazendo. E, infelizmente, isso não estava acontecendo, né? Então, a gente deu uma parada, eu conversei com o Gilei conversou comigo, vamos organizar, vamos ver um horário direitinho, vamos ver uma nova forma de trabalho para poder, então, oferecer e também voltar o Educa Kids em Coronel Teixeira, que é uma comunidade que eu tenho muita estima, tenho muito apreço, eu trabalhei lá por vários anos nas escolas São Sebastião, Gabriel Ferri, antiga Tiradentes, né? Trabalhei em todo o interior ali. Então, me sinto na obrigação de dizer que queremos, sim, continuar, queremos voltar esse projeto lá, mas com mais organização e com mais continuidade, principalmente. Não sei se vai ser eu, o profissional, se vai ser outro, se, enfim, né? Quem é que vai tomar a frente, mas eu senti lá e tenho o maior respeito pelas crianças de lá, que são crianças que têm garra, que têm vontade, que têm potencial a ser desenvolvido lá, não só no atletismo, mas em outras várias modalidades. Eles participaram em Mariano Moro, né? E naquela ocasião foi o grupo, a nossa delegação, foi a que mais levou atletas, né?
1: Nós ganhamos o troféu.
0: E eu me lembro que nós treinamos lá em Coronel, acho que 2 semanas, 3 semanas no máximo, e já teve criança que foi e medalhou. Né?
2: Medalhou.
0: Voltou com a medalha no pescoço. Então, isso é emocionante. Para quem é profissional, para quem gosta do que faz, isso é muito emocionante, é muito bom. Né? Infelizmente, por estar envolvido em muitas outras atividades, né, eu não consegui dar continuidade. E aí, então, conversamos eu e o Gilei e vamos, então...
2: Uma próxima oportunidade, quando tiver tudo certinho, para que a coisa ande.
0: Para que a coisa ande, para organizar. Né? Mas o meu maior respeito e pelo pessoal de Coronel lá, e queremos voltar, sim, com o Educa Kids.
2: Oh, que legal. Cris?
1: Eu acho que pelo... Claro, tem o professor, tem toda a estrutura que a prefeitura dá, mas não temos um local, vamos dizer assim, meio adequado para treinamento. Se chove, a gente não pode ir. Nós maiores, a gente se reveza, né? Ah, não dá, vai de noite, vai, mas com as crianças não dá, porque tem o horário. Mas eu acho que o grupo, né, pelas condições que tem, faz bastante. E a região já conhece bastante o grupo, então a gente vai, o pessoal já sabe onde é. Agora já está tendo convites, né, para o nosso grupo participar. E eu acho que é bem gratificante de estar também, né, fazendo um pouquinho, né, ajudando, contribuindo com o que a gente pode.
2: Que bacana, pessoal. Estamos aqui com o pessoal então do Educa Kids. Você que está em casa, fique tranquilo que nós vamos para um intervalo, um bloco comercial. E depois nós vamos falar do voo. Tem umas categorias de base aí, vamos falar aí mais uns 10, 15 minutinhos, para que vocês, né, tá tão bonito o vôlei, tá, gente? Vamos lá então no bloco comercial.
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4: 21 horas e 8 minutos.
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0: 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Também, um abraço pro Rodrigo Gafuri, lá no Cascavel, meu grande marcelinense, né? Um abração, Rodrigo, pra ti, pros teus pais aí. Em Cascavel, no Paraná. 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Nós estamos aqui, falamos agora do Educa Kids e agora então vamos com o professor Rodrigo e com a Cris falar também do voleibol de categoria de base, né? Eu vi aí que tem o campeonato de vôlei misto, né, Rodrigo? Que é as pessoas mais velhas, né? E agora a categoria de base entrando. Rodrigo, parabéns pelo trabalho aí.
1: Nico, mais um projeto, né, que há bastante tempo eu venho conversando com o Girley, que é o coordenador de esportes do município, e que esse ano então se concretizou e para mim é um sonho realizado. De chamar a base, né, as escolinhas que estão sendo trabalhadas pelo município, né, para jogar o campeonato municipal da cidade, né, de Marcelino Ramos. Então está sendo muito gratificante, iniciamos a rodada aí no sábado, agora dia 12, com 4 vitórias, né, no sub-13, A, sub-13B, no sub-17 misto A e sub-17 misto B, né? Eu teria de início apenas uma equipe para colocar, né, das escolinhas, mas aí fui motivando e chamando a gurizada e acabamos colocando 2 equipes por categoria. E foi um sucesso o início, né, dessa rodada aí, e estamos acreditando que vamos mostrar bons jogos, né, com essa gurizada que está vindo, a gurizada nova que está vindo para renovar, né, o voleibol também em Marcelino Ramos. Então está sendo muito gratificante.
0: Rodrigo, me chamou a atenção também que algumas dessas atletas do categoria de base estão jogando no adulto.
1: Sim, sim. Nós já temos 3 meninas, aí, inclusive eu fui conversar com os técnicos dos adultos, né, e dizendo, olha, vocês podem começar a chamar as gurias, podem começar a chamar os meninos, para colocar no meio dos times adultos aí, porque eles estão rendendo. Estão mostrando um potencial que já só a escolinha já não dá mais suporte, tu entende?
0: Sim.
1: É aquela velha história, tá? Estão passando o que o professor já sabe, já ensinou. Isso. Então, vai jogar adulto, vai ter outra experiência, vai sair para fora para jogar, como já foram jogar em Maximiliano, foram jogar em Machadinho, se não me engano.
0: 3 Arroios.
1: Com a equipe 3 Arroios. Com as equipes adultas. Então, eu acho que isso é uma contribuição, né, para que a base, para quem está se formando na base, suba para o adulto. Como é numa equipe
0: futebol de salão,
1: uma equipe de futebol de campo.
0: Todas elas, né?
1: Puxa a base para dentro do...
0: E você tem que fazer isso, até a gente ver no futebol de salão, no nosso campeonato de futebol de salão e também agora no futebol 7, é aquilo que vem em todos os municípios do Brasil inteiro. As famílias antigamente eram com 9 irmãos, 10 irmãos, 6 irmãos, hoje é 2. Então nós estamos com dificuldade para fazer a base ir pro adulto, porque tem pouca base.
1: Exatamente.
0: Tem pouca base, alguns guris foram estudar fora, outros, né? Então, assim, ó, é uma dificuldade que tá todo mundo tendo. Inclusive, ano passado, no futsal, no campeonato municipal, a gente colocou lá, escreve 12 e mais 2 até 16 anos, 17 anos, isso, entendeu? Para forçar eles a colocar, mesmo que o guri da categoria de base, ele se fardando, né, com o uniformezinho do time, tá no banco de reserva, para ele já é uma orgulha, pro pai que tá em casa, porque a gente, exatamente, transmitiu todos os jogos. Então, isso é lá no vôlei, isso é lá no futebol 7, no futebol de salão, mas muito bom. Eu gostei, sábado eu fui no ginásio e tô dizendo para vocês, você que tá acompanhando o programa, gente, é uma boa medida vocês ir lá no ginásio e acompanhar o vôlei, né? O que que a gente explicou no programa passado? Tipo, a Áurea veio jogar aqui no sábado. Então eles vêm e já fazem 3, 4 jogos para aproveitar a viagem, né?
1: Exatamente.
0: Então é o que eles estão fazendo, né? Então nós teremos jogo agora sábado, gente. Nós teremos jogo sábado aqui no ginásio, tá? Nós teremos o vôlei misto, né? É a Ser Flamengo e a GV, tá, gente? Probabilidade Zero e Bloque Flix e o Inca e a Ser Flamengo. Então tem 3 jogos no sábado à noite, né? Esse não vai ter categoria de base, então ele começa... É. Categoria base é só dia 2 do 10.
1: Só do dia 2 do 10.
0: Isso, então a gente vai, podem ir pro ginásio, leva teu chimarrão. Eu vi bastante mulheres, crianças, jovens, idosos, pais, mães. Pai, tava bem bonito o jogo, né? Aí no ginásio da João Pepo. Parabéns, Rodrigo, parabéns aí.
1: Parabéns para todos nós, né, Nico? Inclusive para a rádio aqui, que também fomenta e divulga e comenta e fala de todos esses jogos. Acho que isso é muito importante. Nós aqui estamos conversando aqui 20 minutos aqui. Tu falou de várias modalidades, de bocha, de sete, de né? Enfim.
0: Coisas
1: de
0: que vôlei, tem alguma cidade que não tem isso, né?
1: Coisas que outras cidades não têm, né? E nós aqui temos isso e temos potencial humano, as crianças, principalmente, que gostam, que querem aprender, que, né? Sentem a importância nisso. Temos um material profissional, né, que é interessado, que quer fazer, né, que quer ver a coisa acontecer. Temos as pessoas voluntárias, atletas, né, que fazem parte da história atlética de Marcelino Ramos, esportiva de Marcelino Ramos, e que também fomentam, que nos dão força. Então não é um trabalho só, é um trabalho de todo mundo junto, né, querendo o melhor justamente para que venha renovar, que essas crianças venham renovar o esporte de Marcelino Ramos.
0: E quando a gente falava da categoria de base, das famílias estão diminuindo, né, os alunos, nós tivemos, Rodrigo, eu trouxe o professor Irineu Isotom aqui, uma certa oportunidade, nós trouxemos ele aqui, nós tivemos, Cris, em torno de 1.200 alunos na escola. Aqui em Marcelino Ramos nós tivemos em torno de 1.200 alunos manhã, tarde e noite.
1: Imagina.
0: Então, era uma fumaça aqui, onde você olhava tinha gurias fazendo magistério, que veio aquela, era só nós que tinha, sim, na região magistério, né? Então tinha gurias de tudo que era lado, era as famílias, o interior vinha pra cá, enfim, mas, e eu digo, trouxe o Arizinho aqui também, trouxe falar do esporte, trouxe o seu Calegari falar do esporte, né? Porque lá naquele tempo antigo, a gente via lá, terminava o jogo e tinha que botar uma forquilha na trave, Rodrigo, para ela não envergar.
1: Sim,
0: tá? Sim. A bola, Cris,

0: futebol de campo, se tu desse uma cabeçada de chuva, ficava os gomos na testa, porque era costurada a mão, né? Sim. Mas a gente, veja bem, os campos eram difíceis, bola era difícil, fardamento era difícil, mas nós tínhamos o mais importante, nós tínhamos, que era o ser humano.
1: Sim, material humano.
0: E hoje nós temos tudo, e né? Tem. E tá com dificuldade, nós temos de ser humano. Até sábado eu fui na bocha, fui com o Gilei, nós já acompanhamos esse intermunicipal e o próprio campeonato nosso. A gente, sábado eu vi um senhor ali de viaduto jogando com 80 anos. Imagina. Jogando bocha, querido, assim, ó, cara. E aquilo me emocionou, né? Porque com 80 anos tô jogando bocha, sabe? E a comunidade, o pessoal torcendo. Rapaz, foi maravilhoso, assim como tantos outros tivemos no campeonato, né? Pessoas com 70 e poucos anos jogando bocha. E eu sempre digo, lá no esporte, você é alegria, né? É todas as pessoas estão lá, os vovôs, as vovó, crianças, quer dizer, e acima de tudo, o respeito. O respeito na competição é a coisa mais linda que tem.
1: Exatamente.
0: É o respeito. Lá quando você diz que, né, Cris, que às vezes você está correndo e está meio para trás, bora, bora, bora, quer dizer, o cara está incentivando. Isso aí acontece nas outras competições, só não é bora, mas é, vamos lá, ponteou errado na bocha, vamos na próxima, vamos tentar. Exatamente. Enfim, tudo é passível. É, tudo é passível. Rodrigo, parabéns pela escolinha de vôlei. E me fala um pouquinho também de uma coisa maravilhosa que eu vi você na praça aqui, na Semana Farroupilha, com aquelas criancinhas tudo piochada, dança gaúcha, né?
1: Isso, voltamos com a dança gaúcha então, no turno integral da escola, né? E tá uma febre agora, né? Mês de setembro, né? Semana Farroupilha. Abrimos hoje a Semana Farroupilha da escola, né? Veio o CTG de viadutos. E nós fizemos a nossa apresentação de dança lá hoje também. Já temos agora um convite para dançar na estação. Né? Então aparecendo vários convites aí para a gurizada se apresentar. E também é outro motivo de orgulho que eu tenho, porque foi algo que surgiu dentro da disciplina da educação física, que eu trabalho com as crianças há bastante tempo, desde 2015 eu venho fazendo esse trabalho. E esse ano reacendeu novamente, e as crianças com vontade, cada vez vindo mais crianças e participando. Né?
0: Uma curiosidade, Rodrigo, aquelas pilcha. Tanto do masculina quanto feminina. É da escola ou é de cada aluno?
1: Aquelas pilchas foram adquiridas no ano de 2016. Eu montei um projeto para o Ministério Público, né? Para o fórum, para o juiz. E ele então destinou um valor de R$8.000 na época para comprar aquelas pilchas. Né?
0: Ah.
1: Então de 2016
0: para 10 anos.
1: 10 anos. Então estão bem surradas, estão bem usadas.
0: Logo, logo tem que fazer um outro projeto.
1: Já tem que fazer, né? Até essa semana nós entramos em reunião, né, com a secretária da Educação, com a coordenadora da Educação do município, e está se encaminhando para a gente conseguir umas pilchas novas para a criançada poder se apresentar, né, com o garbo.
0: Mais adequadamente,
1: com,
0: né?
1: A elegância que a cultura gaúcha merece.
0: E porque eu peço isso e a gente fala, né, para você que está em casa, que está acompanhando, quem vai puxar amanhã o programa de esporte, né, tem muita gente que não pode escutar hoje de noite, e amanhã eles puxam, e aí escutam, assistem em casa. É caro a picha gaúcha. Se tu botar hoje, bota, pro gauchinho pelo menos, né?
1: É caro.
0: É bota, é cinto, é lenço, é camisa, é guaiaca, é, né? Enfim, então veja bem, às vezes tem crianças que gostariam de estar lá, mas não tem condições de comprar essa pilcha completa, né? Então, é por aí, já começar já a fazer o projetinho, né? Onde que vai largar esse projetinho, se é pra Engie, se é pra promotoria pública, a prefeitura vai custear alguma coisa, mas tem que ter. Por que que tem que ter essa dança gaúcha? Porque o dia que estiveram aqui na praça, aquilo arrepiou muita gente.
1: Sim.
0: Porque quanto tempo que tu não via um gauchinho? E olha com uma prendinha bem ajeitadinha, um gaúcho. Sim. É coisa linda. E depois eles se apresentaram, né, Rodrigo?
1: Sim, sim, sim.
0: Que maravilha, né,
1: Tio? E a cultura gaúcha, né, Nico? Através da dança gaúcha, tu trabalha, assim como no esporte, tu trabalha a disciplina, tu trabalha o respeito, tu trabalha o respeito do gaúcho para com a prenda, tu trabalha que todos têm o direito e podem estar dentro, bem vestidos, né, se apresentando de uma forma bonita, como eles se apresentam, representando o município de uma forma bonita, né, como eles fazem. Então, e o legal desse projeto é que começa dentro da escola. E a escola é um local que ela acolhe todo mundo. Eu não posso, na escola, dizer, não, tu não vai dançar. Não, eu tenho que fazer o contrário. Vem dançar, vem jogar. Ah, mas não sabe, mas então vem aprender. A escola proporciona isso, né?
0: Que bacana.
1: Então, por isso é que todos têm que ter a pilcha, todos igual, a pilcha bonita, né? Para poder fazer uma apresentação com brilho, né? Como eles vêm fazendo, como tu viu lá na quinta-feira e como tem sido as outras. Né? Então, é muito gratificante também trabalhar essa parte da dança gaúcha com essa gurizada.
0: E aí a gente viu também, falando em dança gaúcha, a gente viu a banda da escola. A banda da escola.
1: Um momento emocionante.
0: Professor que tá, aquele professor também da banda, tá? É o mesmo que está conosco na assistência. Professor Maurício, professor da banda. E o outro professor que vem amanhã, que estava no violino ali.
1: Sim.
0: Entendeu? Eles são tudo de uma empresa. Tá? Então, assim, parece que eles ensaiaram duas vezes. Uhum. E já tocaram daquela maneira. Né? Eu vi aquelas três meninas na frente tocando com aquelas bolinhas lá. Tem um nome lá que eu não me lembro agora. Mas é fantástico. Eu achei muito bacana aquilo ali, porque eu toquei na banda. Isso lá em 1982. Né, quando a gente estava na escola, era tarola, caixa, começava no surdinho, né? Uhum. Começava lá no surdinho para te pegar o jeitinho, depois tu ia indo para caixa, para tarola, para o bumbo, né? Mas é muito bacana. Tudo isso, gente, é fantástico para o município. Município Turismo do Alto Uruguai, município agrícola, município da citricultura, município. Nós temos tudo aqui, chiqueirão de porco, aviário, tudo. E temos também o esporte, né? As danças, o esporte, enfim, a cultura, corrida. Quer dizer, olha que maravilha que nós temos, né? Às vezes a gente está aí na prefeitura, às vezes conversando e tal, e na rua, no ponto de táxi, pô, tu chega pra pessoa e diz, bate, como é que tu tá? Aí, vai, mas vai o quê, homem? Tu tem saúde. São de lombo. Homem, vamos olhar pra frente. Tem gente pior pra trás que às vezes não, né? Estão lutando pra viver.
1: É isso aí.
0: E aí você que tá bem, né? Vem ajudar o esporte. Não, eu não. Eu sou um cara que joguei muito futebol. Uhum. Aí fui profissional, futebol de salão, fui fazer teste no Inter, tudo. Aí eu parei. Estourei o joelho, parei, fui apitar. Parei, agora fui transmitir.
1: Sim.
0: Então, parei, fui jogar bocha.
1: Tá então, sempre em volta.
0: Tem que estar em volta.
1: É, sim.
0: A gente tem que estar em volta. A Cris também. A Cris era do futebol, né, Cris? Depois ela agora tá na corrida. Né? Então,
1: não é vício, é um bom hábito.
0: Bom hábito, é justamente.
1: Tá sempre na volta do esporte, tá sempre perto.
0: Isso é um bom do esporte. É. Meus amigos, professor Rodrigo, Cris, vou deixar para vocês dar uma boa noite pro pessoal que está em casa. Se vocês tiverem mais alguma colocação. O microfone e o programa Show de Bola estará sempre à disposição. Ô, Nico, precisamos fazer um bate-papo lá sobre o próximo ano, quando você tiver alguma coisa certeira do Educa Kids, da dança gaúcha, do vôlei de base, o vôlei adulto. Pode só me falar comigo. Ótimo. Que o programa Show de Bola vai continuar na segunda-feira. O Adriano pegou umas férias meia forçadas aí, tinha muito serviço no hotel. Então ele foi cuidar mais essa parte dele lá, que é o ganha-pão dele, né?
1: Sim.
0: E eu disse, Adriano, eu vou continuar o programa, pode ficar tranquilo, que a gente vai dar um jeito e a gente vai trocar o programa Show de Bola, porque é vida. Esporte é vida.
1: Com certeza.
0: Esporte é vida.
1: Com certeza.
0: Cris, fica bem à vontade.
2: Nico, eu acho que além do... Você falou ali dos esportes, não só da corrida, né? Mas... E as competições não é só vencer, né? Eu acho que você... Já estando no local, acordando cedo, você indo competir, você já é um vencedor. Porque não é fácil.
0: Já tem um regramento na vida, né?
2: Você acha que eu treinar 4 vezes na semana e correr? Ai, Cris, eu queria ter essa tua disposição. Às vezes eu penso comigo.
0: Vamos?
2: Não, eu penso comigo assim, acho que tu não queria ter. Porque não é sempre que a gente está disposto a fazer. Mas a gente não acorda de manhã todo dia e vai trabalhar? Então, acho que na vida tudo é assim, tudo é regramento. Sim. E tudo é constância, né? Pra você ser perfeito, não que a gente vai ser perfeito, mas pra te ter um bom resultado tem que ter uma constância, tu tem que ter aquele regramento de você fazer. E além de tudo é saúde, né?
0: Saúde.
2: E não saúde pra agora. Eu penso, quando eu tiver um pouco mais velha, até a questão de você conseguir fazer as coisas sozinho, levantar da cama, amarrar um calçado... Porque isso vai te dar, né, toda a saúde para te conseguir fazer essa...
0: E quando você parar de correr, Cris, vai ter que daí acompanhar.
2: Parar de correr?
0: É, vai chegar uma hora que a idade vai pegando nós vamos parando que nem eu. Eu tava no futebol, eu fui pra pita, mas não vai afastar
2: Nico,
0: nunca.
2: Nico, você sabe nunca, que né? A gente vai nas corridas e esses dias... Eu não me lembro, acho que foi Marau. Eles dão um troféu para quem, né, chama no pódio, quem é o atleta mais novo, atleta mais experiente. Uhum. 95 anos.
0: Correndo?
2: Correndo.
0: Que bacana, que maravilha isso aí.
2: Claro, não é aquela corrida, né? Mas é a corrida. Por isso que eu digo, você sair de casa, você já é um vencedor. Você fazer um esporte, qualquer atividade, você já é um vencedor. Já você já tá na frente de quem não saiu do sofá, de quem não saiu de casa, de quem não fez nada.
0: Quem saiu dessa coisa do celular também, um pouquinho,
2: é,
0: né?
2: Por eu favor, acho que o verdade. Eu acho que o esporte, eu acho que além de tudo, né, professor Rodrigo, a gente faz isso com as crianças, eu falo pelo meu filho. É para tirar, de ficar, porque tá uma geração tão complicada que às vezes eu digo que eu criei a minha filha e o meu filho tentando criar do mesmo jeito, mas não saíram igual, sabe? Não!
0: Que a geração foi mudando, né?
2: Foi mudando. E assim, ó, e é bem diferente, então. Vamos correr, meu filho? Ah, tem treino, tá? Mas se a mãe dissesse não vai, ele não iria. Então é bem diferente hoje em dia como tá. Então tem que ter, pra você tirar, talvez de alguma coisa errada, tirar do celular, tirar da tela, tirar, fazer se movimentar. Porque tá difícil fazer ele se movimentar se não é através do esporte, do esporte, né?
0: E tem um porquê, viu, Cris? Eu tô terminando a faculdade de serviço social. E tem uma matéria lá que diz agora entendendo as gerações. Uhum. Para nós entender as gerações. Ah, mas o meu tempo não tinha celular, meu filho, agora tem. Tem, ele vai continuar usando, só tu tem que regrar. Agora, exatamente. Se você der um celular, deixar ele no sofá lá, não me incomoda, pode ficar o dia inteiro. Fica. Ele vai se criar no celular o dia inteiro. Então, assim, ó, não é porque não tinha lá que não pode uma criança usar hoje. Então, as gerações estão vindo, a coisa está mudando, a genética está mudando.
1: Exatamente.
0: Né? Então, tudo vai mudar e nós vamos ter que entender. Ó, tu já disse que tu criou a tua filha, agora teu filho é de um jeito, né? Então, tudo isso vai acontecer na vida da gente. Mas nós, quanto a gente puder e a gente tiver fôlego, eu te faço essa pergunta de parar, né, Cris? Porque eu adorava o futebol. E o meu joelho
2: por
0: me
2: isso
0: pararam.
2: Que eu, Nico, por isso que eu troquei o futebol. Porque eu levei num campeonato, eu levei uma entrada meia desleal. Eu fiquei um ano mancando. Que foi o meu tornozelo todo, né? A cartilagem se foi. Então, depois eu tive que reaprender. E vocês, que nem diz você, né? Você, a gente é tão...
0: Ligado.
2: Eu era, né? Futebol. Eu tinha que fazer alguma coisa. Então, eu penso, se eu... a corrida só depende de mim. Então, vamos...
0: Vamos lá.
2: Vamos lá.
0: Cris, tudo de bom pra ti. Que Deus abençoe vocês, né? No Educa Kids, todas... Todo o esporte que vocês vão indo e todas as pessoas que estão no esporte, que Deus abençoe. Rodrigo.
1: Nico, só agradecer e só complementando aqui, ó, a Cris, eu acho que quando ela parar, eu já dei esse toque para ela, ela vai ser professora de educação física.
0: Já começa.
1: Eu já comecei a dizer, vai fazer educação física. Mas, Nico, assim, ó, muito obrigado pelo convite, é um prazer sempre estar aqui falando, né, sobre essas novidades, sobre a gurizada, sobre o esporte, né, renovando e incentivando essa gurizada. O meu papel, o meu trabalho enquanto educador físico, enquanto professor de educação física, é incentivar, é fazer surgir nessa criançada aí a vontade de se movimentar, de praticar um esporte, de ser feliz, né? Essa é a grande verdade. Então, e eu sou privilegiado porque eu estou dentro da escola, eu vejo isso acontecer lá dentro, eu estou nesses projetos todos aí, eu vejo isso acontecer nesses projetos e de certa forma... bem acompanhado de pessoas que me auxiliam, e a Rádio Salete é uma instituição na tua pessoa, na pessoa da Adriana, de todos aqui, que também fomentam o esporte, que divulgam tudo isso. Então, eu só tenho a agradecer. Né? A palavra é gratidão. E olhos no horizonte, eu tinha um comandante do Exército que dizia, olhos ao horizonte e sempre em frente. Então, o meu lema é esse de continuar com o esporte e fomentando e incentivando esse esporte para essa juventude aqui de Marcelino Ramos. Esse é o meu objetivo.
0: E é, então, Rodrigo, o que eu digo, enquanto Deus nos der saúde, nos der força,
1: com certeza,
0: e que outras pessoas se espelham também na gente, venham somar. Eu sempre digo aqui no programa, gente, ergue a mão quem quer ajudar. Ah, eu quero ajudar lá no tal esporte, vamos dar uma pegada. Agora, ficar só sentado criticando, tá, gente? Me desculpa, esse tempo já passou. Isso não tem mais lugar para pessoas negativistas em qualquer ponto da sociedade, em qualquer comunidade. E dizer para vocês que quem agradece é Marcelino Ramos, que agradece por nós, né? Por nós estar aqui fazendo o programa de esporte, por vocês estar lá pensando como é que vão fazer, Exatamente. E todas as outras categorias, todos os outros ramos esportivos que nós temos aqui, Marcelino, todo mundo ligado. E a gente vê, né? Ontem, sábado, a gente foi lá para o Suzano acompanhar o Intermunicipal, voltamos para o ginásio aqui com o Gilei, para dar um suporte aqui também, né? Para ver como é que tá, tudo legal, beleza? Sim. Isso faz parte da vida, isso faz parte daquilo que a gente gosta de fazer. Eu não vou ficar em casa sábado de tarde, sentado a tarde inteira e vendo as coisas acontecer, né? Então, gente, muito obrigado para vocês. Estão sabendo, né? O dia que tiver alguma coisa, alguma programação, o ano que vem nós temos convite para isso, para aquilo. Querem vir falar antes da rústica de dezembro aqui também. É, como é que estão preparados para a rústica aí?
1: Vamos vir, sim.
0: Vem aí que o programa está sempre de portas abertas.
1: Isso. Povo do esporte, vamos prestigiar o vôlei, tá? Vamos lotar esse ginásio aí para movimentar bastante o vôlei aí. Vamos torcer bastante, que está muito bonito.
0: É, queremos ver se ali nas oitavas de final, nas semifinais, a gente consiga transmitir. É o que a gente vai tentar fazer, a transmissão do vôlei também.
1: Ótimo.
2: Boa noite, Nico. Muito obrigado pelo convite. E quando precisar, a gente...
0: Pode. Valeu, gente. Vamos mais um bloco comercial, B. E aí depois já vamos encerrar. Valeu!
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4: 21 horas e 36 minutos.
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0: É, meus amigos, vamos fazendo aí a finaleira, né? 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Meus amigos, sexta-feira à noite teremos rodada na linha São Paulo. Primeiro jogo, Construtora Pires e Posto Marcelinense, Agro César em São Paulo B, São Caetano A e Amigos da quarta-feira. Segunda que vem, vamos trazer toda a classificação das duas chaves, né? Temos aí chave A e chave B, a chave A linha São Paulo A, São Caetano B, linha 3, Santa Bárbara, BB, Cruzeiro, chave B, São Paulo B, São Caetano A, Posto Marcelinense, Agro César e Amigos da quarta-feira, Construtora Pires. Também começa o Campeonato Municipal de Futebol 7 neste sábado lá no Suzana. Primeiro jogo, Veteranos, Independência do Suzana e Corinthians de São Sebastião. Depois temos Independência no Livre contra a Locomotiva, Madeireira Beal e Futebol Clube Suzana. E no último, no quarto jogo da tarde, Vista Alegre e Clube Concórdia. E no dia 3 do 10, se a rodada acontecer sábado em Suzana, dia 3 do 10, os caminhos são bairro Vista Alegre. Também no sábado teremos Bocha, as partidas de volta da Bocha, ou seja, o Flor da Serra recebe o São Caetano lá no Flor da Serra, no Lambari, o Rio Quinto recebe o Ivan lá no Rio Quinto, o Teixeira Soares recebe a visita da linha 3 e a Gorete recebe a visita do Monte Claro. Esses são os nossos jogos aí, Bocha Futebol, e também teremos rodada do vôlei no sábado, tá, gente? Vôlei misto aqui no ginásio da João Pepa, Flamengo e AGV, temos Probabilidade Zero e Blockflix, e depois temos Inca e Acer Flamengo também no sábado aqui no ginásio da comunidade evangélica. A todos vocês que estiveram conosco, hoje começamos o programa um pouquinho mais tarde, tendo em vista aí a novena de Nossa Senhora da Salete. Um grande abraço para vocês. 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Que Deus ilumine a todos. 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Um grande abraço para vocês, que Deus ilumine e voltaremos na segunda-feira que vem aqui, com certeza e com a força de Deus. Valeu, tchau, tchau, boa noite.
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4: 21:44.
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1: Estamos aqui com você, nosso novo canal de comunicação, Salete FM 100.3. Que bom tê-lo conosco. Fique com a gente, a música do Rio Grande do Sul, a música nativista, a nossa cultura gauchesca, acompanhando o seu mate, o seu chimarrão de hoje. Eu, Sandro Esquiva, estarei aqui com você. Obrigado pela

0: Costa. E aí, gostosa?
1: Oi.
0: Sai fora, meu, sou espada.
1: Que barra.

0: De novo?
1: E afoga, mano.
0: Mas até isso.
1: Mas você ainda que é tipo.
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1: Me dá um gole, hein.
0: Não meu copo não, rapaz.
1: Que hora vai pra casa?
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1: E de a pé que eu vou de certo.
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1: Pincho lá em casa, o

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1: 22:16.
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2: 22:33.
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1: 22:49.
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2: 23 horas e 4 minutos.
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1: 23 horas e 20 minutos.
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1: 23 horas e 38 minutos.

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2: 23:53.
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4: Esta é a sintonia mais gostosa do seu rádio. Eu sou o Sandro Luiz e continuo com você aqui na Salete FM 100.3. 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

0: 0:04.
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2: 0:21.
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1: 0:36.
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1: 0:51.
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2: 1:07.
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1: 1:25.
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1: 1:53.
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1: 2:08.
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2: 2:23.
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2: 2:35.
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4: Jô Neto, fala Fred!
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4: Conta pra gente,
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1: 2:47.
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1: 3:01.
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2: 3:15.
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0: parabéns, meninos.
1: Obrigado, meu irmão.
0: Parabéns, meninas. Vocês são 10. Obrigado a vocês pelo carinho. Sucesso
1: pra todos.
2: Sucesso pra vocês.
0: Mata-me um CD. Parabéns pra esses meninos.
3: Tchau, obrigado, Campo Grande.

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1: 3:30.
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0: Quem gostou faz barulho.
1: Obrigado, Breno, Caio.
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2: 3:43.
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1: 3:55.
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1: E a hora certa.
2: 4:08.
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1: E a hora certa.
2: 4:25.
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1: 4:39.
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0: E a hora certa.
1: 4:55.
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1: E a hora certa.
2: 5:12.
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1: 5:46.
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1: 6 horas em ponto.
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Bom dia, e que a paz de Cristo esteja com todos vocês. O tema da mensagem de hoje é: Deus se volta para nós, fundamentado no livro de Salmos, capítulo 113, versículo 5, que nos diz: Não há ninguém como o Senhor nosso Deus. Querido ouvinte, e irmão na fé, o Salmo 113 é um belo hino de louvor a Deus. Ele nos chama a reconhecermos a majestade de nosso Senhor e a louvarmos o seu nome. Diversas são as justificativas para tal atitude. Deus é o governante do universo e de todas as nações. Todas as autoridades estão debaixo de sua vontade. A sua glória está acima dos céus, inacessível a nós. Não há ninguém que se iguale a Deus ou sequer se aproxime de sua grandeza. Essas são razões mais do que suficientes para clamarmos Aleluia todo o tempo, dedicando nossa voz e nossa vida em adoração ao Senhor dos Senhores. No entanto, o salmista apresenta mais uma razão para tal louvor. Essa razão é a mais profunda, consoladora, poderosa de todas. Ele afirma que, apesar de não haver ninguém como o Senhor, nosso Deus, esse Deus majestoso se inclina e olha para nós. Esse inclinar-se de Deus não envolve apenas uma olhadela, mas um voltar-se para nós em nossas necessidades, dores e fragilidades. Nesse movimento, ele nos livra, nos traz a felicidade da presença e das bênçãos divinas. Esse inclinar-se de Deus é muito real. Ele mostrou sua atuante presença na história do seu povo, como quando o livrou do cativeiro no Egito. No entanto, manifestou-se de maneira gloriosa quando o próprio Deus, em Jesus, se tornou como um de nós e nos transformou por sua vida e obra. Esse Jesus ainda hoje permanece presente e ativo através de sua promessa: Eu estou com vocês todos os dias até o fim dos tempos. Nessa mensagem encontramos conforto e força, e nessa confiança louvamos a grandiosidade do amor de Deus. Amém. Oremos. Amado Senhor, que toda a minha vida seja um constante louvor. Obrigado por te inclinares a este pobre pecador. Em Cristo. Amém. Querido ouvinte, irmão na fé, desejo a você um abençoado dia e uma ótima semana. E lhes deixo a bênção apostólica registrada em 2 Coríntios 13, 13. Que a graça do Senhor Jesus e o amor de Deus e a comunhão com o Espírito Santo estejam sempre com todos vocês. Amém.

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1: 6:09.
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0: ouvintes da Salete FM, para quem está nas redes sociais da rádio, ou para quem está no nosso aplicativo. Bom dia!
1: Meu povo!
0: Estamos na manhã de terça-feira, exatamente no dia 15 de setembro do ano de 2026, é metade do mês 9 deste ano, e agora estamos chegando por aqui para fazer parte do seu despertar. Vamos entrar na programação desta manhã aqui pela Salete FM, e para isso vamos abrindo, vamos começando o programa do Bom Dia. Está no ar a Hora do Chimarrão.
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0: Na Salete FM, a sua melhor companhia. Estamos dando abertura à Hora do Chimarrão, então, desta manhã de terça-feira, para levar até você muita alegria. Eu quero começar dizendo muito bom dia e muito prazer. Eu sou seu amigo de todas as manhãs, Sandro Esquil.
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0: Na trajetória do programa de hoje, mais um dia teremos o bate-papo, alegria, descontração, notícias, boletins, informações. Mas principalmente para que a nossa manhã de terça-feira inicie com muita alegria, vamos ter também muita música. Vai ter música sertaneja, gaúcha e bandas na Hora do Chimarrão. E bastante política mais uma vez, né? Horário político gratuito e inserções também. Bom dia, tá começando a Hora do Chimarrão.
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0: O primeiro mate, o nosso primeiro chimarrão da manhã, vai ter um gosto muito especial, porque ele vai ser acompanhado de uma vaneira de respeito.

0: Correia na primeira da manhã, por aqui na hora do chimarrão, não tem nada nem que tenha graveto, também é lenha, ouvimos uma vaneira de respeito.
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0: O que achou da vaneira, meu amigo Christian Vecchi, hein? bom dia, Christian Vecchi por aí, né? Que achou da vaneira de respeito na manhã, bom dia, bom dia. Deixa eu mandar um bom dia para prof. Marlise e pro Tuta. O Tuta passou por aqui ontem e reclamou que eu ando esquecendo dele e da Marlise de manhã. Mas não é, tem muita gente pra gente lembrar, né? Prof. Marlise, bom dia, como é que tá o mate por aí? Vamos dar uma coceirinha no pé assim, ó. E... agora balançou, prof. Marlise, agora sim. E o Tuta já arrastou o pé. Vai derrubar a cuia aí não, Tuta, viu? Cuida. Balança a mesa que cai a cuia. Isso. Bem devagarinho, vai lá. Bom dia, prof. Marlise, preparando aquele chimarrão gostoso na manhã. E uma valsinha assim.

Mas este é o programa Hora do Chimarrão por aqui. A valsa é só de fundo musical. Eu já vou ter uma pra Prof. Marlise bem animada também, viu? 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
0: 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Então agora para o Tuta e para a Marlise, vem aí uma banda bem animada na manhã. Hora do Chimarrão tá trazendo para vocês, Marlise. Puxa o tuta e vamos se embalar na banda Berlim.

0: O balanço bom da banda Berlim por aqui na hora do chimarrão, sai da frente!
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2: 6:27.
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0: Seis horas 32 minutos agora. Vamos acertando a hora. Bom dia para quem liga o rádio agora, né? Para quem desperta agora para amanhã. Mais uma manhã fria, temperatura baixou novamente, né? Olha, mas eu acho que deve ser um dos últimos frios aí, né, da temporada, né, gente? Porque terça-feira da semana que vem, dia 22, vamos iniciar a primavera, né? Às 21 horas e 5 minutos, às 9 e 5 da noite, dia 22, terça-feira, inicia a primavera e que vem a meia estação, gente. Ô, coisa boa! 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
0: 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Vamos para a moda raiz sertaneja por aqui na hora do chimarrão. Hoje eu vou dormir no tapete da sala. Deixo nossa cama.

0: Teodoro Sampaio, na música raiz sertaneja, na moda do passado, tapete da sala.
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2: 6 horas e 41 minutos.
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0: 14 minutinhos, agora faltando para 7, 14 para 7. 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Programação da 91ª Romaria de Nossa Senhora da Salete. Sábado, dia 19, temos a comemoração dos 180 anos de aparição de Salete e estamos realizando o novenário. Hoje, o sexto dia da novena. Os detalhes, então, com o padre Renuir Dalpisol, direto do Santuário Nossa Senhora da Salete, para a programação do novenário de hoje à noite. Bom dia, padre Renuir.
1: Bom dia, Sandro. Bom dia a todos os ouvintes da Rádio Salete. Como vamos fazendo todas as manhãs, nós queremos, então, comunicar hoje os homenageados, os convidados e formalizar o convite a toda a comunidade para o sexto dia de nosso novenário. Hoje, recebendo o padre Valteir Bonzan, lá de Benjamin Constante, junto com também uma comitiva de Faxinalzinho, que vêm visitar o santuário e que vão animar a celebração nesta noite. E as comunidades homenageadas hoje é a comunidade Nossa Senhora das Graças de Suzana, a comunidade Santa Maria Gorete, a comunidade Nossa Senhora de Lourdes, também o CTG Destemidos da Serra, o Poder Executivo, o Poder Legislativo, a Ascobol, os funcionários públicos. Vamos rezar juntos esse novenário, nessa dinâmica que vai acontecendo de forma bonita, e vamos assim, já passado na metade, chegando próximo da grande celebração de 19, 180 anos da aparição de Nossa Senhora em La Salette. Todos convidados e aguardamos a todos para mais um momento de fé, devoção e de encontro que acontece hoje. Um bom dia. Deus abençoe a todos.
0: Obrigado, padre Renuir. Boa caminhada para vocês em mais um dia, mais uma noite aí do novenário. Bom dia. Vamos ao mercado agrícola agora.
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3: 6:50.
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0: No boletim informativo da Hora do Chimarrão, agora vamos saber então do mercado agrícola. São as cotações agropecuárias que encerraram os negócios ontem à noite. São os preços de parâmetro para a abertura do mercado. Então agora, na manhã desta terça-feira, vamos às informações com a Agência Rádio Web de Notícias.
5: Indicadores agropecuários com Diego Brião. Soja.
6: Os contratos futuros com vencimento em setembro registraram elevação nos Estados Unidos na segunda-feira. Na Bolsa de Chicago, a cotação era de US$ 12,85 por bushel. Valores no mercado físico, no Brasil, por saca de 60 quilos. Estado do Mato Grosso, cidade de Rondonópolis, R$ 147,90. Bahia, região oeste, R$ 149. E Rio Grande do Sul, Nonoai, R$ 139.
5: Boi Gordo.
6: Em São Paulo, na B3, os contratos com vencimento em setembro eram negociados ao final da segunda a R$ 356,80 por arroba. Houve queda de 0,42% no dia. Boi à Vista, no Mato Grosso, em Cuiabá, R$ 321,85 por arroba.
5: Café.
6: Os contratos futuros de café arábica com entrega prevista para setembro terminaram a segunda em Nova York, nos Estados Unidos, em queda. A cotação era de R$ 2.093,80 por saca de 60 quilos. No Brasil, no mercado físico, valores do café arábica tipo 6 por saca de 60 quilos. Minas Gerais, Varginha, R$ 1.670 e São Paulo, Franca, R$ 1.640.
5: Milho.
6: Valores no mercado físico, por saca de 60 quilos. Paraná, Marechal Cândido Rondon, R$ 58,00. Valor em estabilidade na comparação com a cotação anterior. E Goiás, Rio Verde, R$ 62,00. Também em estabilidade.
5: Trigo.
6: Valores no mercado físico, por saca. Rio Grande do Sul, Nonoais, R$ 72,00. Em estabilidade. E Paraná, Marechal Cândido Rondon, R$ 78,00. Também em estabilidade.
5: Cana-de-açúcar.
6: Os contratos futuros de açúcar com entrega prevista para outubro terminaram a segunda em Nova York em elevação. A cotação era de 18,16 cents de dólar por libra-peso.
5: Feijão.
6: Preço médio por saca no atacado no Paraná. Feijão carioca tipo 1, R$ 284,11 em estabilidade. E feijão preto tipo 1, R$ 200,10 em elevação.
5: Arroz.
6: Valores no mercado físico por saca de 50 quilos. Rio Grande do Sul, média estadual R$ 80,00 em estabilidade. E Santa Catarina, Rio do Sul, R$ 72,00 em elevação.
5: Indicadores Agropecuários, um conteúdo do Grupo Rádio Web. Informação que amplifica conexões.
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61: 7:25.
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0: Na hora do chimarrão, agora vamos então às manchetes dos principais jornais que circulam nesta manhã aqui pela região Rio Grande do Sul e também Santa Catarina. 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No jornal Bom Dia de Erechim, fé, devoção e esperança reúne milhares na 39ª Romaria de Nossa Senhora da Santa Cruz. Portal Alto Uruguai Online, Atlântico faz nesta terça-feira o último jogo em casa pela Série A. Jornal Boa Vista de Erechim, arquitetos apresentam atualizações sobre as obras de restauro do Castelinho de Erechim. Diário Catarinense, Avaí empata com o Vila Nova e desperdiça a chance de deixar a zona de rebaixamento da Série B. Florianópolis e região. Ele saiu de férias e não voltou para casa. Buscas seguem por bancário de São Paulo, desaparecido em Santa Catarina há mais de um mês. Joinville e região. GM e Samsung mantêm parceria em baterias, mas sul-coreana assume sozinha a fábrica de 3,5 bilhões de dólares nos Estados Unidos. Blumenau e região. Vote quem deve ser a rainha da Fenareco 2027 em Brusque. Itajaí e região. Ele já morou nas ruas e hoje chega a faturar 4,5 mil em um dia, vendendo doces e confiando na honestidade dos clientes. Diário de Santa Maria. Como a nova Secretaria de Segurança ajuda a reduzir os crimes em Santa Maria? Diário Gaúcho. Rio Grande do Sul tem 2,9 mil escolas sem acesso à rede de esgoto. Pioneiro de Caxias do Sul. Juros altos exigem cautela ao comprar imóvel na planta. Correio do Povo. Credibilidade do Supremo estará à prova hoje, em sessão inédita. E no Zero Hora, sessão histórica coloca a STF diante de decisão inédita envolvendo um dos seus membros. São as manchetes dos principais jornais que circulam nesta manhã pela região. 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
0: 7:35, 7:35. 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Hora do chimarrão, 7h38, vamos ao tempo e temperatura?
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5: 7 horas e 38 minutos.
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8: A terça-feira continua marcada por um contraste no tempo entre as regiões do país. O maior destaque fica para o Rio de Janeiro e o leste mineiro, onde a chuva continua persistente e pode ocorrer de maneira mais forte ao longo do dia, além de áreas da região norte do país. E na região sul, o frio continua, enquanto a região central segue com calor em grande parte da região. E na região sul, o tempo fica mais firme na maior parte dos estados. Ainda pode chover de maneira fraca no litoral e nordeste gaúcho, e também na faixa litorânea do Paraná. No oeste paranaense, e alguns pontos de Santa Catarina e norte gaúcho, também há chance de chuva fraca e isolada. Já nas demais áreas, predomina o tempo firme. O frio continua chamando atenção, principalmente no Rio Grande do Sul, e há risco de geada na campanha e na faixa sul gaúcha nesta terça. Enquanto parte do país enfrenta a chuva, algumas áreas continuam com o tempo mais seco. Em Porto Alegre, Florianópolis e em São Paulo, máxima de 19 nesta terça.
0: Pois é, a terça-feira está começando fria, né, em boa parte do Rio Grande do Sul, mas o sol aparece entre nuvens e praticamente todo o estado volta a ter a temperatura amena no transcorrer do dia. No oeste e no sul, o céu terá períodos mais abertos durante a primeira metade do dia, justamente quando serão registradas as menores temperaturas. Segundo a Metsul, o cenário muda gradualmente ao longo do dia. Entre a tarde e a noite, a nebulosidade aumenta com a chegada de nuvens vindas do Uruguai e da Argentina, deixando o tempo mais fechado em diferentes regiões. No sul, há possibilidade de formação de geada em pontos mais favoráveis ao resfriamento. Noroeste e aqui no norte gaúcho, o aquecimento será mais significativo durante a tarde. Na serra, especialmente nos aparados, em São Francisco de Paula e São José dos Ausentes, não está descartada a ocorrência de garoa ou chuva leve e isolada, principalmente nas áreas próximas ao litoral. Aqui no Alto Uruguai, o frio marca o início do dia, mínima deve estar nos 8 graus, e enquanto a temperatura sobe gradualmente até os 18 a 20 graus à tarde. O céu terá variação de nebulosidade e existe possibilidade de chuva fraca ao longo do dia aqui para a nossa região. 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
2: 7:46.
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1: 9 minutinhos agora para as 8, reta final da Hora do Chimarrão, da última Gaudéria Teixeirinha.

Velho casarão do Teixeirinha na última Gaudéria da manhã. Agora está terminando a hora do chimarrão. Obrigado a todos. Daqui a pouquinho, às 8, teremos o correspondente Rádio Gaúcha e 8h10, a Raquel com o Show da Alegria. Valeu, gente. Fiquem com Chitãozinho e Chororó, depois o Dobrado Alfredo. Bom dia.

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2: Moraes por relação com Daniel Vorcaro do Banco Master.
3: Em manifestação, ministro nega irregularidades, chama relatório que motivou crise de farsa e acusa André Mendonça de ter motivações políticas.
2: Hospital de Clínicas de Porto Alegre chega ao quarto dia com restrição em atendimentos devido à superlotação na emergência para adultos.
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2: Muito bom dia, agora são 8 horas, 1 minuto.
3: A temperatura é de 11 graus na capital.
2: O Supremo Tribunal Federal decide hoje se abre uma investigação contra o ministro Alexandre de Moraes pelo envolvimento com o ex-dono do Banco Master, Daniel Vorcaro. A sessão, inédita na história do tribunal, está marcada para as 10 horas. A repórter Kelly Matos está em Brasília e tem mais detalhes.
5: A sessão será aberta pelo presidente ministro Edson Fachin logo mais às 10 horas da manhã. De início, Fachin pedirá a leitura e a aprovação da ata da sessão anterior. Depois, o presidente fará o pregão do processo de julgamento, vai ler o relatório e fazer a delimitação do objeto de análise. Aqui há um primeiro ponto polêmico. Isso porque a ala ligada a Alexandre de Moraes vai insistir na tese de que a suspeição de André Mendonça deve entrar na discussão, o que já foi negado no fim de semana pelo ministro Fachin. O grupo tem feito uma ofensiva de pedidos para tentar atrasar o julgamento e não se descarta que um dos ministros possa fazer hoje um pedido de vista. Nesse caso, a discussão seria paralisada e somente retomada depois de 90 dias. Caso a investigação seja autorizada, será a primeira vez na história que o ministro do Supremo passará a ser investigado.
3: O ministro Alexandre de Moraes enviou uma manifestação ao presidente da corte, Edson Fachin, no fim da noite de ontem. Foi o primeiro posicionamento público do magistrado desde a divulgação do relatório sobre a relação com Vorcaro. No texto, Moraes nega irregularidades, afirma que nunca favoreceu o Banco Master e que não julgou processos envolvendo a instituição ou o banqueiro. Ele sustenta que a investigação determinada pelo ministro André Mendonça é ilegal por ter sido instaurada sem um pedido da Procuradoria-Geral da República. Moraes acusa Mendonça de ter motivações políticas e eleitorais e afirma que o relatório analisado hoje não traz qualquer indício de infração penal.
2: Temperatura de 11 graus em Porto Alegre e 9 em Caxias do Sul, Santa Maria, Pelotas, Rio Grande e Passo Fundo. Cleocum traz a previsão no estado para as próximas horas.
6: O tempo é seco no dia de hoje. Temos até bons períodos de sol em todas as áreas do estado, poucas nuvens, não deve ter chuva e as temperaturas à tarde sobem um pouco, claro, sem gerar calor. E o frio vai continuar no meio da semana, especialmente de manhã cedo, tanto quarta quanto quinta-feira. A gente tem algumas áreas do norte do estado com chuva na sexta-feira à tardinha, mas no estado como um todo tem previsão de chuva para o fim de semana no período da tarde.
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3: O Hospital de Clínicas de Porto Alegre prorrogou mais uma vez a restrição máxima da emergência para adultos do SUS. Prevista para encerrar nesta madrugada, a medida foi estendida para até pelo menos 3 horas da tarde de hoje, em razão da superlotação. Pela última atualização, são atendidos 142 pacientes para 56 leitos. Desde sábado, o setor recebe apenas casos encaminhados pelo SAMU. Na zona norte da capital, a UPA Moacir Scler restringe desde ontem a entrada de pacientes classificados como de menor prioridade. O local opera com quase 360% da capacidade.
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8: Atenção, tem sinaleira apagada no cruzamento da Vicente da Fontoura com a Ipiranga, trecho que precisa de atenção dos motoristas. Tem relato de colisão traseira na entrada da trincheira da Ceará. Está travando o movimento da estação aeroporto até esse ponto. Em rodovias, a BR-116 tem cerca de 2,5 km de lentidão em Sapucaia do Sul, no sentido interior capital. Entre o zoológico e o viaduto de Sapucaia, teve acidente mais cedo. E lentidão na entrada da capital pela Freeway, depois Castelo Branco, desde a Ponte Nova do Guaíba. Com o trânsito, Leandro Rodrigues.
2: Um homem morreu ao perder o controle do veículo e se acidentar na Rota do Sol, em Terra de Areia, no litoral norte. Ele dirigia um Renegade de cor preta. O acidente aconteceu por volta de 7h20 da noite, no quilômetro 44. A identidade da vítima não foi divulgada. Em outro acidente, uma pessoa morreu em Barra do Guarita, no noroeste do estado, na colisão entre uma caminhonete e uma carroça. O caso aconteceu na RS-163, no quilômetro 16. Não há mais detalhes sobre o acidente. A vítima tinha 52 anos e não teve o nome divulgado. Ainda nesta edição, homem suspeito de matar mulher no sul do estado é preso após polícia identificar DNA nas unhas da vítima.
3: Rio Uruguai segue em elevação em São Borja, na fronteira oeste.
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3: O suspeito de assassinar uma mulher no interior de Rio Grande, no sul do estado, em junho deste ano, foi preso na noite passada. O homem, de 41 anos, foi localizado após a conclusão de um exame de DNA. Conforme a Polícia Civil, o material genético é compatível com o encontrado sob as unhas da vítima. A mulher, de 25 anos, foi encontrada morta na localidade de Capilha, com sinais de estrangulamento e ferimentos provocados por arma cortante.
2: A Brigada Militar faz buscas a um motorista que fugiu de uma abordagem no bairro Bom Jesus, em Porto Alegre. Policiais apreenderam um fuzil fabricado nos Estados Unidos dentro do carro em que o homem estava na noite passada. Ele acelerou ao receber ordem de parada da Força Tática, abandonou o veículo e fugiu a pé. Após a apreensão da arma, um helicóptero da Brigada passou a sobrevoar a região na busca pelo suspeito, mas ele não foi localizado. Agora em Porto Alegre, 11 graus, 8 horas, 8 minutos.
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3: O abastecimento de água em 45 bairros de Porto Alegre pode ser afetado nesta manhã por obras. A estação de tratamento São João será desligada entre 8h30 e 10h30 da manhã para um serviço na rede elétrica. A medida atinge 34 bairros, incluindo Floresta, Higienópolis, Humaitá, Mário Quintana, Morro Santana, Três Figueiras, São Geraldo, Jardim Carvalho e Auxiliadora. Outro serviço no bairro Sarandi começa às 9h e deve ser concluído no final da tarde. Equipes do DEMAI farão uma substituição de rede na Avenida 21 de Abril.
2: O Rio Uruguai permanece acima da cota de inundação em São Borja, na fronteira oeste. A medição mais recente do Serviço Geológico Brasileiro mostra que a altura da água chega a 9,80 metros. 13 pessoas estão desalojadas. A Defesa Civil do Estado emitiu um alerta vermelho para inundação na região até as 2 da tarde. Ainda na manhã de ontem, o rio superou a cota de atenção em Itaqui. Neste momento, leitos seguem em elevação, porém abaixo da cota de alerta. Em instantes, Conselho de Segurança da ONU convoca reunião após intensificação de ataques no Iêmen e Arábia Saudita.
3: Os Estados Unidos confirmaram pela primeira vez publicamente que possuem armas de controle espacial posicionadas em órbita. A informação foi divulgada pelo secretário da Força Aérea, Troy Menk. Não há detalhes sobre o tipo de armamento e quantidade. Esses equipamentos podem ser usados para conter ou atacar sistemas espaciais de adversários.

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2: A próxima edição será ao meio-dia e 50. Bom dia.
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1: Olá, muito bom dia, Marcelino Ramos e região. Agora são 8 horas mais 12 minutos. 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A partir de agora, você acompanha por aqui mais uma edição do seu programa de todas as manhãs. Show da Alegria no ar. Estamos nesta manhã de terça-feira, 15 de setembro de 2026. Hoje, dia do torcedor gremista, né? Comemorado hoje, mesma data de fundação aí do Grêmio Futebol Porto Alegrense, criado em 1903. Também hoje, dia do cliente, dia do músico terapeuta, dia internacional da democracia, do ponto e dia mundial de conscientização sobre linfomas. Estamos na lua nova, temos 12 graus de temperatura na Praça Padre Basso e a partir de agora começa por aqui o Show da Alegria, o programa que acompanha você até às 10 horas com muita música, informação, previsão do tempo, horóscopo, mercado financeiro, as dicas e aquela energia positiva que faz diferença aí no seu dia. Muito obrigada pela sua sintonia, pela sua companhia de todas as manhãs, onde quer que você esteja ouvindo a nossa programação. Quem também chega junto comigo na parte técnica, seleção musical, é o meu colega, meu amigo Ebenezer, que deixa a todos o seu bom dia. 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Vamos começando a nossa edição de hoje com The Animals. Bom dia!

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1: 8 horas e 19 minutos.
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2: Bom dia, queridos irmãos e irmãs. Dia de Nossa Senhora das Dores. Ao pé da cruz estava Maria. Ela não abandonou Jesus. Da mesma forma, Nossa Senhora, hoje invocada sob o título de Nossa Senhora das Dores, nunca se apartará do nosso Calvário. Nos ajude, Mãe. Em nome do Pai, do Filho e do Espírito Santo. Amém. Senhor Jesus, por Tuas chagas fomos curados. Por Tua cruz fomos libertados. Jesus, no início deste dia, eu venho pedir a Vós, Senhor, que em Vosso próprio corpo levou nossos pecados ao madeiro, a fim de que morrêssemos para os pecados e vivêssemos para a justiça. Por Tuas chagas fomos curados. Jesus, pela cruz bendita, nós vos pedimos, dai-nos a graça de viver os frutos da Tua redenção. Jesus, dai-nos a graça de viver hoje os frutos da Tua redenção. Salve, ó cruz, doce esperança, concede aos réus remissão. Dai-nos o fruto da graça que floresceu na paixão. Louvor a Vós, ó Trindade, fonte de todo perdão. Aos que na cruz foram salvos, dai a celeste mansão. Ó Santa Cruz bendita, no início deste dia, ajudai-me a levar firme a minha cruz. Ó Santa Cruz, instrumento de morte e de castigo, mas que pelo sangue redentor se tornou sinal de nossa salvação. Jesus, contigo quero viver, contigo quero morrer, para contigo ressuscitar. Jesus, dai-nos a graça de viver hoje os frutos da Tua redenção. Pai nosso, que estais no céu, santificado seja o Vosso nome. Venha a nós o Vosso reino, seja feita a Vossa vontade, assim na terra como no céu. O pão nosso de cada dia nos dai hoje. Perdoai-nos nas nossas ofensas, assim como nós perdoamos a quem nos tem ofendido. E não nos deixeis cair em tentação, mas livrai-nos do mal. Amém. Nossa Senhora das Dores, ajude-me a viver. Dai-me forças para saber sofrer. Nossa Senhora das Dores, ajudai-me nas tribulações, que eu possa carregar a minha cruz, como Cristo, o Teu Filho amado, fez. Amém. Bom dia a todos.
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16: E é muito bom estar com você nesta manhã de terça-feira. Show da Alegria por aqui, 8 horas mais 25 minutos. Chegamos aí na metade do mês de setembro, né? Hoje, terça, dia 15. Daqui a pouquinho vamos trazendo informação, previsão do tempo chegando em alguns instantes. 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Mais música chegando para você agora, o Surto.

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1: 8:31.
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2: 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Você acompanha a previsão do tempo no Show da Alegria com as informações da Clima Tempo.
3: A terça-feira continua marcada por um contraste no tempo entre as regiões do país. O maior destaque fica para o Rio de Janeiro e o leste mineiro, onde a chuva continua persistente e pode ocorrer de maneira mais forte ao longo do dia, além de áreas da região norte do país. E na região sul, o frio continua, enquanto a região central segue com calor em grande parte da região. E na região sul, o tempo fica mais firme na maior parte dos estados. Ainda pode chover de maneira fraca no litoral e nordeste gaúcho, e também na faixa litorânea do Paraná. No oeste paranaense, e alguns pontos de Santa Catarina e norte gaúcho, também há chance de chuva fraca e isolada. Já nas demais áreas, predomina o tempo firme. O frio continua chamando atenção, principalmente no Rio Grande do Sul. E há risco de geada na campanha e na faixa sul gaúcha nesta terça. Enquanto parte do país enfrenta a chuva, algumas áreas continuam com o tempo mais seco. Em Porto Alegre, Florianópolis e em São Paulo, máxima de 19 nesta terça.
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4: De conferir o que os astros reservam para você hoje, chegando por aqui, primeira parte do horóscopo desta terça, para você, Ariano, Ariana. Uma conversa íntima esclarecerá desejos e poderá mudar os planos a dois. O dia pedirá escolhas nas amizades e nas finanças a dois. Reveja um acordo e diga o que espera da relação. Gastos com lazer ou com os filhos merecerão atenção. Para você, taurino, taurina, uma parceria pedirá mudanças e maior clareza sobre o futuro. Aproveite para conversar sobre o que vocês desejam construir e conciliar a vida pessoal com as ambições profissionais. A família dará apoio. Evite prometer mais do que poderá cumprir. Para você de gêmeos, mudanças no trabalho abrirão espaço para renovar a rotina e incluir atividades de bem-estar. Uma proposta atraente ou retomada de um projeto poderá melhorar as finanças. Cuide da reputação e compartilhe conteúdos relevantes. Convites de amigos exigirão disposição. Escolha suas prioridades e reorganize compromissos. Para quem é do signo de câncer, o amor e os projetos autorais ganharão intensidade. Converse sobre desejos e responsabilidades. Uma questão de dinheiro compartilhado poderá interferir nos planos. Com Marte em seu signo, você terá força para mudar o que incomoda e fazer uma conquista pessoal. À noite, solte a criatividade e curta momentos gostosos com os filhos e com o par. Daqui a pouquinho, a gente traz mais horóscopo para você aqui no Show da Alegria. Uma excelente terça-feira para você que está acompanhando a gente pelo rádio, você que nos ouve pelo site ou pelo nosso aplicativo. Seguimos por aqui com o Show da Alegria, 8 horas e 38 minutos. Daqui a pouquinho tem dica chegando aqui na programação. 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Vamos ouvindo mais sucesso aqui na programação. Para você agora, Fiduma e Jeca.

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1: 8:46.
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2: Agora trazendo a nossa primeira dica de hoje. Quem nunca preparou aquele bolo esperando uma massa fofinha e na hora de cortar descobriu que ele ficou solado? Pois alguns cuidados simples podem fazer toda a diferença. A primeira dica é seguir a receita com atenção e respeitar as quantidades indicadas. Principalmente se você ainda não tem muita experiência na cozinha, evite substituir ingredientes porque cada troca pode alterar a textura e o crescimento da massa. Outra dica é peneirar os ingredientes secos, como a farinha e o açúcar. Isso ajuda a deixar a massa mais uniforme e facilita a mistura com os ingredientes líquidos. E tem um detalhe muito importante: pré-aqueça o forno antes de colocar o bolo para assar. O forno precisa estar na temperatura adequada para que a massa comece a crescer corretamente. Colocar o bolo em forno frio pode comprometer o resultado e deixar a massa pesada ou solada. E nada de ficar abrindo a porta do forno toda hora para espiar. Espere o tempo indicado na receita e perto do final faça o teste do palito. Espete no centro do bolo e se ele sair limpo ou com poucas migalhas, é sinal de que está pronto. Com esses cuidados, aumentam bastante as chances de você ter um bolo macio, bonito e bem fofinho para acompanhar aquele cafezinho. Daqui a pouquinho, voltamos com mais dicas aqui no Show da Alegria.

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Seguimos por aqui com o Show da Alegria. 10 minutos nos separam das 9 horas da manhã. Lembrando que daqui a pouquinho temos mais horóscopo chegando por aqui. Na virada de hora, as notícias na hora certa. 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Vamos de mais música para você agora, Jota Quest, bom dia!

agora trazendo a segunda parte do horóscopo para quem é de leão. Mudanças na casa ou na maneira de se relacionar com a família pedirão atenção. Uma conversa com o par ajudará a esclarecer expectativas e encontrar soluções para a convivência. À noite, o recolhimento e o carinho trarão mais tranquilidade, fortaleça as bases afetiva e material. Para você, virginiano, virginiana, renegocie o salário e busque mais equilíbrio no orçamento. Uma proposta atraente poderá melhorar as finanças e abrir um caminho de evolução na carreira. Avalie o retorno do trabalho atual e amplie opções. Amizades em outro grupo movimentarão a vida. Para quem é de Libra, investimentos poderão mudar, reveja gastos e o que poderá assumir por alguém querido. Uma mudança de planos no amor ou nos projetos ajudará a definir prioridades. Nas amizades, esclareça sua disponibilidade e evite promessas por empolgação. Para quem é de Escorpião, Vênus em seu signo em tensão com Plutão pedirá mudanças nas relações e nos padrões emocionais. Transforme o visual e jogue a autoestima para cima. Uma viagem com amigos ou um curso despertará entusiasmo. Novos negócios no radar, poder de atração em alta. Lembrando que na segunda hora a gente segue com o nosso horóscopo aqui no Show da Alegria. Daqui a pouquinho, notícias na hora certa. Vamos fechando a primeira parte com Thiago Iorque.

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2: 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Notícia na hora certa, no sinal 9 horas. Supremo Tribunal Federal tem esquema de segurança reforçado para a sessão que decidirá sobre a abertura de investigação de Alexandre de Moraes por relação com Daniel Vorcaro, do Banco Master. Em manifestação, o ministro nega irregularidades, chama relatório que motivou crise de farsa e acusa André Mendonça de ter motivações políticas. Rio Uruguai tem estabilidade, mas segue acima da cota de inundação em São Borja, na fronteira oeste. Sol em Porto Alegre agora faz 13 graus. A previsão indica tempo seco com períodos de sol em todas as áreas do estado. As temperaturas sobem um pouco à tarde. 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
4: A Polícia Rodoviária Federal atende agora um acidente com morte na BR-386, altura do quilômetro 400, em Triunfo. Foi uma saída de pista de um veículo Gol e um homem, segundo a Polícia Rodoviária Federal, de 26 anos, morreu no local. Um veículo que teria saído de Triunfo ainda na noite de ontem, por volta das 19 horas, e foi localizado agora de manhã no local. Uma faixa bloqueada para atendimento desse acidente. Com o trânsito, Leandro Rodrigues.
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2: Supremo se prepara para a sessão inédita que vai decidir sobre abertura de investigação contra Alexandre de Moraes por relação com Daniel Vorcaro.
5: Falta menos de uma hora para a abertura dessa sessão aqui no Supremo Tribunal Federal. Sessão prevista para ter início às 10 horas da manhã, com a leitura e aprovação da ata da sessão anterior, como é de praxe, por parte do ministro-presidente Edson Fachin. Depois, o presidente fará o pregão do processo de julgamento, quer dizer, vai ler o relatório e fazer a delimitação do objeto de análise, o que já é um ponto que será levantado pela ala ligada ao ministro Alexandre de Moraes, que insiste na tese de que há suspeição de André Mendonça e esse conteúdo deve ser incluído na sessão de hoje, o que já foi negado no fim de semana pelo ministro Edson Fachin. Há pouco, dentro desse movimento da ala ligada a Alexandre de Moraes, o ministro Flávio Dino, do Supremo Tribunal Federal, pediu ao presidente da corte, Edson Fachin, que seja investigada uma possível relação entre o Banco Master, o Instituto ITER, ligado ao ministro André Mendonça, e contratos firmados pelo município de São Paulo. De Brasília, aqui do Supremo Tribunal Federal, Kelly Matos.
2: As três emergências do SUS de alta complexidade que atendem adultos em Porto Alegre operam com restrição nessa manhã. O Hospital de Clínicas prorrogou mais uma vez a restrição máxima da emergência. A medida foi estendida para até pelo menos 3 horas da tarde de hoje em função de superlotação. Desde sábado, o setor recebe apenas casos encaminhados pelo SAMU. O Conceição e a Santa Casa também atendem apenas situações de maior gravidade. E na zona norte da capital, a UPA Moacir Scler restringiu desde ontem a entrada de pacientes classificados como de menor prioridade. 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Da redação, Kathleen Moreira.
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8: 9:05.
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Mais 8 minutos e estamos de volta por aqui, começando mais uma parte do Show da Alegria. Nossa edição desta terça, 15 de setembro, hoje dia do gremista, dia do cliente, dia do musicoterapeuta, também da democracia, dia internacional do ponto e dia mundial de conscientização sobre linfomas. 13 graus é a temperatura na Praça Padre Basso e nós continuamos te fazendo companhia com mais sucesso e mais informação. Vamos até às 10 horas da manhã. 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Vamos começando a segunda parte do programa com Michael Jackson. Bom dia!

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1: Bruno Marrone e Diego Vitor Hugo.

0: Obrigado, Diego. Vitor Hugo.
1: Obrigado, Bruno e Marrone, por aceitar o convite de cantar essa moda linda com a gente.
2: Alô, meninos. Sucesso pra vocês.
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4: 9:17.
3: 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Alô, dona de casa. Agora tem uma super dica pra você.
5: Vamos agora trazendo mais uma dica no Show da Alegria. Hoje falando um pouquinho sobre os cabelos que têm progressiva, sobre alguns cuidados extras para manter os fios bonitos, alinhados e principalmente saudáveis. Evite lavar o cabelo todos os dias, porque o excesso de lavagens pode acelerar o desgaste do efeito da progressiva. Na hora de lavar, prefira shampoos mais suaves e use sempre condicionador ou máscara para ajudar a repor a hidratação. Uma boa dica é fazer hidratação pelo menos uma vez por semana, e se os fios estiverem ressecados ou quebradiços,

0: alternar com tratamentos de nutrição e reconstrução. Também é importante proteger o cabelo do calor. Antes de usar secador, chapinha ou babyliss, aplique um protetor térmico e atenção à temperatura da água. Prefira água morna ou fria, porque a água muito quente pode deixar os fios ainda mais secos. Com uma rotina simples e constante, você ajuda a prolongar o resultado da progressiva e mantém o cabelo mais macio, brilhante e resistente. Amanhã a gente volta com mais dicas aqui no Show da Alegria.
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9: Segue junto com você, deixando aí a sua manhã mais leve. Show da Alegria por aqui, 9 horas mais 23 minutos. Daqui a pouquinho vamos recordando o sucesso aqui na programação. 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Vamos ouvindo mais música, chegando por aqui, sucesso internacional. Música

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2: Agora trazendo um dos maiores hits da música eletrônica dos anos 2010. Lançada em 2013, Wake Me Up, de Avicii, foi um dos grandes fenômenos da década. A música faz parte do álbum True e chamou a atenção ao misturar música eletrônica com folk e country. O sucesso foi gigantesco, a canção chegou ao primeiro lugar em dezenas de países e se tornou um dos maiores hits da carreira de Avicii. Seu refrão contagiante e a mensagem sobre descobrir o próprio caminho na vida fizeram da música um verdadeiro hino de uma geração. Um clássico dos anos 2010 que continua fazendo todo mundo cantar e dançar. Uma viagem no tempo aqui no Show da Alegria.

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1: 9:36.
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Bom dia para você que acompanha o Show da Alegria desde o começo da programação, para você que nos ouve a partir de agora, uma excelente terça-feira. 20 minutinhos nos separam das 10 horas da manhã. Estamos por aqui te fazendo companhia com música, com informação. Falando em informação, daqui a pouquinho temos mercado financeiro chegando aqui no programa. 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Seguimos com mais música, para você agora mais sucesso. Chegando por aqui os Barões da Pisadinha. Música.

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1: 9:45.
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2: 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Dólar comercial opera em queda de 0,24%, está valendo R$ 5,13. Dólar turismo em alta de 0,37%, está cotado em R$ 5,34. O euro comercial opera em baixa de 0,24% e está cotado em R$ 5,92. Já a Bolsa Brasileira, índice Bovespa, opera em queda de 0,91% aos 185.501 pontos. Melhor desempenho da Bolsa é da TOTVS, valorizando 4,34%. Pior desempenho é CSN Mineração, desvalorizando 6,85%. As aplicações, taxa Selic, tem o seu rendimento anual de 14% e a poupança rendimento de 0,64% ao mês. 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

9:51, show da alegria por aqui, até às 10 horas da manhã. Daqui a pouquinho temos a última parte do horóscopo chegando aqui na programação. Lembrando que depois você acompanha a Hora do Agricultor, continuando aí a programação da Rádio Salete desta terça-feira. 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Mais música chegando aqui no programa com ABBA.

trazendo a última parte do horóscopo desta terça-feira para você de Sagitário. Um assunto antigo pedirá silêncio para ser compreendido. Evite responder no calor da emoção. Uma conversa delicada poderá mudar sua percepção sobre alguém próximo. Dê crédito aos sonhos e reserve tempo para se fortalecer interiormente. Para quem é de Capricórnio, amizades e atividades de grupo passarão por mudanças. Antes de aceitar uma proposta, avalie o tempo de dedicação e o investimento financeiro. Uma diferença de valores ajudará a escolher com quem deseja somar forças. Para você que é de Aquário, a carreira pedirá um novo posicionamento. Uma proposta ou mudança nas relações profissionais ajudará a definir a imagem que deseja transmitir. Escute parceiros e ajuste expectativas antes de assumir novas responsabilidades. Para quem é de Peixes, uma viagem, um curso ou novas referências poderão mudar sua maneira de pensar. O dia pedirá abertura para rever crenças e deixar um assunto antigo no passado. Cuide dos compromissos de trabalho sem ocupar o tempo todo com obrigações. Esse foi o nosso horóscopo desta terça-feira. Amanhã tem mais previsão astral aqui no Show da Alegria. E assim estamos chegando ao final do programa. Quero te agradecer pela tua audiência. Amanhã a gente está de volta. Nós vamos fechando a nossa edição com Manu Batidão. Tchau, tchau. Aquele abraço.

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3: 10 horas e 2 minutos.
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0: Olha a hora certa, 10 horas agora e com 3 minutos. Bom dia meu amigo, bom dia minha amiga, bom dia gaúchos e catarinenses. Estamos chegando terça-feira, hoje dia 15 de setembro de 2026. Nós estamos chegando a partir de agora para fazermos companhia para vocês com mais uma edição do programa A Hora do Agricultor.
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0: Muito, muito, muito obrigado para você do Rio Grande, para você de Santa Catarina, para você desse mundão afora que se liga conosco. Nós estamos chegando para trazer música, trazermos informações, atendermos aí a sua solicitação musical, né? Como eu sempre digo, aumenta o volume do rádio, do aplicativo, o programa líder de audiência está no ar.
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0: Outra vez nós estamos aí fazendo companhia para vocês. Quem também chega, manda um abraço, vai ficar conosco aí na parte técnica, o nosso colega, o nosso amigo Ebenezer. 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Vamos lá, vamos começando o programa. Vem aí música Galdéria, os Monarcas, bom dia!

É, agora são 10 horas 9 minutos, programa Hora do Agricultor. 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Vamos lá, minha gente, vamos trazendo mais música. Grupo Só.

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1: 10 horas e 12 minutos.
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Vamos lá, 10 horas agora com 20 minutos. É a hora do agricultor, solzinho brilhando lá fora, né? Nós estamos aí, iremos com vocês até às 11h40, mesclando música, bate-papo, divulgando aí as empresas parceiras e, claro, trazendo aí as propostas aí dos políticos, né? Ui, já estamos na metade do mês, né? Logo, logo tá chegando aí o mês de outubro, dia das eleições, e daí vai acabar aí as propostas, né? Então tá aí. 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Vamos em frente, é a hora do agricultor, manhã de terça-feira. Você que está chegando agora, bom dia, tudo de bom? Vamos trazendo aí música sertaneja, Chico Rei Paraná.

0: E agora são 10 horas mais 27 minutos. É o programa Hora do Agricultor. 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
0: 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Que legal, um abraço, Carlos, tudo de bom. 10 horas 30 minutos, olha o Mercado Valiani, endereço das melhores compras. 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Vamos lá, 10 horas 30 minutos. Trazendo música, chegando aí, banda Brilha Som.
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1: 10:34.
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E agora são 10 horas mais 39 minutos. É o programa Hora do Agricultor. Obrigado aí pelo carinho da audiência. Você, meu amigo, minha amiga. Nós estamos aí, né? Vivenciando a Romaria de Nossa Senhora da Salete. É, hoje à noite aí, a sexta noite do novenário, né? Próximo sábado, uma programação toda especial, alusiva aí aos 180 anos da aparição. Enfim, no sábado aí a missa solene, às 10 horas com transmissão pela rádio, também com imagem. 19 horas tem a missa na Igreja Matriz São João Batista, né? Procissão luminosa, e após lá no santuário a bênção, enfim, a encenação da imagem, da aparição, né? Todo mundo convidado, 91ª Romaria da Salete. Estamos em setembro, estamos em Romaria. A gente vê aí muitas residências, muitas casas, né? Comércio aí, colocando temas alusivos aí à Romaria. Que legal, né? Para receber bem aí os devotos de Salete, que vem para Marcelino Ramos, né? Então hoje à noite teremos aí a sexta noite do novenário. 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e parceria especial aí da Alternativa Web e Malinowski e Cia Limitada, né? Lembrando aí, cobertura especial, Rádio Salete, Santuário Salete, Portal de Marcelino. Enfim, você que quer acompanhar aí a Romaria, se liga aí nas redes sociais. Agora são 10h40, chegando aí Gildo de Freitas.

Agora com 45 minutos, programa Hora do Agricultor. Você que tá aí ligado conosco, obrigado pela companhia, meu amigo, minha amiga, tudo de bom. A gente vai até às 11h40, né? Mesclando música, né? Atendendo aí a sua solicitação, inclusive quer deixar alguma sugestão musical, 981-17-9296. Trazendo agora, Banda Mercosul.

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1: 10:49.
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1: É, agora são 10 horas e 54 minutos. Estamos aí, programa A Hora do Agricultor, né? Você que tá aí ligado conosco, aquele abraço. É, daqui a pouco tem notícias na hora certa, né? Manda um abraço agora lá pro meu amigo Bonato, né? É, o Bonato tá oferecendo a música aí, oferecendo o programa lá pro Titum e pro Tonho, né? Oi, um abraço aí pro trio então, pro Bonato, pro Titum, pro Tonho, gurizada aí que tá sempre ligado conosco. Vamos trazendo aí, Chiru Missioneiro.

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4: 11 horas e 2 minutos.
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10: Estamos aí, 11 horas agora com 5 minutinhos. É, programa A Hora do Agricultor. 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Vamos trazendo música para abrir a segunda parte. Vem aí, Leonardo. Música.

Agora são 11 horas 9 minutos. É a segunda parte do programa. A gente vai com vocês até às 11h40, né? Daqui a pouco tem o Luiz Otávio aí com os destaques do Jornal do Meio-Dia. Trazendo música agora. Os Serranos.

11 horas agora com 13 minutos, é a hora do agricultor, manhã de terça-feira, 15 de setembro. 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Vamos lá, minha gente, trazendo mais música. Sérgio Reis chegando.

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1: 11 horas e 17 minutos.
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5: Vamos aos destaques do Jornal do Meio-Dia de hoje. As informações aí com o nosso colega Luiz Otávio. Bom dia, Luiz.
6: Muito bom dia, Jean. Muito bom dia a você, ouvinte. E está na hora de conferir os assuntos que serão notícias no Jornal do Meio-Dia desta terça-feira. Acontece na noite de hoje a sexta noite da novena preparatória aos 180 anos de aparição de Nossa Senhora da Salete. Padre Renoir Dalpisol, reitor do santuário, destaca grupos, comunidades e entidades que estarão celebrando na noite de hoje. Amanhã inicia a Feira do Livro aqui em Marcelino. Secretária de Educação, Patrícia Patzlaff Guedes, destaca a programação. Evento será aberto ao público e será realizado junto ao pavilhão da João Pepa. Catamarã Termas estará realizando a passagem entre o Rio Grande do Sul e Santa Catarina nos dias de maior movimentação da Romaria. Prefeitura de Piratuba alerta motoristas sobre obras de pavimentação entre as comunidades de Zona Alta e Uruguai. Região deverá ter nebulosidade nesta terça-feira. Estas são as notícias que serão levadas ao ar na edição de hoje, terça-feira, 15 de setembro de 2026,

0: no Jornal do Meio-Dia. Tenham todos um bom dia.
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13: Retete. 11 horas agora com 21 minutos. É o programa Hora do Agricultor. Você que está ligado conosco, aquele abraço, tudo de bom. Manhã de terça-feira, metade do mês de setembro, né? Passando rápido aí esse mês de setembro, né? Mas também só se fala em política, né? É, e para nós aqui em Marcelino Ramos também passa rápido, porque a gente volta as atenções aí para a Romaria de Nossa Senhora da Salete. Lembrando, hoje à noite, sexta noite do novenário, né? Então todo mundo convidado a partir das 19 horas. 11h23, vem aí, JM.

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1: 11 horas e 26 minutos.
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1: E assim a gente chega ao final do programa, né? Um abraço, meu nome, nome aí do Ebenezer. A gente volta amanhã, né? Mais uma edição do programa Hora do Agricultor. Bom almoço aí pra todo mundo, cuidem-se e fiquem aí com as últimas de hoje. Tchau, tchau.

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1: 11 horas e 32 minutos.
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0: Vamos passar alguns momentos meditando sobre o que Deus tem a nos dizer.
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5: Bom dia! E que a paz de Cristo esteja com todos vocês! O tema da mensagem de hoje é Tenha Alegria, fundamentado na Epístola de Filipenses, capítulo 4, versículo 4, que nos diz: Tenham sempre alegria unidos com o Senhor. Repito, tenham alegria. Querido ouvinte e irmão na fé, a mãe se alegra com a felicidade do filho. A pessoa doente e acamada se regozija com uma pequena melhora na saúde. Os estudantes celebram com a aprovação. A jovem trabalhadora se enche de alegria com o novo emprego. E para você, o que traz alegria à sua vida? Quais são os motivos que lhe proporcionam felicidade neste momento? Geralmente, a alegria em nossa vida está atrelada a momentos especiais ou a pessoas especiais. É comum aguardarmos em nosso coração os instantes em que a alegria surge, trazendo alívio em meio às dificuldades. Nessas horas desafiadoras, a alegria adquire um valor ainda maior, pois ela se destaca diante das adversidades que enfrentamos. O apóstolo Paulo compreendia e valorizava esse contraste. Mesmo estando cativo numa prisão, ele não deixou de experimentar a alegria em sua vida. Por isso, nos aconselha: tenham sempre alegria unidos com o Senhor. Repito, tenham alegria. Paulo não estava sozinho. Ele estava unido com o Senhor. É dessa união que recebemos a alegria como uma das consequências da fé em Cristo. Quando você crê em Jesus e ouve sua palavra, sua vida é transformada pelo Espírito Santo, pois Jesus presenteia você com uma alegria que não depende do que você é ou do que você tem. Essa alegria vem de Deus, que enviou Jesus para morrer na cruz e dar a você a alegria que dura para sempre. Se você está atravessando um momento complicado, permita que a alegria de Cristo abençoe sua existência. Quando esse contraste acontece, nosso coração encontra alívio em uma alegria que nunca termina. Amém? Oremos. Bondoso Deus, concede-me viver sempre em tua alegria, não importa o momento que estou vivendo, por meio de Jesus. Amém? Querido ouvinte e irmão na fé, desejo a você um abençoado dia e uma ótima semana, e lhes deixo a bênção apostólica, registrada em 2 Coríntios 13:13. Que a graça do Senhor Jesus e o amor de Deus e a comunhão com o Espírito Santo estejam sempre com todos vocês. Amém.
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1: 11 horas e 38 minutos.
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9: Senhor, ensina-nos a ajudar sem olhar a quem, a servir sem perguntar até quando, a progredir sem perder a simplicidade, a semear o bem sem pensar em resultados, a desculpar sem condições e a escutar sem perder a paciência, a compreender o próximo e a respeitar o semelhante sem reclamar considerações, e a dar o melhor de nós sem cobrar taxa de reconhecimento. 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
13: Do programa Caminhar Juntos no Trabalho e na Justiça. Nossa saudação amiga e fraterna a todos os que nos ouvem nesse momento pela Rádio Salete de Marcelino Ramos. Vinde, Espírito Santo, enchei os corações dos vossos fiéis e acendei neles o fogo do vosso amor. Enviai o vosso Espírito e tudo será criado e renovareis a face da terra. Oremos. Ó Deus, que instruístes os corações dos vossos fiéis com a luz do Espírito Santo, fazei que apreciemos retamente todas as coisas segundo o mesmo Espírito e gozemos sempre da sua consolação. Por Cristo, Senhor nosso. Amém. Hoje, dia 15 de setembro, a Igreja celebra o dia de Nossa Senhora das Dores. Simeão disse: este menino será motivo de queda e de ressurreição para muitos em Israel, e sinal da contradição. Uma espada transpassará a tua própria alma. Meditemos o Salmo 30. Salvai-me pela vossa compaixão, ó Senhor Deus. Senhor, eu ponho em vós minha esperança, que eu não fique envergonhado eternamente, porque sois justo, defendei-me e libertai-me. Apressai-vos, ó Senhor, em socorrer-me. Sede uma rocha protetora para mim, um abrigo bem seguro que me salve. Sim, sois vós a minha rocha e fortaleza. Por vossa honra, orientai-me e conduzi-me. Retirai-me desta rede traiçoeira, porque sois o meu refúgio e protetor. Em vossas mãos, Senhor, entrego o meu espírito, porque vós me salvareis, ó Deus fiel. A vós, porém, ó meu Senhor, eu me confio, e afirmo que só vós sois o meu Deus. Eu entrego em vossas mãos o meu destino. Libertai-me do inimigo e do opressor. Como é grande, ó Senhor, vossa bondade, que reservastes para aqueles que vos temem, para aqueles que em vós se refugiam, mostrando assim o vosso amor perante os homens. Salvai-me pela vossa compaixão, ó Senhor Deus. Rezemos o Evangelho que é de São Lucas, capítulo 2, versículos 33 a 35. Naquele tempo, o pai e a mãe de Jesus estavam admirados com o que diziam a respeito dele. Simeão os abençoou e disse a Maria, a mãe de Jesus: este menino vai ser causa tanto de queda como de reerguimento para muitos em Israel. Ele será um sinal de contradição. Assim serão revelados os pensamentos de muitos corações. Quanto a ti, uma espada te transpassará a alma. Palavra da salvação. Glória ao Pai, ao Filho e ao Espírito Santo, como era no princípio, agora e sempre. Amém. Unindo-nos a todas as missas, celebrações que estão acontecendo em muitas igrejas e comunidades religiosas em honra a Nossa Senhora das Dores. Coloquemos nossos pedidos, nossas intenções, pedindo que Maria Santíssima interceda por nós e por nossas famílias. Ó Deus de misericórdia, recebei as preces e oferendas que vos apresentamos para o louvor do vosso nome na veneração da bem-aventurada Virgem Maria, que, benigno, nos destes por mãe compassiva, quando estava de pé junto à cruz de Jesus, ele que vive e reina pelos séculos. Meditemos as sete dores de Maria. A devoção às sete dores de Maria teve origem de modo especial na Ordem dos Servitas, ou Servos de Maria, na Itália, em 1617. Compõe-se de sete partes, que são as dores de Maria. Primeira dor, a profecia de Simeão. O velho Simeão, ao pôr os olhos em Jesus, ainda um bebê, já profetizou que uma espada de dor transpassaria o coração de Maria. O pai e a mãe estavam maravilhados com o que dizia do menino. Simeão os abençoou e disse a Maria, mãe do menino: eis que este menino vai ser causa de queda e elevação de muitos em Israel. Ele será um sinal de contradição. Quanto a você, uma espada há de atravessar-lhe a alma. Assim são revelados os pensamentos de muitos corações. Segunda dor, fuga para o Egito. O menino Jesus corre perigo de vida e, para não ser morto por Herodes, ele e seus pais Maria e José fogem para o Egito. Maria vive a experiência da migração, do exílio, da solidão, do desconhecido. É preciso partir às pressas para preservar a vida ameaçada de Jesus. Ela parte. Terceira dor. Maria procura Jesus em Jerusalém. Jesus fica perdido em Jerusalém e Maria sofre a angústia preocupante da procura. Ela sabe que o menino Jesus não lhe pertence plenamente, pois ele é o Messias, o Filho de Deus. Isso será confirmado quando ela o encontra e escuta essa verdade dos lábios de Jesus. Meu filho, por que você fez isso comigo? Olha que teu pai e eu estávamos angustiados à sua procura. Jesus respondeu, por que me procuravam? Não sabiam que devo estar na casa de meu pai? A quarta dor. Jesus encontra sua mãe. Maria se encontra com Jesus que caminha rumo ao Calvário, levando sobre os ombros a pesada cruz. A mãe acompanha silenciosamente as pegadas do inocente justo e santo. Não há diálogo entre mãe e filho. Bastam as trocas de olhares e a companhia fiel, discreta e solidária. Quanto sofrimento! Esse é o preço da fidelidade de ambos ao projeto do Pai. A quinta dor. Maria ao pé da cruz com Jesus. O caminho da dor continua. Maria está diante do Filho crucificado. Certamente, aqui, neste momento, ela compreendeu o significado das palavras de Simeão. Seu coração torna-se pequeno para abrigar tanta dor, a dor insuportável da morte de Jesus na cruz. Aí está o preço da absoluta fidelidade de ambos ao Pai. Jesus na cruz e ela suportando tudo de pé, mulher forte e corajosa. A sexta dor. Maria recebe nos braços o corpo morto do filho. Jesus morre na cruz e Maria ainda consegue ter forças para recebê-lo em seus braços de mãe. Seu filho completamente desfigurado é posto em seus braços. Quanto sofrer, mas ela sabe que tudo o que aconteceu foi a consequência coerente do seguimento fiel de Jesus ao Pai. Sétima dor. Maria deposita Jesus no sepulcro. Já quase sem forças, tomada pela tristeza, Maria é amparada por amigos enquanto depositam Jesus, Salvador do mundo, no sepulcro. Ela precisa refazer-se, porque doravante será a mãe da humanidade. Esse legado Jesus lhe deixou aos pés da cruz. Salve Rainha, Mãe de Misericórdia, vida, doçura e esperança, nossa salve. A vós bradamos os degredados filhos de Eva. A vós suspiramos, gemendo e chorando neste vale de lágrimas. Eia, pois, advogada nossa, esses vossos olhos misericordiosos a nós volvei. E depois deste desterro, mostrai-nos Jesus, bendito fruto do vosso ventre, ó clemente, ó piedosa, ó doce sempre Virgem Maria. Aos pés da cruz, Maria aprendeu do filho a dura e suave lição, isto é, como se ama, até que ponto se ama, o que sugere o amor sacrificar-se. Bastou a presença de Maria para consolar Jesus. Nenhuma palavra, nenhum lamento, nenhuma queixa contra os carrascos. Mas, forte na dor, ela participou da paixão de Jesus, firme de pé junto à cruz. Rogai por nós, Santa Mãe de Deus, para que sejamos dignos das promessas de Cristo. Maria nos ensina a sofrer santamente. Por isso, ela é o nosso perfeito modelo de submissão à vontade de Deus. Quando o sofrimento bate à nossa porta, é nestes momentos de dor e de provação, quando as tentações nos assaltam e sentimos nossa debilidade, que devemos exercitar nossa perseverança na fé. E Maria nos deu esse exemplo de coragem e de firmeza na crença de que a luz brilha depois da cruz. Ela manteve-se firme quando todos os outros discípulos do Senhor fraquejaram na esperança da ressurreição. A Mãe Dolorosa, nossa corredentora, partilhou dos sofrimentos de Cristo para nos salvar e nos fazer compreender que também nós devemos contribuir com nossa parcela de dor para nossa salvação. Desde a apresentação do menino Jesus no templo, até o momento em que depositou o corpo de seu filho morto no sepulcro, Maria nos ensinou a sofrer santamente, obedecendo em tudo aos desígnios de Deus. Sofrer sem fraquejar na fé, sem perder a confiança no auxílio divino e no próprio amparo dela, refúgio dos pecadores e consoladora dos aflitos. Nossa Senhora das Dores, rogai por nós. Oração. Ó Deus, junto ao vosso Filho exaltado na cruz, quisestes que a mãe estivesse de pé sofrendo com ele. Concedei que a vossa Igreja, associada com Maria à paixão de Cristo, mereça participar da sua ressurreição. Por Cristo nosso Senhor. Amém. E que pela intercessão de Maria Santíssima, Nossa Senhora das Dores, Deus Pai Todo-Poderoso nos abençoe e nos proteja. Em nome do Pai, do Filho e do Espírito Santo. Amém. Um bom dia a todos.
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10: 12 horas e 25 minutos.
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1: Edição desta terça-feira, dia 15 de setembro de 2026. 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Produção do Departamento de Jornalismo da Rádio Salete. Redação e reportagens de Jean Schelle e Luiz Otávio Skill. Mesa de áudio e apresentação, Sandro Skill. Estes são os destaques para o Jornal do Meio-Dia desta terça-feira. Acontece na noite de hoje a sexta noite da novena preparatória aos 180 anos de aparição de Nossa Senhora da Salete. Padre Renuir Dalpisol, reitor do santuário, destaca grupos, comunidades e entidades que estarão celebrando. Amanhã inicia a Feira do Livro aqui em Marcelino Ramos. Secretária da Educação Patrícia Patzlaff Guedes destaca a programação. Evento aberto ao público e será realizado junto ao pavilhão da João Pepa. Camarã Termas estará fazendo passagem entre Rio Grande do Sul e Santa Catarina nos dias de maior movimentação da Romaria. Prefeitura de Piratuba alerta motoristas sobre obras de pavimentação entre comunidades de Zona Alta e Uruguai. A região deverá ter nebulosidade nesta terça-feira. Estas e outras notícias você vai ficar sabendo dentro da edição do Jornal do Meio-Dia, que está começando agora. Meio-dia, 28 minutos.
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1: Meio-dia, 28 minutos e meio, as notícias. Hoje acontece, então, a sexta noite do novenário, preparatória à celebração dos 180 anos da aparição de Nossa Senhora da Salete, rumo à celebração da 91ª Romaria de Nossa Senhora da Salete. Padre Renuir Dalpisol reforça o convite para que, logo mais, a partir das 19 horas, continuemos a novena preparatória e, como já é de costume, ao longo dos próximos dias, várias entidades, grupos, comunidades e convidados serão homenageados e farão parte da noite da novena. Padre Renuir informa a programação que será desenvolvida hoje à noite.
3: Nós queremos, então, comunicar hoje os homenageados, os convidados e formalizar o convite a toda a comunidade para o sexto dia de nosso novenário. Hoje recebendo o padre Valteir Bonzan, lá de Benjamin Constante, junto com também uma comitiva de faxinalzinho, que vem visitar o santuário e que vão animar a celebração nesta noite. E as comunidades homenageadas hoje é a comunidade Nossa Senhora das Graças de Suzana, a comunidade Santa Maria Gorete, a comunidade Nossa Senhora de Lourdes, também o CTG Destemidos da Serra, o Poder Executivo, o Poder Legislativo, a Ascobol, os funcionários públicos. Vamos rezar juntos esse novenário, nessa dinâmica que vai acontecendo de forma bonita, e vamos assim, já passado na metade, chegando próximo da grande celebração do dia 19, 180 anos da aparição de Nossa Senhora em La Salette. Todos convidados e aguardamos a todos para mais um momento de fé, devoção e de encontro que acontece hoje. Um bom dia, Deus abençoe a todos.
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1: Meio-dia, 31 minutos, com a interrupção dos serviços da balsa local, o barco catamarã será novamente a alternativa essencial de travessia para os fiéis que se dirigem à 91ª Romaria de Nossa Senhora da Salete. A embarcação fará o transporte de pedestres que vêm da região de Alto Bela Vista, Santa Catarina e outros municípios durante os próximos dois finais de semana. A inoperância da balsa exigiu uma readequação logística para garantir o acesso ao Santuário Salete de Marcelino Ramos. Para atender a demanda de peregrinos, o catamarã realizará a travessia de pedestres operando no porto da antiga balsa. A organização do evento divulgou o cronograma oficial para a passagem de pedestres pelo catamarã. No próximo sábado, dia 19 de setembro, o barco vai operar das 6 horas da manhã às 23h30. No dia 20, domingo, haverá um plantão de passagem funcionando das 6 da manhã até às 11h30. No dia 26 e 27 de setembro, os dias da Romaria, o serviço de travessia terá início às 6 da manhã do sábado, dia 26, e se estenderá até o final da tarde do domingo, dia 27. O valor estabelecido para cada passagem é de R$ 10,00 e o barco tem capacidade para até 50 pessoas.
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1: Meio-dia, 32 minutos, Marcelino Ramos se prepara para a sexta edição da Feira do Livro, evento que busca incentivar a leitura, aproximar a comunidade do universo literário e proporcionar momentos de cultura e conhecimento. A Feira do Livro 2026 deverá reunir estudantes, professores, familiares e a comunidade em geral em uma programação voltada especialmente à valorização da educação e ao desenvolvimento do hábito da leitura. Além do contato com os livros, o evento representa um importante espaço de integração, criatividade e aprendizado, oferecendo aos estudantes a oportunidade de vivenciar diferentes manifestações culturais e ampliar os seus conhecimentos. O evento acontece amanhã, quarta-feira e quinta-feira, dias 16 e 17, nas dependências do pavilhão da João Pepa. Patrícia Patzlaff Guedes, secretária da Educação, destaca a programação que será realizada na Feira do Livro.
4: Falando da nossa Feira do Livro, que vai acontecer aqui em Marcelino Ramos, então nos dias 16 e 17 de setembro, ela será a sexta-feira do livro, que acontecerá aqui no pavilhão da João Pepa, com o nosso tema esse ano, então, Entre Estradas, Livros e Sonhos. E o lema da nossa feira, então, é Ler o Novo Caminho. A Feira do Livro, ela chega, então, para celebrar a leitura, a educação, a cultura e, principalmente, o poder de transformador dos livros na vida das pessoas, né? Porque transformar, ler, transforma as pessoas. E a programação, ela já inicia, então, ali no dia 16 de setembro, a partir das 8 horas, 8h15, a gente vai estar com uma recepção animada, com uma equipe contratada aí para fazer a recepção do público. Em seguida, então, às 8h30, teremos a solenidade oficial, né, que contará, então, com a presença de autoridades e com a participação da patrona da Feira do Livro esse ano, que terá também o pronunciamento oficial da nossa patrona, que esse ano ela é a professora Zilma Blank, uma professora aí de fundamental importância para quem teve os seus anos na educação iniciado com ela, que com certeza lembra muito da prof. Zilma, né? Carinhosamente aí, depois teve por muitos e muitos anos a creche, então ela foi bem importante na educação. Durante os 2 dias do evento também, né, Sandro, haverá então uma programação especial voltada para preparada para os estudantes, especialmente, professores, famílias e para toda a comunidade em geral. E a gente convida todos para estarem participando dessa nossa feira, né? A gente terá apresentações culturais dos alunos, espetáculos teatrais com o grupo EBA, Produtos Notáveis. Trazendo história, personagens, imaginação e muita diversão para o nosso público. Os nossos alunos aí que participam das atividades do turno integral estarão apresentando, estarão cantando, demonstrando tudo o que eles estão aprendendo, então, nesse turno integral. E a gente convida todos, então, para que venham prestigiar, venham participar e celebrar conosco, então, essa Feira do Livro, né? A gente tem um convite bem especial também, é que o público da nossa cidade também venha conhecer, visitar os estandes de livros que teremos na nossa feira aí. Teremos os livreiros participando, onde teremos muitas opções de autor para serem lido e para incentivar também que valorizem, incentivem as nossas crianças à leitura, né? Por isso a gente pede então aí para que as pessoas já deixem na agenda que nos dias 16 e 17 de setembro, a Feira do Livro no Pavilhão da João Pepa, né? Traga sua família, convide os amigos e venha viver conosco essa experiência, esse conhecimento, cultura, imaginação e sonhos. Porque como diz o lema da nossa edição, né? Ler é um novo caminho. E a gente só tem a agradecer aí a todos pela colaboração já na organização. Então, a gente, em nome da administração municipal e da Secretaria de Educação, esperamos então a todos vocês na Sexta-feira do Livro, então aqui em Marcelino Ramos, entre os dias 16 e 17 de setembro.
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1: Meio-dia, 37 minutos. As obras de preparação para a pavimentação asfáltica da via que liga as comunidades de Zona Alta a Uruguai seguem avançando em Piratuba. Nesta etapa, a equipe da Secretaria Municipal de Obras trabalha no rebaixamento da estrada, serviço necessário para a adequação do trecho que receberá o asfalto. Em razão da execução dos trabalhos, há movimentação de máquinas, caminhões e outros equipamentos pesados ao longo da via. Além disso, as condições climáticas dos últimos dias exigem atenção ainda maior de quem precisa passar pelo local. Sempre que possível, a recomendação é evitar o trecho em obras e utilizar rotas alternativas para a comunidade de Maratá, contribuindo também para a segurança e para o andamento dos serviços. A Prefeitura de Piratuba agradece a compreensão da população diante dos transtornos temporários e reforça que as intervenções fazem parte dos trabalhos necessários para a pavimentação asfáltica da ligação entre Zona Alta e Uruguai, proporcionando melhores condições de mobilidade e infraestrutura para as comunidades do interior.
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1: A região tem nebulosidade variável para esta terça-feira, dia 15, com períodos de muitas nuvens intercalados com momentos de sol. Para amanhã e quinta, o tempo fica mais estável, com presença de sol e temperaturas agradáveis à tarde. Na sexta-feira, a nebulosidade aumenta gradativamente e há previsão de pancadas de chuva, principalmente entre tarde e noite. Já o fim de semana será marcado por instabilidade. A atuação de uma nova área de baixa pressão deve provocar muitas nuvens carregadas e chuva mais generalizada no sábado e domingo, com possibilidade, inclusive, de temporais localizados.
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7: A terça-feira continua marcada por um contraste no tempo entre as regiões do país. O maior destaque fica para o Rio de Janeiro e o leste mineiro, onde a chuva continua persistente e pode ocorrer de maneira mais forte ao longo do dia, além de áreas da região norte do país. E na região sul, o frio continua, enquanto a região central segue com calor em grande parte da região. E na região sul, o tempo fica mais firme na maior parte dos estados. Ainda pode chover de maneira fraca no litoral e nordeste gaúcho, e também na faixa litorânea do Paraná. No oeste paranaense, e alguns pontos de Santa Catarina e norte gaúcho, também há chance de chuva fraca e isolada. Já nas demais áreas, predomina o tempo firme. O frio continua chamando atenção, principalmente no Rio Grande do Sul. e há risco de geada na campanha e na faixa sul gaúcha nesta terça. Enquanto parte do país enfrenta chuva, algumas áreas continuam com o tempo mais seco. Em Porto Alegre, Florianópolis e em São Paulo, máxima de 19 nesta terça.
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1: 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Boa tarde.
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10: 12 horas e 42 minutos.
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0: Meio-dia, 43 minutos. Boa tarde, ouvintes. Estamos abrindo nesse momento aqui pela Salete FM a hora dos avisos nesta terça-feira. 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

0: 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Apresentamos a Hora dos Avisos. Boa tarde.
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1: 12 horas e 52 minutos.
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0: Saudando a emissora e os associados do Sindicato dos Trabalhadores Rurais de Maximiliano de Almeida. Hoje, dia 15 de setembro de 2026, o sindicato então tem uns avisos a passar aos agricultores. Hoje, então, hoje neste dia, está chegando as mudas frutíferas que foram feitas reservas aqui no Sindicato dos Trabalhadores Rurais. Então, os agricultores que fizeram a reserva podem passar aqui, que hoje vai estar chegando essas mudas. Também a gente quer convidar os agricultores para cursos que estão sendo programados aqui no sindicato, que tem um curso, então, que é sobre ferramentas digitais, que é no dia 22, 23 e 24 de setembro. Ainda há vaga para esses cursos. Também tem o curso de gado leiteiro, que é sobre a nutrição. Então, aí, que é dia 29, dia 28, 29 e 30 de setembro. Também ainda há vaga para esse curso. Os agricultores interessados então podem procurar aqui o sindicato, que a gente está agendando para esses cursos. Esses cursos, então, são gratuitos para os agricultores. Então, aí é só vir aqui até o sindicato e dar seu nome para a gente ir agendando. Também está sendo feita a cobrança do ITR e o CCIR, então, que vai até o dia 30 de setembro. Quem ainda não fez, pode passar aqui no sindicato, que o sindicato está fazendo essa cobrança aos agricultores. Hoje, dia 15, a parte da tarde, vai estar o oculista aqui no sindicato. Quem precisar também de dentista, tem a dentista aqui no sindicato, só também precisa vir dar o nome, né, marcar, agendar o dia aí que precisa de dentista, que também pode ser atendido os agricultores aqui no sindicato. A gente continua ainda também com a venda de sementes de milho, tem a pronta entrega, e também quem precisa mais milho pode ser feito uma reserva aí, que nesses dias está chegando também mais sementes de milho. 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Era esses os avisos, então, que tinha que passar aos agricultores hoje. Um bom dia a todos.
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2: 12:57.
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1: 13 horas e 6 minutos.
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0: Agora são 1:07. Muito boa tarde, gaúchos. Boa tarde, catarinenses. Estamos chegando a partir de agora aqui na programação da Rádio Salete para fazermos companhia para vocês. É, está no ar mais uma edição do programa Expresso Banda.
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0: Quem também chega, manda um abraço, vai ficar conosco aí na parte técnica, o nosso colega, o nosso amigo
2: Luiz Otávio.
0: Luiz Otávio tá aí, manda um abraço e uma saudação também em nome aí da Madre Casas, Mercado Valiani, Associação Hospitalar Marcelinense, Agropecuária Agromilho, Instituto de Óleo Santa Luzia, 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
0: É começando, Banda JM.

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1: 13 horas e 16 minutos.
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0: Agora são 1h20. 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Vamos lá, 1h23, nós estamos aí, iremos com vocês até às 14h30, trazendo agora mais música. Vem aí, Danúbio Azul.
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1: 13:33.
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0: Agora são 1:37, estamos aí, programa Expresso Bandas. Obrigado pelo carinho da audiência. Tarde de terça-feira. 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Estamos aí, programa Expresso Bandas, né? Obrigado aí pela audiência, você, meu amigo, minha amiga. Vamos trazendo música, chegando aí, banda Brilha Som.
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2: Bora, Wagner, cantar de corpo e alma.

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2: 13:45.
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0: Hora mais 50 minutinhos. 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Trazendo mais música. Chegando aí, Pérola Negra.
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1: 14 horas em ponto.
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0: Agora são 2:04. É, estamos aí, programa Expresso Bandas, tarde de terça-feira. Vamos trazendo mais música? É, chegando aí, Corpo e Alma.
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1: 14 horas e 14 minutos.
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2 horas agora com 17 minutos, é programa Expresso Bandas, tarde de terça-feira. Vamos trazendo mais música, chegando aí, J.

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1: E assim a gente chega ao final do programa. Um abraço, meu nome, no meio do Luiz Otávio. A gente volta com vocês amanhã. Fiquem com as últimas de hoje. Tchau, tchau.
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1: 14 horas e 32 minutos.
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3: Fala, minha gente, muito boa tarde. Sejam todos bem-vindos à nossa 100.3 de Marcelino Ramos. E aí, como é que tá a tua tarde de terça-feira? Tudo tranquilo por aí? Eu espero que sim, para que juntos a gente possa curtir mais uma edição do nosso Overdose. A partir de agora, eu, seu amigo Luiz Otávio, te faço companhia até as 16h30 com o melhor da música, a tua dose máxima das mais tocadas. E claro, já tô por aqui esperando a tua participação. O teu pedido musical através do nosso WhatsApp 549-8117-9296. Bora começar todas na programação? A primeirinha de terça-feira é com eles, Léo e Rafael.
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2: 14 horas e 46 minutos.
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6: É. 14 horas e 51 minutinhos. Mais música. Essa daqui é linda, hein? Titãs com Epitáfio na programação.

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1: Bora, minha gente, 14 horas e 54 minutinhos, pois é, 6 minutos já nos separam da virada de hora aqui na programação de terça-feira. Terça-feira linda, hein? Ensolarada aqui na Praça Padre Basso, no centro da cidade. 20 graus a temperatura por aqui, né? A máxima prevista aí para essa terça-feira. Os termômetros não devem passar disso, né? Terça-feira com temperaturas mais amenas. A gente ainda vai ter quarta, quinta-feira com tempo bom, ensolarado, né? E temperaturas mais amenas, mas sexta-feira o tempo volta a estar nublado. Final de semana deve ser de chuva aqui em Marcelino e em toda a nossa região, tá bom, minha gente? Bom, mas a gente tá por aqui, ao vivo contigo, é tarde de terça-feira e o Overdose tá aqui ao vivo em mais uma edição feita pra você e com você. Até as 16h30 eu tô por aqui contigo, assim como as empresas parceiras também, né? 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
1: 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Bora, minha gente, fechar a primeira parte do Overdose com Felipe Araújo e MC Ariel. Daqui a pouquinho tem notícias na hora certa.

0: Valeu, meu fenômeno! Faz muito barulho, meu amigo!
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5: 15 horas e 2 minutos.
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12: Três da tarde, minha gente, mais 6 minutinhos e estamos de volta aqui na programação da 100.3 de Marcelino Ramos para trazer muita música para você que tá aí acompanhando a nossa programação, né? A gente anunciou notícias na hora certa, agora do sinal das 15 horas, mas Rede Gaúcha tá fazendo uma cobertura completa aí no caso, que tá julgando o caso Moraes Vorcaro, né? Uma cena ridícula por qual passa o nosso Brasilzão aí nessa terça-feira, né? Uma galera julgando se eles mesmos devem ser investigados. Enfim, minha gente, deixa passar, né? Não tivemos notícias na hora certa, mas tem muita música boa pra você. Só curtir a tua tarde, entrar na vibe de terça-feira. Então aumenta o volume. Rihanna, Calvin Harris com We Found Love. A gente abre a segunda parte do Overdose lá em cima.

0: Tá aí, minha gente, João Bosco e Vinícius na programação Sem Esse Coração, 15 horas agora, 14 minutinhos, daqui a pouquinho tem o nosso Dose Paparazzi de hoje, então fica com a gente, tá bom?
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0: Mais música na nossa programação, antes do Paparazzi tem Lizzo.
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0: To Beloved, Lizzo na programação 1517, bora pro paparazzi de hoje.
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0: Então vamos lá, minha gente, trazer o assunto mais comentado da internet aqui pro rádio, né? O pessoal tava começando a falar por aí que a Lady Gaga nos últimos meses tava muito sumida, né? Muito discreta, não saía mais da mansão dela por lá. E agora surgiu uma informação na mídia que pegou todo mundo de surpresa, minha gente. Lady Gaga estaria vivendo uma nova fase na sua vida pessoal. Aos 40 anos de idade, a cantora teria se tornado mãe pela primeira vez. Pois é, e estaria passando os últimos meses afastada dos holofotes para se dedicar ao bebê, fruto do relacionamento com Michael Polanski. Segundo o Daily Mail, Gaga conseguiu manter a chegada da criança em segredo por algum tempo e estaria vivendo de maneira mais reservada em sua propriedade lá na Califórnia. Uma fonte próxima afirma que a cantora está completamente dedicada à maternidade e muito feliz com essa nova fase na vida pessoal dela. E a música, claro, também faz parte da rotina. A artista teria composto canções de ninar especialmente para o filho, e costuma cantar para o bebê dentro de casa. Fontes próximas afirmaram isso também. Bom, Lady Gaga e Michael Polanski estão juntos desde 2019, ficaram noivos em 2024. A própria cantora já havia revelado publicamente o seu desejo de ser mãe, né? A notícia de que os dois teriam se tornado pais ganhou força depois que foram fotografados passeando com um bebê no norte da Califórnia. Até o momento, porém, Gaga e Michael não anunciaram oficialmente os detalhes sobre a criança. Informações como nome, sexo e data de nascimento continuam sendo mantidas em sigilo, bem como eles também não confirmaram essa gravidez, né, a chegada aí deste filho. Mas fontes próximas aí de Lady Gaga afirmam que ela estaria vivendo essa nova fase na vida pessoal dela. Aos 40 anos, a cantora teria se tornado mãe pela primeira vez. Assunto que dominou a internet, minha gente. Por isso que ele foi destaque aqui no nosso Dose Paparazzi de hoje, que volta amanhã aqui na programação da 100.3.
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3: 15 horas e 20 minutos.
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3: 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Música.

0: um clássico, minha gente. Tá de volta nas paradas, hein? Uma das mais tocadas no Brasilzão. Pois é, Zezé de Camargo e Luciano, irmão da Lua, amigo das estrelas, na programação. Daqui a pouquinho tem mais.
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2: 15 horas e 31 minutos.
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0: 15h37, bora que tem nostalgia chegando.
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0: Isso mesmo, bora viajar pro finalzinho dos anos 70 hoje. Essa música foi lançada lá em 78. A música nasceu a partir de uma composição do grande Bruce Springsteen, que acabou nas mãos da Patti Smith, responsável por completar a letra e transformá-la em um dos maiores sucessos da sua carreira. A letra fala sobre desejo, paixão e entrega. A famosa frase "a noite pertence aos amantes" representa aquele momento em que as inseguranças ficam de lado e duas pessoas podem simplesmente viver o que sentem, né? Tecnicamente, a faixa mistura rock com uma construção quase daquela balada poderosa do finalzinho dos anos 70, começando mais contida e crescendo, com pianos, guitarras e bateria até chegar ao refrão super explosivo. Essa música virou um clássico, justamente por unir a força do rock e uma letra intensamente romântica e a voz inconfundível dela. Patti Smith na programação da 100.3 com Because the Night. Bora viajar no tempo.

0: Uma das mais tocadas no Brasilzão nessa semana, minha gente. Hugo e Guilherme, Flash. 15 horas e 44 minutos, Dose Tech no ar.
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0: Bora lá então, falar sobre tecnologia aqui na programação. Hoje a gente vai falar sobre a Meta, né? Que é dona aí do Facebook, do Instagram, do WhatsApp, enfim. O pessoal da Meta lançou hoje, terça-feira, dia 15, aqui no Brasil, o Meta One Brasil. É uma nova assinatura que reúne recursos extras para WhatsApp, Instagram e Facebook. E Meta AI também, né? Inteligência Artificial da Meta. E atenção, as redes sociais continuam gratuitas, tá bom? O pagamento é apenas para quem quiser funções adicionais. Para usuários comuns, como eu e você, o Meta One Core custa R$ 32,00 por mês e oferece mais ferramentas de inteligência artificial como geração e edição de imagens e vídeos. Já o plano mais caro, o Premium, custa R$ 97,00 e aumenta os limites da utilização do Meta AI. Criadores de conteúdo e empresas terão planos mais completos, começando em R$ 59,00 mensais, onde eles podem incluir selo de verificação, dados mais detalhados sobre publicações, links em posts e reels, agendamento de stories e até um assistente de inteligência artificial para conversar com os clientes. Os pacotes profissionais destes planos podem ficar bem mais caros. Há opções de R$ 199,00, R$ 599 e até R$ 2.000 por mês, dependendo dos recursos e da escala do negócio. E o Meta One é diferente do antigo Meta Verified, né? Segundo a empresa, quem atualmente assina o Verified deverá ser migrado futuramente para algum dos novos planos, né, minha gente? É aquela coisa, para quem só usa o Instagram, o Facebook, para olhar lá uns videozinhos e tal, postar alguma coisa que outra... Sinceramente, não vale a pena, né, minha gente? Só para você ter o selinho de verificado por lá e ter alguns recursos a mais na inteligência artificial da Meta. Mas para quem usa comercialmente, talvez, alguma dessas plataformas, aí sim pode começar a se tornar interessante esses planos, né? Lembrando que para empresas e criadores de conteúdo, parte de R$ 59 mensais tem planos de até quase R$ 2.000 por mês. Tá aí então, minha gente, Meta lançou nessa terça-feira o Meta One no Brasil. Destaque aqui do nosso Dose Tech de hoje, que volta amanhã na programação falando sempre sobre tecnologia.
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3: 15 horas e 47 minutos.
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4: Bora para mais sucesso na programação Ferrugem.

0: Aí, Ferrugem, arrependidaço. Tá na hora da gente fechar por aqui a segunda parte do nosso Overdose. A gente não sabe se vai ter notícia na hora certa ou não. Daqui a pouquinho a gente volta com mais sucesso pra você, tá bom? Fechando essa segunda parte, tem Charlie Puff com Selena Gomez. E logo, logo eu tô de volta com a terceira parte.
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1: 16 horas em ponto.
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14: Agora 4 minutinhos, estamos de volta na programação da 100.3, terceira e última parte do nosso Overdose, começando pra você e com você nessa tarde super especial de terça-feira, hoje dia 15 de setembro de 2026. Então bora, juntos, curtir o melhor da música aqui na tua radinha. E a gente volta pra essa terceira parte com ele, Léo Foguete.

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0: Outro Beat, Ana Castela na programação. Quem que tá? 16 horas, 16 minutos, chegando. Top Music de hoje.
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0: Então bora lá, porque você já sabe, né? Esse é o quadro aqui da nossa programação, onde a gente resume uma pesquisa. Deezer, Spotify, YouTube Music, nas plataformas digitais, Billboard, rádios por todo mundo também, pra trazer a música mais tocada da terça-feira, aquela que a galera colocou pra tocar nas playlists. Primeiro lugar de hoje, Ariana Grande com Hey That I Made You Love Me.

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1: 16 horas e 19 minutos.
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2: E assim estamos encerrando mais uma edição do nosso Overdose. Grato demais pela tua audiência, pela tua companhia em mais uma tarde por aqui. Prometendo voltar amanhã, já é meio de semana, então tem aquela playlist toda especial pra você. Quarta-feira, 14 horas e 30 minutos, a gente tem encontro marcadíssimo aqui no nosso 100.3, tá bom? E daqui a pouquinho, Raquel com o Território Sertanejo pra fechar tua tarde de terça-feira. Eu deixo vocês hoje com o sucesso de Armandinho, depois tem Beyoncé. Até amanhã, se cuidem. Tchau, tchau.

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1: 16 horas e 32 minutos.
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0: E agora são 16 horas mais 33 minutos. Muito boa tarde para você de Marcelino Ramos. Muito boa tarde para você da nossa região que está aí ligadinho aqui com a gente na Rádio Salete FM 100.3. Estamos chegando por aqui com mais uma edição do Território Sertanejo, seu programa de todo final de tarde. Hoje, terça-feira, dia 15 de setembro de 2026. Tarde com sol em Marcelino Ramos. Estamos chegando para te fazermos companhia com muito sucesso da música sertaneja. Aqui a gente vai recordando os grandes clássicos sertanejos, vamos acompanhando também os principais lançamentos até as 17h50. Para você que acompanha a gente no trabalho, para você que está por casa, quem nos leva na carona, muito obrigada aí pela tua companhia, pela tua audiência, um ótimo final de tarde. Muito obrigada por escolher aí acompanhar a gente neste final de tarde de terça-feira. 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
0: A gente vai abrindo a edição de hoje com o sucesso de Léo Magalhães. Boa tarde!

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2: E estamos te fazendo companhia neste final de tarde de terça-feira com o Território Sertanejo, 16 horas e 43 minutos. Ouvimos sucesso com Hugo Pena e Gabriel Volte Amar aqui na nossa programação. Lembrando que vamos até às 5h50 te fazendo companhia com o melhor da música sertaneja. 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
2: Mais música chegando por aqui com Diego e Vitor Hugo. Boa tarde!

0: Boa noite, Uberlândia!
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2: 16 horas e 47 minutos.
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0: E estão faltando 9 minutos para as 5 horas da tarde. Seguimos por aqui com o Território Sertanejo, na sua programação aqui da Rádio Salete. Nossa edição desta terça-feira, dia 15 de setembro. Vamos até às 17h50. 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
0: Vamos ouvindo mais sucesso por aqui com o S. Agroboy e Ana Castela.

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1: Tá em sucesso com Fiduma e Jeca e Fernando e Sorocaba aqui na nossa programação.
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1: Nós vamos fechando a primeira parte do Território Sertanejo. Hoje não teremos aí as notícias na hora certa. Já já estamos de volta, fechando então a primeira parte do programa. Tem Jats e Jadson. Já já a gente volta.

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4: 17 horas e 3 minutos.
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14: Já se passaram 7 minutos das 5 horas da tarde e nós começamos por aqui a segunda parte do Território Sertanejo, nossa edição desta tarde de terça-feira, hoje dia 15 de setembro. Voltamos por aqui com muito sucesso até às 17h50, daqui a pouquinho também trazendo o nosso clássico sertanejo aqui na programação. E nós vamos começando aí a segunda parte com o sucesso de Paula Fernandes.

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1: Vamos agora falando de clássico sertanejo aqui na programação. Hoje vamos recordando Festa de Rodeio, um dos grandes sucessos de Leandro e Leonardo, dupla que marcou a história do sertanejo brasileiro. A canção foi lançada em 1991 no álbum Leandro e Leonardo Volume 3 e foi composta por César Augusto, Reinaldo Barriga e César Rossini. Com uma melodia animada e contagiante, a música nos leva diretamente para o clima das tradicionais festas de rodeio, reunindo cowboys, boiadeiros, peões, violeiros e, claro, muita gente apaixonada. A letra retrata o ambiente de festa, competição e diversão, destacando a figura do peão que precisa ter força, habilidade e talento com a viola e também contar com um pouco de sorte para se destacar. Com um refrão animado daqueles que convidam o público a cantar junto, Festa de Rodeio ganhou destaque nas rádios e nos shows de Leandro e Leonardo, tornando-se uma das músicas mais lembradas da fase de grande popularidade da dupla. Até hoje, a canção permanece como um clássico sertanejo festivo, perfeito para representar a energia dos rodeios e das grandes festas do interior. Com certeza, um clássico sertanejo que você ouve agora aqui no território.

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1: 17 horas e 16 minutos.
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0: para você que gosta aí de música sertaneja, então você está no lugar certo. Estamos por aqui com o Território Sertanejo, 17 horas mais 23 minutos. Muito boa tarde para você que nos acompanha desde o comecinho da programação, para você que, quem sabe, nos ouve a partir de agora. É muito bom contar com a tua audiência, onde quer que você esteja ouvindo a nossa programação, feita com muito carinho para deixar aí o teu final de tarde ainda mais legal. 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
0: Vamos de mais sucesso para você agora, Cristiano Araújo e Marília Mendonça. Boa tarde.

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1: 17:33.
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1: E estamos seguindo por aqui com o Território Sertanejo. 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Vamos ouvindo mais sucesso para você agora, Tião Carreiro e Pardinho.

Estamos chegando ao final da nossa edição de hoje do Território Sertanejo. Quero te agradecer pela tua audiência, um excelente restante de terça-feira para você. Amanhã, 4h30 da tarde, eu estou de volta por aqui com mais uma edição do programa. Vamos fechando o território de hoje com Roberta Miranda. Na sequência, tem João Mineiro e Marciano. Até amanhã, tchau, tchau, aquele abraço.

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1: 17 horas e 50 minutos.
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1: Maria, Mãe do Silêncio e da Humanidade, que vive perdida no mar sem fim do Senhor. Sem ti, tudo ficou parado. O tempo, o espaço, a palavra, a música, o silêncio e a mulher. Tu assumiste tudo. Jamais se viu na face da terra uma figura de tamanha doçura, candura e inefável encanto. Por este motivo, ao cair da tarde, os sinos repicam e as crianças, jovens e adultos de todas as raças reúnem-se e, com um olhar voltado para o infinito, rendem uma homenagem, uma prece a Maria.
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anjo do Senhor anunciou a Maria, e ela concebeu do Espírito Santo. Eis aqui a serva do Senhor. Faça-se em mim segundo a vossa palavra. E o Verbo se fez carne e habitou entre nós. Ave Maria, cheia de graça, o Senhor é convosco. Bendita sois vós entre as mulheres, e bendito é o fruto do vosso ventre, Jesus. Santa Maria, Mãe de Deus, rogai por nós, pecadores, agora e na hora de nossa morte. Amém. Rogai por nós, Santa Mãe de Deus, para que sejamos dignos das promessas de Cristo. Hoje, dia 15 de setembro, a Igreja celebra o dia de Nossa Senhora das Dores. Coloquemos no manto de Nossa Senhora das Dores nossos pedidos, nossas intenções, e rezemos a ladainha de Nossa Senhora das Dores. Senhor, tende piedade de nós. Cristo, tende piedade de nós. Senhor, tende piedade de nós. Cristo, ouvi-nos. Cristo, atendei-nos. Deus Pai, que estais nos céus, Deus Filho Redentor do mundo, Espírito Paráclito, Trindade Santa, Deus Uno e Trino, tende piedade de nós. Mãe de Jesus crucificado, rogai por nós. Mãe do Coração Transpassado, Mãe do Cristo Redentor, rogai por nós. Mãe do Discípulo de Jesus, Mãe dos Redimidos, Mãe dos Viventes, rogai por nós. Virgem obediente, Virgem oferente, Virgem fiel, rogai por nós. Virgem do silêncio, Virgem da espera, rogai por nós. Virgem da Páscoa, Virgem da ressurreição, rogai por nós. Mulher que sofreu exílio, rogai por nós. Mulher forte, mulher corajosa, rogai por nós. Mulher do sofrimento, mulher da nova aliança, mulher da esperança, rogai por nós. Nova Eva, rogai por nós. Consoladora da salvação, serva da reconciliação, rogai por nós. Defesa dos inocentes, coragem dos perseguidos, fortaleza dos oprimidos, rogai por nós. Esperança dos pecadores, consolação dos aflitos, refúgio dos marginalizados e desamparados, rogai por nós. Conforto dos exilados, sustento dos fracos, alívio dos enfermos, rogai por nós. Cordeiro de Deus, que tirais o pecado do mundo, perdoai-nos, Senhor. Cordeiro de Deus, que tirais o pecado do mundo, ouvi-nos, Senhor. Cordeiro de Deus, que tirais o pecado do mundo, tende piedade de nós. Rogai por nós, Santa Mãe de Deus, para que sejamos dignos das promessas de Cristo. Oremos. Ó Deus, por vosso admirável desígnio, dispusestes prolongar a paixão do vosso Filho também nas infinitas cruzes da humanidade, nós vos pedimos. Assim como quisestes que ao pé da cruz do vosso Filho estivesse sua mãe, da mesma forma, à imitação da Virgem Maria, possamos estar sempre ao lado dos nossos irmãos que sofrem, levando amor e consolo. Por Cristo nosso Senhor. Amém. Nossa Senhora das Dores, rogai por nós. Oração. Ó Deus, junto ao vosso Filho exaltado na cruz, quisestes que a mãe estivesse de pé sofrendo com ele. Concedei que a vossa Igreja, associada com Maria à paixão de Cristo, mereça participar da sua ressurreição. Por nosso Senhor Jesus Cristo, vosso Filho, que é Deus, e convosco vive e reina na unidade do Espírito Santo, por todos os séculos dos séculos. Amém. E que pela intercessão de Maria Santíssima,
Nossa Senhora das Dores, Deus Pai Todo-Poderoso, nos abençoe e nos proteja. Em nome do Pai, do Filho e do Espírito Santo. Amém. Uma boa tarde a todos.

0: que nós temos a independência necessária para continuarmos a ser juízes. E eu lembro, ministro, presidente, senhores ministros, eu estava, alguns não estava, acho que a maioria, que em 2013, uma revista de circulação nacional, no dia 18 de setembro, portanto, daqui a 3 dias, faz 13 anos, que trazia na uma revista de grande força nacional, trazia foto do ministro, então decano deste tribunal, em sua capa. Era assim: eis o homem. Na sessão daquela semana, tinha havido um adiamento do julgamento da ação penal 470, o ministro Celso de Mello daria o voto decisivo nos embargos infringentes, e a chamada era assim: votou pela condenação no mensalão. Vai ter que decidir entre a impunidade ou a tecnicalidade. Não pode ser juiz Pilato e pode ser crucificado. Eu tenho a revista até hoje. O ministro Celso de Mello iniciou o voto naquele 18 de setembro, uma quarta-feira, lembrando que naquele dia se completavam 67 anos da promulgação da Constituição de 1946, que vai se completar 80 anos daqui a 3 dias, portanto. E ele dizia que, então, se tinha restaurado a liberdade e dissolvido a ordem autoritária que vigorara antes no país. Eu queria, presidente, tomar 2 minutos do tribunal para lembrar o que o então decano registrou sobre este dado. Ele dizia que, em consequência, aspas, desse significativo evento, o Supremo Tribunal Federal, logo após esse ato de promulgação da Constituição de 1946, reuniu-se para a sua primeira sessão de julgamento, agora sob a égide de uma ordem qualificada no plano político-jurídico pelo signo da legitimidade democrática. E transcrevi a saudação que o então presidente do Supremo, ministro José Linhares, disse naquela primeira sessão de 18 de setembro, aspas, só a ordem jurídica constrói e fortalece as instituições sem o que a vida e os direitos de cada um ficam à mercê da vontade ou do arbítrio de quem por acaso detém o poder. E em seu voto, o ministro Celso de Mello salientou, ressalto, senhor presidente, se dirigindo ao ministro Joaquim Barbosa, então presidente, que a profunda divisão do Supremo Tribunal Federal, neste momento, põe em evidência, ainda mais por se tratar de um processo tão grave, de índole tão grave, altíssima relevância da questão jurídica posta em julgamento. E sobre a pressão que nós, juízes, então, teríamos sofrido, ele enfatizou. Se é certo, portanto, senhor presidente, que esta Suprema Corte constitui, por excelência, um espaço de proteção e defesa das liberdades fundamentais, não é menos exato que os julgamentos do Supremo Tribunal Federal, para que sejam imparciais, isentos, independentes, não podem expor-se a pressões externas, eu diria, e nem internas, e não as há, pelo menos não em relação ao que eu posso entender, como aquelas resultantes do clamor popular ou da pressão das multidões, sob pena de completa subversão do regime constitucional dos direitos e garantias individuais e da aniquilação de inestimáveis prerrogativas essenciais que a ordem jurídica assegura e qualquer pessoa, mediante restauração em juízo, pode exigir. A questão da legitimidade do Poder Judiciário e do exercício independente da atividade jurisdicional foi analisada e ele disse que este Supremo já considerou abusivo e ilegal a utilização de clamor público de qualquer lado e como estamos vivendo como se tivessem lados ou torcidas. E eu posso assegurar, falo por mim, como eu disse, porque eu não tenho autorização para falar por ninguém, estou falando como uma cidadã, servidora pública há mais de 40 anos e juíza há 20 neste tribunal. A votação, o meu voto, como acho que é o de todos, mas estou falando só por mim, se dá nos termos do que se tem, considerando os princípios que balizaram o meu voto, que eu tinha preparado e que darei na ocasião oportuna, de igualdade de todos na lei, não é perante a lei. A lei podia ser feita e tratar pessoas diferentes, não. Todos são iguais na lei. São os princípios e o primado da República, de uma República que é feita exatamente para dar este tratamento, que nos conduz, que tem sido o condutor, a vertente deste Supremo Tribunal Federal, não é diferente agora, ainda que alguns de nós estejamos agora sendo o sujeito de indagações que precisam de ser respondidas, e apenas isso.
1: Ministra Carmen, Vossa Excelência permite uma sugestão?
0: Por favor, eu vou votar só na questão de ordem, eu estou apenas dizendo...
1: É sobre a introdução de Vossa Excelência, não é sobre a questão de ordem.
0: Por favor, ministro.
1: É porque eu achei realmente, presidente, muito oportuna a fala da eminente ministra Carmen, porque depois eu fui recebendo, está aqui, Band, Estados Unidos prepara o rascunho de possíveis novas sanções a Moraes. Esse aqui eu não sei quem é. 247, Estados Unidos podem retomar sanções contra Moraes após sessão do STF, dessa sessão.
2: Flávio Dino quer carimbar tudo, né? Ele quer falar agora em cima da ministra Carmen Lúcia.
3: O cara aquele que estava dando uma aula, em vez de ele ficar quieto e ouvi-la, né?
2: Isso, é isso.
3: Um minuto que fosse.
2: Isso. E ainda quer fazer uma sugestão, mas vamos lá, vamos ouvir mais uma vez Flávio Dino.
1: E como o pronunciamento da ministra Carmen foi especialmente oportuno, brilhante, maduro, assertivo, eu queria sugerir a Vossa Excelência que as notas do pronunciamento da ministra Carmen fossem enviadas ao presidente da República e ao ministro das Relações Exteriores, porque nós até conversamos isso certa vez, se haveria uma paradiplomacia que levaria...
2: Tá chato, ministro Flávio Dino, né? Me desculpe a falta de paciência aqui, mas eu acho que representa um pouco também o que os ouvintes estão achando. Flávio Dino quer carimbar tudo.
4: E uma obsessão com essa história dos Estados Unidos.
2: E volta nessa história e vai de novo, não é o objeto.
3: E muito brevemente sobre Carmen Lúcia, a primeira fala verdadeiramente autocrítica da sessão, né? Isso que eu acho importante.
2: Não, aí quando ela está falando, ele pede para dar uma sugestão.
5: E ela foi feliz porque ela conseguiu externar... Talvez única, que seja, né? O sentimento geral das pessoas em relação ao que está acontecendo, né? Que é um sentimento de tristeza institucional
2: e
5: mesmo.
2: E do quanto o Supremo Tribunal Federal está ocupando as manchetes mais do que deveria nos últimos dias. Aí quando ela fala isso, o ministro Flávio Dino pede para falar de novo, mais uma vez. Estou sem paciência, mas vamos ouvir, né?
0: O Federal tem sido, principalmente como órgão de cúpula, um órgão de veto permanente, como dizia o ministro Celso de Mello. Permanente severo ao abuso de autoridade, à corrupção do poder e no poder, à prepotência de governantes, muito mais se partirem de juízes, ao desvio, a qualquer tipo de desvio. Por isso é que nós estamos cuidando deste caso, para verificar o que há de referência a um de nós, O que isso significa? Notícia de fato, indício, em que isso se conforma e a que isso conduz? Eu não imagino que nenhum de nós 10 aqui queira que penda sobre, 9, porque o ministro Castro não está, penda sobre qualquer um de nós, qualquer dúvida que fique sem clareza. E não é por pressão de fora ou de dentro, é porque a nossa compreensão de que é o nosso dever. Cuidar de assuntos como esse são tão mais tristonhos por termos chegado a isso. Mas nosso dever será cumprido, e será cumprido com, eu acho, compreensão de todas as pessoas de que assim é, porque a Constituição assim quer. Nenhum de nós queria, talvez, estar nessa sessão hoje, e tenho certeza que com alegria ninguém está. Essa é uma sessão que não é das páginas mais festivas de jeito nenhum, longe disso. Então, presidente, eu considero isso para efeito do meu humor, talvez. É um humor pessoal, mas que decorre de uma circunstância cívica. Eu cumprirei o meu dever de juiz enquanto estiver nos termos da Constituição, das leis da República, e mesmo considerando que há dois dos nossos colegas que agora precisam de alguma decisão nossa sobre encaminhamentos que podem até ser na área penal, são sérios, são graves, apenas é o cumprimento de um ofício que eu tenho neste momento. E quanto à questão de ordem, sobre reunião ou não, presidente, eu queria fazer duas observações rápidas, e já adianto que estou acompanhando a posição de Vossa Excelência pela singela circunstância. Eu sou deferente, e alguns dizem que eu sou ritualística e institucional em excesso. Não sei se é em excesso, é como eu sei conduzir, né, para a minha segurança e a segurança de quem de quem
6: 4-4
0: tem a jurisdição.
2: Temos um empate. Agora, o que pode acontecer, doutor Marcelo Peruquim?
6: Ainda tem um pedido de vista,
2: Exato, temos um empate e um pedido de vista. Qual a ordem agora?
5: Tecnicamente, havendo pedido de vista, o julgamento deveria ficar suspenso em face da vista até o seu retorno. Mas vamos ver se o presidente declarará eventualmente o resultado ou já adotará alguma regra para o desempate, mesmo em face da vista.
3: E a regra do desempate tende a ser o próprio presidente.
2: É o que ele falou há pouco, ou o presidente, ou pode favorecer, no caso, o Alexandre de Moraes.
7: E o pedido de vista só para o caso do Alexandre ou pega os dois daí?
5: Não, o pedido de vista, em princípio, é em face da prefacial, da questão de ordem que está em debate. Ele não poderia avançar na vista para outros pontos que não seja o que está sendo debatido agora.
8: Não é nem o julgamento em questão. Não. O pedido de vista é sobre a questão de ordem.
6: Conforme adiantamos.
2: Isso aí. 8h13, vamos seguir ouvindo Carmen Lúcia. Temos 4-4 para entender o que acontece a partir de agora.
8: 6h13. São 18.
2: Que horas eu falei?
8: Tu falou 8.
2: Ah, eu tô acostumada com gaúcha atualidade, gente. Amanhã eu vou falar 8. 18, 6 da tarde. 6h13. É o costume, né? Aqui desde as 8 da manhã. Bom, doutor Marcelo Peruquim, e o pedido de vista, o que significa agora?
5: Significa,
2: diante disso, que continua a votação.
5: Significa a suspensão do julgamento até que a vista retorne ao plenário. Prazo até 90 dias. Mas eu estou curioso para verificar o que o presidente fará na sequência, né? Mesmo em face do pedido de vista.
2: Vamos ouvir. Temos um empate e temos um pedido de vista de Flávio Dino, que já tinha votado, já tinha se metido no voto de todo mundo e ainda pediu vista.
7: Em tese, o voto da Carmen Lúcia, a gente tomou conhecimento, mas ele não está valendo, entre aspas.
5: Não, já... Mas o resultado não poderia ser proferido em face da vista.
2: Pergunta que surge, a sessão do dia 23... segue ou é cancelada com o pedido de vista?
5: A presidência tem autoridade para determinar eventualmente um reagendamento dessa sessão ou a sua manutenção. A presidência, nesse caso, vai decidir se ela fica mantida.
2: Então a gente está esperando Fachin agora. Sim. É Edson Fachin quem vai resolver tudo isso. Vamos ver se ele vai fazer um intervalo ou se vai resolver logo. Como será logo depois do voto, da conclusão da ministra Carmen Lúcia, que a gente segue ouvindo.
0: Não lembrando nem o nome do procurador-geral. Eu conversei longamente para a primeira devolução que eu fiz, há 3 ou 4 anos, no período da pandemia, com o ministro Pertence, que é o principal autor deste modelo de Ministério Público, é que quando um promotor ou quando um procurador pede o arquivamento numa outra instância, ele manda para o procurador-geral e que pode mandar para o conselho. E quando o procurador-geral faz isso, não há outra alternativa. Então, o Supremo não conhece, porque não pode conhecer. Porque a única pessoa que pode conhecer é o procurador-geral. Então, eu formulei, ministro Zanin, para devolver e pedir uma segunda análise. E esta segunda análise foi feita com base na construção que o Supremo tinha sobre esta obrigatoriedade de automaticamente aceitar o arquivamento. Este ano, num caso da minha relatoria, tinha vindo, não do procurador-geral, do vice-procurador, que não havia nada ali. Eu disse que eu queria outra, a linha veio do que tinha ali, que me parecia grave, e aí ele me devolveu dizendo, de fato, o caso não é de arquivamento. Está prosseguindo o inquérito. Então, pode ocorrer...
9: Se me permite, ministra.
0: Por favor.
9: Na verdade, no meu voto, eu inclusive disse que como houve, na minha compreensão, uma inversão lógica dos atos procedimentais, que haveria, inclusive, a oportunidade
0: claro.
9: Se acolhida a questão colocada pelo ministro Gilmar, a oportunidade da Procuradoria-Geral da República se manifestar novamente.
0: Exatamente, porque ficou só na primeira questão.
9: Foi esta, na verdade, eu disse que em vários casos, efetivamente, nós recebemos pedidos de arquivamento com os quais talvez não concordemos, mas que neste assunto, neste tema, o meu encaminhamento foi no sentido exatamente como vieram hoje as informações do ministro Alexandre. Eu verifiquei, inclusive, que sequer estão disponíveis no sistema. Então, é mais uma situação que me leva a reforçar a questão de ordem trazida pelo ministro Gilmar. E aí, inclusive, o Procurador-Geral da República terá a oportunidade de se manifestar.
0: Eu só estou apenas fazendo essa referência para esclarecer que esta... Então, vamos mudar a jurisprudência? Não! Nós já viemos mudando, porque muitas vezes o Procurador-Geral pede o arquivamento e a gente tem mesmo a fórmula, considerando que houve pedido de arquivamento, o Supremo Tribunal Federal... E aí, eu pesquisei isso, porque nós estávamos mantendo uma situação em que, no período inclusive da pandemia, várias vezes vinha um arquivamento que eu não achava razoável e motivava isso e devolvi, considerando que, senão, nós temos uma pessoa com toda a reverência que eu tenho ao Ministério Público e tenho certeza que o Ministério Público sabe disso, meu respeito, mas eu conversei

0: em outras ocasiões, como este ano, o vice-procurador-geral entendeu que, de fato, havia alguns dados ali que ele não tinha relevado o suficiente. E, portanto, só para dizer que, como Vossa Excelência disse, se o resultado for por encaminhamento desses indícios ou notícia de fato, o procurador-geral, a procuradoria-geral, terá plenamente condições de avaliar agora no outro dado. Apenas para deixar isto registrado, mas é algo a latre neste momento. Como eu disse, senhor presidente, senhores ministros, eu tinha voto pronto, mas eu vou aguardar com todo gosto, pedido de vista, e como eu disse ao ministro Flávio Dino, é que neste caso eu não queria deixar de me pronunciar sobre tudo que diz respeito à minha tristeza e o meu pedido mais uma vez. Eu peço desculpas ao povo brasileiro por não ter sido tão eficiente como uma das integrantes desta casa, que eu tenho muita honra de integrar e que eu queria ter ajudado muito mais para que o Brasil tivesse dormido mais sossegado, sem precisar de conversar e de se sobressaltar.
1: Ministra
0: sobre
1: Carmen,
0: nós.
1: Vossa Excelência, quando fala pedido, pedido, pedido, eu fiquei cheio de esperança de Vossa Excelência dizer, eu peço vista. Aí eu passava.
0: Vossa Excelência já tinha pedido.
1: Aí eu passo
0: ministro,
1: para Vossa Excelência essa responsabilidade com
0: era,
1: muito
0: era
1: gosto.
0: Muita vista quando dizem que a justiça é cega. Eu falei que era demais.
1: Vossa Excelência me ensinou que a Vossa Excelência era presidente do TSE. E eu fiz uma sustentação oral, a única que eu fiz lá. E Vossa Excelência me ensinou que Santa Luzia era padroeira dos olhos, algo assim.
0: Dos olhos.
1: É, eu vou rezar hoje para Santa Luzia.
0: Mas eu conheci há poucos dias uma senhora que dizia que ela chega tarde em casa. Nem sei se eu podia contar isso aqui, mas foi ela que contou, presidente. E para ninguém saber que ela chegou tarde, inclusive o cônjuge, ela reza para Santa Luzia. Eu disse, mas não é para dar vida, não, é para os olhos. No meu caso, era para ele não ver.
1: Mas minha esposa está
0: aqui,
1: ministra,
0: mas eu cheguei à conclusão que Santa Luzia é mais versátil. É só, não sei se a doutora Daniela está por aí, é melhor não contar isso.
2: Proclamo o resultado provisório de julgamento na PET 16662. Da relatoria do ministro-presidente, após o pregão do processo, a leitura do relatório e a questão de ordem suscitada pelo ministro Gilmar Mendes para, 1, determinar em razão da continência a reunião e, por consequência, a tramitação conjunta da PET 16662 e da PET 16704, 2, ordenar, após o apensamento dos feitos mencionados, a redistribuição na forma regimental, 3, estipular após a redistribuição dos processos a necessidade de certificação de todos os magistrados mencionados no âmbito do processo do Banco Master sobre os quais recaem indícios de recebimento de valores indevidos. 4. Determinar após a certificação referida a abertura de prazo para a manifestação do Procurador-Geral da República e dos juízes citados, no que foi acompanhado pelos ministros Cristiano Zanin e Alexandre de Moraes, dos votos dos ministros Edson Fachin, presidente e relator, e André Mendonça, que não acolhiam a questão de ordem, pediu vista dos autos o ministro Flávio Dino. Anteciparam seus votos o ministro Luiz Fux e a ministra Carmen Lúcia, ambos acompanhando o presidente. Impedido o ministro Nunes Marques, afirmou a suspensão o ministro Dias Toffoli. Esse é o resultado provisório.
3: Presidente, só uma observação. O ministro Dino votou na questão de ordem.
4: Não, pediu
3: vista. Não, pediu vista agora.
4: Sim,
3: mas na questão de ordem, ministro Fux.
2: De Vossa Excelência, ministro Dino, quer que se registre o voto acompanhando o ministro João Armesio?
1: Ministro Fachin, eu concordo com a proclamação de Vossa Excelência. Claro que cabe a Vossa Excelência, mas por mim está bem, do jeito.
2: Foi o que me pareceu.
1: É, por mim está bem.
2: Tá
1: mas
2: bem.
1: Depende de Vossa Excelência.
2: Claro. Essa é a proclamação, está encerrada a sessão. Muito obrigado a todos e a todas.
5: 6:22. A sessão começou às 10:35 da manhã desse dia 15 de setembro de 2026. Termina agora às 18:22. E aí, doutor Marcelo Peruquim, a proclamação não respondeu a todas as nossas dúvidas.
6: Não, pelo contrário, agora o tribunal vai aguardar o retorno dessa vista. Eu estou curioso para verificar o que o ministro Dino fará, porque na preliminar ele já votou. Então, temos que verificar qual a função agora desse pedido de vista e o prazo que ele levará regimentalmente, pode ser até 90 dias. E isso também é uma questão que a presidência não enfrentou ali no final, é se esse

0: de vista prejudicaria ou não o julgamento da terça-feira que vem. Eu imagino que nos próximos dias a presidência haverá de examinar se há essa prejudicialidade ou não, se confirma ou não confirma a sessão do dia 23.
1: Doutor Peruquim, deixa só emendar uma pergunta, Andressa, para aproveitar a presença do
2: Claro.
1: doutor Peruquim. A gente combinou com ele até 1 da manhã só, né? Então tem
2: Isso.
1: que aprovar.
2: Não,
1: Sem horário
2: é que
1: hoje.
2: nem a Rosane só tem compromisso amanhã às 11, então é esse o nosso
3: Se saíram
2: deadline.
3: para almoçar, tem que sair para jantar também? Não.
2: É, pois
4: Mas
2: é.
4: eu
2: Aí
4: tô
1: intervalo para o
4: quase
1: jantar.
4: na
1: Mas,
4: festa do
1: doutor Peruquim,
4: Vorcaro hoje. Desculpe,
1: me
4: Ixo.
1: parece, doutor Peruquim, que pela lógica, né, não teria como na semana que vem se analisar um suposto abuso de autoridade de André Mendonça, no momento em que sequer nós temos uma discussão iniciada sobre a abertura de uma investigação envolvendo Alexandre de Moraes, né? Então me parece assim, olhando como leigo, pela lógica do que se está discutindo, de que não haveria condições de analisar no dia 23 de setembro a situação de Mendonça sem antes, né, um encaminhamento sobre a situação de Alexandre de Moraes. Aí quero saber se, do ponto de vista técnico, o senhor entende que esse é mesmo o caminho.
0: Eu entendo que essa é uma tendência de que a sessão ficará prejudicada e o ministro presidente aguardará o retorno da a pauta do caso de hoje para, na sequência, agendar o julgamento em relação ao ministro André Mendonça. Eu creio que essa é a tendência e aí nós vamos ter que aguardar que a presidência assim se manifeste. Esta questão do reagendamento da sessão próxima, ela é de uma decisão monocrática da presidência. Então, a qualquer momento, o presidente pode deliberar nesse sentido.
2: Bom, terminamos sem as respostas, né?
5: Nenhuma.
2: Terminamos.
3: Eu acho que é aquela, como dizem os jovens, Andressa, abala, mas não surpreende. Todo o roteiro que aconteceu
2: Ah, os
3: hoje
2: jovens
3: aqui,
2: dizem
3: a
2: isso,
3: gente
2: eu
3: já
2: não estava
3: vinha
2: nem sabendo
3: adiantando.
2: que
3: Abala, mas não surpreende.
2: O
3: A
2: Chum que
3: gente
2: te ensinou
3: fica
2: essa,
3: com a veia.
2: provavelmente.
3: É, que é o nosso jovem da equipe aqui, é o nosso 88. O resumo da sessão de hoje é que toda a estratégia feita pelo grupo do ministro Alexandre de Moraes, incluído o próprio, incluído o Dino, incluído o Zanin e o Gilmar Mendes, ela já vinha sendo traçada desde o final da semana. Aliás, no fim de semana ela se intensificou, apresentando pedidos, requerimentos, quebra de sigilo, acesso ao conteúdo do celular. E a gente falava também de que haveria um pedido de vista. Tudo seria feito para que o mérito não fosse analisado. Dito e feito, o mérito não entrou em questão. Ficamos nas questões processuais, que são legítimas, são corretas, é dentro do processo e tem que ser mesmo dentro das regras, mas não se falou disso. E um registro final, a ministra Carmen Lúcia parece que foi a única que se preocupou em dar uma resposta à sociedade. Foi a única voz a pedir desculpas ao povo brasileiro.
2: Ela falou literalmente o seguinte no início: eu me sinto um pouco até envergonhada, presidente, de no momento em que o Brasil está a menos de 20 dias da eleição, estarem todos voltados a questões do Supremo, que são questões processuais em parte, com muita expressão e com questões graves mesmo. Mas nós não garantimos o rigor e a serenidade que, no meu papel de cidadã e de juíza, deveria ter, talvez ajudado mais a promover. E aí a frase: o poder judiciário existe para tranquilizar o povo. E nós geramos intranquilidade. Eu estou chamando lá na coluna em GZH, Rosane, aliás, todo o material está lá em GZH, com opiniões, com vídeos, com análise, que Carmen Lúcia é um oásis em meio ao deserto.
5: É isso.
6: E tem
5: Ela
6: um
5: foi muito
6: ponto que ela
5: bem.
6: trouxe que eu achei sensacional também, que ela diz, né, Andressa? Se eu fui omissa, se como juíza desta casa poderia ter feito mais para resolver o que temos aqui, peço desculpas aos colegas e ao povo brasileiro. Quer dizer, realmente o colegiado, me parece, foi omisso durante bastante tempo, né? Com esses poderes individuais imensos que foram tolerados durante muito tempo, né? O que poderia ser excepcional se transformou em algo corriqueiro. Então, a ministra Carmen Lúcia, acho que é uma das falas mais importantes do dia, né, Andressa? Que ela.
2: Valeu esperar, foi a última, mas valeu esperar, né?
5: Foi um respiro de civilidade, sobretudo depois daquela troca selvagem
6: Um
5: que a gente
6: engarrafamento de
5: observou.
6: vaidades,
5: É
6: né? Todo mundo se
5: isso.
6: jogando confete, ela foi lá e reconheceu que o
5: E
6: tribunal hoje, embora fundamental para a democracia, nos envergonha, Gabriel.
5: claro, Gilmar Mendes agiu ali naquele momento da exaltação como uma espécie de jagunço, né? É uma brutalidade que não se
6: Isso.
5: espera de um ministro da Suprema Corte.
1: E
5: E,
1: tudo isso
5: repito,
1: acontece,
5: tudo
1: né,
5: para
1: Wagner?
5: evitar que André Mendonça fale. Foi a pessoa que menos falou em toda a sessão.
2: Todos olhando para o seu umbigo, né, Chu?
1: É, todos olhando para o seu umbigo, mas o que acontece chama muita atenção, Andressa, é a falta de pulso e de comando do presidente do Supremo, Edson Fachin. Se nos últimos dias Fachin vinha com algumas decisões, tentando colocar ordem na bagunça, trazer um pouco de sensatez para o debate. Ele não conseguiu isso depois de uma manifestação inicial, ok, quando só ele tinha a palavra, mas depois ele não consegue fazer o mínimo, como o líder que deveria ser como presidente do Supremo. Não consegue interromper os ministros. Gilmar Mendes, no momento em que fala e troca acusações com André Mendonça, ele fala em cima de uma manifestação de André Mendonça que não concedeu uma parte a ele, né? Ah, Matheus, tu tá querendo achar que dá para ter ordem numa discussão como essa. Bom, essa é a tradição do Supremo.
2: É o que se espera do Supremo, né? Claro. Não seria mais que obrigação.
1: Discussão inicial sobre a regra do aparte, né? E aí vai para um descontrole no final da sessão. Fachin fica paralisado, sem nenhuma reação. Aí vem Flávio Dino, que interrompeu todo mundo e critica Fachin pela condução que ele não estava tendo, né? E num momento assim que parece de um desespero do que seria o resultado final, Dino vai lá e pede vista. Olha, é impressionante o que a gente viu. Tivemos um intervalo maior de almoço que era talvez por uma tentativa de conciliação que de fato não ocorreu. A coisa descambou durante a tarde.
5: E que pelo tom do dia, eu acho que é impossível, né? A gente chegou aí num ponto meio irreversível.
2: Me parece que o Supremo sai mais queimado do que entrou às 10 da manhã na sessão. Não sei se o senhor concorda, doutor Marcelo Peruquim, mas essa sessão, em vez de mostrar alguma unidade, ao contrário, expôs a fratura.
6: Isso.
2: E é uma fratura exposta que vive o Supremo Tribunal Federal, que não esconde, que tem o jogo da mesma turma, que tenta segurar os outros, e às vezes no grito, a gente viu isso hoje, no grito. Me parece e me preocupa ainda mais o Supremo às 18h30 do que às 10h30 da manhã.
0: Sem dúvida, é um momento histórico muito triste mesmo que nós vivemos. Inegavelmente o Supremo exerce um papel fundamental na democracia brasileira, mas nós temos que enfrentar a realidade. A relação de alguns dos ministros do Supremo com outros interesses que vão além da toga e passam por esses interesses, não só de natureza econômica, mas também de natureza política, vai infringindo todos os princípios que a lei da magistratura, que já estão lá os princípios que o magistrado deve seguir, e à medida que os ministros se afastam desses princípios, eles vão contaminando e vão enfraquecendo o tribunal, e vão expondo o tribunal a uma situação realmente deplorável perante a opinião pública, que é o que se vê hoje no Brasil. E esse pronunciamento da ministra Carmen Lúcia, ele tem uma natureza cívica e um gesto de enorme humildade perante o tribunal. Talvez só pudesse partir dela o que ela fez, né?
2: O que falta para os demais. Agora, eu ainda estou presa, eu estou usando de novo a palavra presa, né? Presa não é uma boa palavra para esse contexto de Daniel Vorkari e tudo mais, mas ainda estou atônita, doutor Marcelo Peruquim, com Alexandre de Moraes votando sobre ele mesmo.
0: Eu acho que nós vamos assistir outros capítulos dessa situação, porque o ministro André Mendonça também votará no caso em que ele será objeto, que em tese será semana que vem, porque
2: já o
0: ministro Alexandre votou hoje, me parece que ambos votarão. E outra situação que nós temos que verificar, como nós conversamos durante essas horas aqui, os dados estão sendo conhecidos, por exemplo, dos celulares. Nós não sabemos em que grau a menção a outros ministros aparecerá. E será que esses outros ministros reconhecerão eventual suspeição?
2: O artigo 252 do Código de Processo Penal diz...
0: Impedimento.
2: Fala do impedimento. Ele não deveria ter tirado... É que eu vou ler, tá? Hipóteses de impedimento, incisos. Inciso 1. Atuação anterior de cônjuge ou parente... como advogado, membro do Ministério Público, autoridade policial, perito ou auxiliar de justiça. Inciso 2. O próprio juiz ter desempenhado anteriormente qualquer dessas funções ou ter atuado como testemunha no caso. 3. O magistrado ter atuado como juiz em outra instância, manifestando-se sobre o mérito da questão. 4. Existência de interesse direto no feito por parte do próprio juiz, de seu cônjuge ou de parentes até terceiro grau. Isso não deveria tirar Alexandre de Moraes da sessão de hoje?
0: Essas cláusulas de impedimento, inclusive as do artigo 144 do CPC e 145, são mais extensas ainda do que essas do Código de Processo Penal. Mas vejam que esse caso ele tem várias nuances interessantíssimas e, ao mesmo tempo, muito tristes. Por exemplo, o caso de hoje ele não tem parte. E por não ter partes interessadas, não existe a possibilidade de que um interessado, por exemplo, procurador de alguém, provoque o tribunal em relação a uma suspeição ou impedimento. Por força do que nós vimos aqui, se esse reconhecimento não parte do próprio ministro, só tem duas alternativas. Ou o Procurador-Geral da República ou um outro colega dele deveria levantar a suspeição ou impedimento.
2: Ah, que daí a gente não espera
0: e
2: nada.
0: E se isso não acontecer, o ministro vai votar.
2: Aliás, PGR falou por 1 minuto e meio, mais ou menos, né? O senhor esperava desde o início que falasse.
0: E sem avançar, por exemplo, no interesse processual nem nada. Quer dizer, é uma manifestação muito curta, muito constrangida até, me pareceu, no tribunal. É. E todas essas situações se dão exatamente pela menção a vários dos atores que estão ali nessa investigação, por ser um procedimento sem parte, como eu expliquei agora, e pelo fato de que, não havendo apontamento de impedimento ou suspeição, nós teremos, provavelmente, votos de pessoas que estão mencionadas.
2: A sessão do umbigo, Kelly, cada um olhando para o seu.
3: Sabe, Andressa, eu queria chamar a atenção para uma fala do ministro Flávio Dino, que foi o que resolveu tomar conta da sessão de hoje, e olhar junto com vocês para essa fala, que ele diz para o Fachin, em determinado momento, Rosane, PG, e Gabriel, e Andressa, e professor,
2: todo
3: e
2: Matheus
3: Schuch, que está aqui do meu lado, e todos nós juntos.
2: Arroba todos.
3: Ele fala assim, se o senhor colocar isso agora, essa investigação, o senhor estará condenado a pautar sessões toda semana, né? A pautar a todos os ministros, porque surgiram mensagens. Então, e aí ele diz assim, por quê? O Fachin responde para ele, né? Como assim eu vou ficar condenado a fazer isso? Ele, ora, pensei que o senhor tivesse pensado sobre isso. Vejam a lógica perversa que é trazida nessa ideia, que contém essa ideia. É de que é melhor não investigar o ministro Alexandre de Moraes agora, porque senão nós vamos ter que investigar todos os demais. Então é melhor a gente deixar assim.
2: Ele começou a chamar nominalmente, Kelly? Um a um. Assim,
3: e aí o Fux levanta e diz, não.
2: Eu não.
3: Não tem mensagem nenhuma. Isso é uma coisa tão, é uma excrescência tão grande, né? Aqui é uma interpretação que a gente está fazendo a partir dos fatos, tá? Então é a nossa opinião a partir do que aconteceu. O ministro diz que se a gente deixar acontecer isso que está acontecendo agora, então significa que toda semana nós vamos ter que enfrentar um tema como esse. Mas, gente, mas é evidente. O senhor quer que a gente diga o quê?
2: O senhor quer que a gente coloque para baixo do tapete?
3: Se tem mensagem contra o Cássio, que se investigue o Cássio. Se tem mensagem contra o André...
2: Só faltou dizer que vai virar moda, né? Vai virar moda desse jeito.
3: Assim, eu acho que é um sentimento que a sociedade fica, né? De que... Por que que eu, sociedade, eu, cidadão comum, se eu brinco, né? Se eu esquecer um detalhe no imposto de renda, não é que vem o leão atrás de mim, vem o leão, a zebra, o hipopótamo e a girafa. E aí, quando ministro do Supremo, não tem.
1: A gente falava fora do ar, Kelly, eu acho que é importante ressaltar isso, que aconteceu logo no início da sessão, e para quem está nos acompanhando só agora, não pegou desde as 10 e pouco da manhã, o que acontece com a situação do ministro Cássio Nunes Marques, que, aliás, deixa a sessão logo depois, né? Então ele abre, se declara impedido, traz o argumento de que seria por ele presidir hoje o Tribunal Superior Eleitoral e isso acaba contaminando as eleições, logo ele, digamos por uma isenção, né, nobre isenção, ele deixaria o caso. Na verdade é porque tem muitas revelações saindo desde ontem ou de anteontem sobre as relações do filho de Nunes Marques e do próprio ministro com Daniel Vorcaro. Houve uma pressão interna, tem uma publicação que nós citamos antes, do portal Metrópolis, inclusive sobre uma troca de mensagens muito dura no WhatsApp entre Gilmar Mendes e Nunes Marques, em que o decano Gilmar Mendes cobra o ministro a não se manifestar, dizendo que ele tinha coisas a esconder. Então, essa declaração de Flávio Dino, ela dá um tom de que não vai parar a artilharia, né? De que essa guerra de vazamentos ou de retiradas de sigilo, de novas revelações, ela vai continuar pelos próximos dias, o que mostra que o Supremo vai seguir nas manchetes, Andressa, que isso vai seguir pautando eleição, né? E que a guerra entre os ministros, ela não vai ter uma trégua, pelo contrário. É aquilo que você estava falando. Talvez às 10h30 da manhã hoje nós tivéssemos um clima um pouco mais tranquilo do que nós temos agora.
2: Agora são 6h38. Eu quero voltar no placar, porque ficou a dúvida. Flávio Dino votou, mas depois pediu vista, então o voto dele foi retirado do placar final. Em vez de ficar 4-4, ficou 4-3. E isso quer dizer que ele poderia mudar o voto? Não, não vai, né? Por todo o empenho que ele estava. Mas que esse pedido de vista pode levar a próxima sessão para até 90 dias, doutor
0: Sim.
2: Marcelo Peruquim.
0: Regimentalmente, ele teria 90 dias para trazer a matéria de volta ao plenário. Não se sabe quando o fará.
2: Lembrando que normalmente se pede vista quando há uma dúvida, não depois do voto já. Ali pareceu, dentre as mensagens que devem ter sido trocadas entre aquele grupo, que é assim, em último caso pede vista.
5: Mas foi exatamente isso, né? É. Quando sobe o tom,
2: quando
5: o
2: coisa Dino ficou
5: chega,
2: feia,
5: não, eu vou pedir
2: vista
5: porque a sociedade está vendo isso e não é para a sociedade ver isso.
4: Eu vou pedir vista para você se acalmarem,
5: isso.
4: Mais ou menos isso.
6: E não,
4: né?
6: É muito comum, né? Um pedido de vista, me parece, doutor Peruquim, para, né, pacificar o ambiente. Normalmente é quando há uma dúvida jurídica.
0: Especialmente
6: mesmo.
0: Quando o voto já tinha sido dado, que é o caso, né?
2: E aí, por isso foi retirado do placar, 4 a 3.
0: Ele pode pedir a vista a qualquer momento, então existe a possibilidade. Mas realmente não é algo normal.
3: E é, vocês vão lembrar, professor, a partir da manifestação do Dr. Paulo Gonê, né, do procurador-geral, o Gilmar Mendes tira da cartola a ideia de que alguém da envergadura do Gonê ter que responder para alguém como André Mendonça. Isso dá da fala do Gilmar. E aí começa, vem numa toada, volta para aquele cenário do desrespeito. E é aí que o Flávio Dino intervém. E diz, se continuar assim, e aí vai para cima do Faquinho, uma coisa inacreditável, né? Presidente, o senhor não está presidindo como deveria presidir, e aí começa uma troca. Se for assim, eu vou ter que pedir vista. Como
2: não,
3: assim?
2: É. Não, e mostra.
1: Sendo que naquele momento, né, Andressa, tinha uma gentileza entre o Procurador-Geral da República, Paulo Gonê, e o ministro André Mendonça. Porque a Mendonça dizia que não via naquelas citações. Nada concreto, grave contra Paulo Gonê, né?
2: Não, que parecia que Mendonça abria a boca. E aí o grupo todo vinha,
5: gente,
2: né?
5: O Gilmar Mendes chegou a virar para o ministro André Mendonça e dizer, pode chorar, vai chorar, pode chorar. O que é isso?
0: É, o linguajar...
2: Vira um pelotão, né, contra uma pessoa.
0: Muito atípico para uma sessão do Supremo. Hoje nós assistimos uma página, talvez a página mais triste da história do tribunal, que é de 1890, nós assistimos no dia de hoje, porque o que aconteceu no plenário é algo inédito. Não existe na história do Supremo.
2: É um bate-boca, é uma falta de ideias, é cada um olhando para pet, pouco falando sobre... Pouco não, né? Nada falando sobre mérito. É realmente um dia
5: ruim. E esse é outro
2: ruim.
5: Ponto muito interessante, né? Embora o Procurador-Geral da República tenha falado durante 90 segundos aproximadamente, ele se defende das acusações que vêm sendo feitas contra
2: ele. É só o que ele faz, mas ele faz diretamente.
5: Alexandre de Moraes pegou a palavra inúmeras vezes e até agora não manifesta nenhuma
2: defesa. Citou o contrato,
5: Rosane,
2: uma vezinha só.
4: Citou o contrato uma vez como sendo a coisa mais normal do mundo, né? O contrato, mais ou menos assim, invadiram a minha privacidade, entraram lá no contrato da minha mulher, do escritório da minha mulher. Ele não, em nenhum momento... Ele se envolveu, ele entrou no mérito das acusações que são feitas contra ele, e até pode ser que a sessão de hoje não fosse para isso, mas era o momento que ele teve a oportunidade que ele teve.
2: Ele poderia falar para a nação, né, hoje. Gente, olha só, isso aqui é isso, isso não é aquilo.
4: Não houve troca de mensagens. E aí, o que é aquilo que a gente vê nas reproduções do que foi extraído do telefone do Borcardi?
2: Nos 121 itens, ele vem com tudo, mas aí na hora de falar...
4: Das 52 mensagens, as mensagens estão ali, ó, o telefone é... ministro Alexandre de Moraes, é o número que ele usava, disso não há dúvida. E aí
2: não
4: aparece...
2: é só o nome que apareceu ali e vira, não era o número dele.
5: Aparece... hackeado, quem é o hacker?
4: Aparece como apagada a mensagem que ele mandou.
2: Ele teve a oportunidade, mais uma vez, de falar para a população brasileira no que aconteceu, mas ele não teve nenhum interesse nisso.
6: Ficou preso aos pormenores processuais ali, só isso.
1: Nada é mais surpreendente, né, PG, do que um ministro analisar o seu próprio pedido de investigação. Né? Isso é uma coisa assim que a gente não tem nem desenhando, tem como explicar. Como é que um ministro...
0: O ineditismo começa aí, né, Matheus?
1: Exato. É claro, ele não votou ainda, né, doutor Peruquim, contra ou a favor da abertura de uma investigação que tem ele como alvo, porque isso sequer entrou na discussão, não foi o mérito ainda. Mas já estava se manifestando sobre isso... na discussão das preliminares, de forma muito enfática, né? Já antecipando que, evidentemente, seria contra. E já se manifestou e valeu o voto, computou o voto contra a divisão, né, das análises. Então, é uma coisa, assim, difícil de explicar. Assim como será difícil de explicar se André Mendonça, na semana que vem, em uma eventual sessão, que acredito que não haverá, se ele também se manifestar sobre o pedido de investigação contra ele próprio, Mendonça, que eu não duvido que ocorra, né? Dado,
2: esse dado é o ponto da segurança que Edson Fachin coloca na presidência do Supremo Tribunal Federal. Tentou impor uma regra, a gente já falou sobre isso aqui, virou bate-boca lá no início. Não conseguiu manter, na minha opinião, não conseguiu manter o clima como deveria e as ações como deveria, mesmo aquele intervalão de almoço ali poderia ter sido um momento de acordar com os outros ministros, de entender como seria o prosseguimento da tarde, não aconteceu. Tanto que terminar da forma como terminou, para mim, é um atestado de que não teve firmeza nenhuma.
4: Parecendo assim, que ele... Não te... É como a professora na sala de aula, quando as crianças não respeitam
2: mais, perde,
4: fica toda
2: perde
4: aquela gritaria, a professora fica paralisada. A impressão que passou foi essa, de que ele é um presidente fraco.
2: A gente sai sem saber se vai ter sessão semana que vem.
4: E um presidente que não é respeitado pelos seus pares. Tudo bem que no Supremo Tribunal Federal são 10 egos diferentes e ali todo mundo em tese é igual, não existe uma hierarquia em que o presidente mande um ministro te aquieta aí. Uhum. Cada um se sente dono da palavra e dos atos.
2: Mas a humildade da Carmen Lúcia não se reflete nos demais.
4: Não, né? Se reflete nos demais. E aí a impressão que a gente tem assim, é que eles estão se lixando para o que o ministro presidente diz.
3: E eles estão.
2: Eles passam por cima, atropelam.
5: E o tom do dia evidencia as razões pelas quais ninguém está afim de um código de ética, né?
2: Ah, sim.
5: Porque o ano começou com essa discussão, vamos lembrar aqui.
2: E eu, defensora do código de ética, já acho que ele não ia servir para coisa nenhuma, porque eles não estão nem aí. É o regimento, é mais ou menos, não pode, mas se quiser pode também, né? É assim que fazem.
3: Mas eu vou falar uma coisa para não chegar a atenuar o presidente Fachin, né? Porque realmente é uma situação muito difícil de lidar e de conduzir, mas esse grupo que fez a estratégia que fez, que a Andressa bem definiu como jogada ensaiada, é um grupo que, vimos a troca de mensagens, intimida colega, né? O ministro Gilmar Mendes foi lá mandar uma mensagem mandando o colega sair.
2: Não, eles fizeram um paredão pessoalmente hoje, né, gente?
5: E lembrando, né, a razão dessa sessão era para ver se autorizavam ou não a investigação.
4: Mas é bom se lembrar isso.
5: É o ponto inicial do dia. Não havia nenhuma...
1: Do fundão, Wagner, quando tem aquele colega que quer caguetar, quer entregar para a professora. Aí a turma do fundão se reúne e diz, não, aqui não.
5: Isso.
1: Né? Aqui a gente manda. É basicamente isso. Mas deixa eu trazer para o tema aqui algo que a ministra Carmen Lúcia cita. E de fato, né, como vocês destacaram, acho que a coluna da Andressa lá em GZH, acabei de ler aqui, é irrevogável.
2: Obrigada pela audiência.
1: Contei acessos lá. Porque a ministra Carmen Lúcia, ela traz, né, uma sensatez em meio àquela baixaria que foi a sessão de hoje. Agora, tem um ponto que a ministra faz um meia-culpa e que eu acho que ela de fato devia fazer, assim como os demais ministros da corte deveriam fazer, que é sobre a demora que o Supremo levou para tentar ver que alguma coisa não estava funcionando bem. Por que o inquérito das fake news ficou aberto por mais de 7 anos... sem nenhuma intervenção, sem nenhuma reunião entre os ministros da corte para dizer, Alexandre de Moraes, isso precisa ter um fim, né? Se os ministros minimamente tivessem uma união em torno desse tema, Moraes não conseguiria sozinho segurar este inquérito, não conseguiria sozinho ultrapassar tantas barreiras como ele ultrapassou ao longo deste inquérito. Não, os ministros deixaram isso correr solto. Os presidentes que passaram pela cadeira, posso citar o último, por exemplo, o Luiz Roberto Barroso, Dias Toffoli, lá atrás, que foi quem determinou de ofício a abertura do inquérito, mas os outros integrantes. E aqui, doutor Fachin, a ordem de
4: antiguidade
2: da mesa. Não, o senhor está mais firme que o Fachin aqui conosco.
1: Muito mais firme e muito mais didático. Mas aqui, doutor Peruquim, a ordem de antiguidade pesa também, né? Então, os decanos, na época, Celso de Mello, depois Gilmar Mendes, olha, estou pedindo providência de Gilmar Mendes, mas estes ministros, na minha avaliação, tinham obrigação de impedir que os abusos continuassem por tanto tempo, para não chegar no que nós chegamos agora.
6: O colegiado foi omisso, é isso que ela diz e pede desculpa por isso. O que é bonito é justamente que é a única que não passa a acusar o adversário e sim faz uma retratação pública perante a população.
4: Eu pedi desculpas por ela, que não tinha culpa nenhuma.
6: Que não tinha,
4: cartório,
6: mas está no colegiado.
2: As poucas que não foram nem citadas por terceiros.
0: Mas ali tem uma... Ela é muito inteligente, ela usou... uma estratégia simbólica muito interessante. Na verdade, ela pediu desculpas à população pelo tribunal. Né?
6: Isso, exatamente.
0: Ou seja, nós erramos com vocês. Né? E ela participa de vários eventos acadêmicos em vários lugares aqui nas universidades daqui. Eu tive a oportunidade de conhecê-la. Ela é realmente uma pessoa muito diferenciada no aspecto da altivez e da humildade. Hoje ela conseguiu transparecer isso ali. Né? Eu chamo a atenção que no caso do inquérito das fake news, talvez passe por aí também esse pedido de desculpas que ela fez. O plenário chegou a se reunir, por exemplo, para decidir a questão da suspeição do ministro Moraes. A alegação é a vítima pode ser o presidente, o relator do inquérito, e o plenário, por ampla maioria, entendeu que sim, que poderia. Então, na verdade, o plenário acabou sufragando, né, confirmando aquela questão da relatoria do ministro Moraes. Mas é realmente um inquérito que se estende desde 2019. O ministro Fachin já anunciou o compromisso de encerrar esse inquérito. Realmente nada mais justifica que ele permaneça. E realmente ocorreram situações ali de violações a prerrogativas de advogados e ao sistema acusatório em alguns momentos que realmente estão pesando agora para o tribunal. E vão pesar por um bom tempo. Eu creio e reitero, eu não tenho ainda convicção como o tribunal sairá do julgamento de hoje, mas a impressão que eu fiquei é que esse embate ele só vai se acirrar. Ele não vai ter uma solução tão rapidamente.
2: Achei que poderia estancar de alguma forma, mas o sangramento
0: continua. Porque eu fiquei muito impressionado, a gente já sabia, mas eu fiquei muito impressionado por trás dessa questão que nós vimos aqui no debate, existe, sem dúvida nenhuma, a preocupação eleitoral de ambos os lados. Uhum, ali. Uhum. E esse embate vai seguir, além da eleição, que será daqui 20 dias, por muito tempo. Porque, é como eu disse, quando ministros vão além da toga e se preocupam com outras questões econômicas, políticas, quando eles se tornam agentes políticos por si só, não funciona no Poder Judiciário. E isso faz com que o tribunal sangre e continuará sangrando por um bom tempo, na minha opinião.
2: É, e não adianta botar um band-aidzinho, né? Ali, né?
5: Eu tô lendo, são petições hemorrágicas.
2: É verdade, usou essa palavra. Uma pergunta que vale a pena responder aqui no ar também, Chu, que eu recebi aqui, até quando Carmen Lúcia nos brindará com sua presença no Supremo. Ela faz 75 em 2029, então até abril de 2029 em princípio.
4: Ou seja, o
2: a gente está indo
4: para
2: o final aqui, tá? Últimos minutos.
5: Que indicar Alexandre o substituto.
4: Não, o próximo presidente da República vai indicar o substituto dela.
6: Mas o próximo do Supremo também já é o ministro.
2: Vamos organizar aqui, gente. Está todo mundo só pelo delay aqui. São 6h51. Quero agradecer ao senhor doutor Marcelo Peruquim pelo expediente prestado presencialmente aqui com a gente hoje no estúdio e por nos elucidar tantas questões. Muito obrigada. Boa noite para o senhor.
0: Agradeço muito o convite, sempre à disposição.
2: Dr. Marcelo Peruquim, que nos ajuda a ser didático aqui, a explicar para os nossos ouvintes o que é possível explicar, embora a gente tenha saído sem as definições, né, e sem saber se vai ter a sessão na semana que vem. Tudo indica que não, mas não temos isso consolidado agora. Nós temos 4 minutos para fechar aqui. Estou me sentindo no balanço final. O teu último destaque, Gabriel Weiner.
5: Ah, essa incerteza, a gente precisa... É inaceitável que a gente chegue ao domingo de eleição sem uma definição a respeito dessa investigação. Se vai haver uma investigação ou não.
2: Zane de Oliveira.
4: Eu quero me valer de um verso. Vou dar uma de Carmen Lúcia agora, que se vale dos seus escritores, dos seus poetas preferidos.
2: Clarice Lispector também?
4: Não, Chico Buarque. Uma página infeliz da nossa história. O Supremo hoje escreveu uma página infeliz da nossa história.
2: Até daqui a pouco no Gaúcho Atualidade.
4: Até daqui a pouco. Agora eu vou escrever ainda a coluna e gravar vídeo e tal.
2: Paulo Germano.
6: Andrés, tem um ponto que eu não me canso de me surpreender, já falei sobre isso, que é Alexandre de Moraes falando sobre 40 minutos, mas estritamente sobre questões regimentais e processuais, não dando a explicação que a sociedade esperava que ele desse. Isso soou como um deboche horroroso. Então, é o capítulo triste que a Rosane se referia.
2: Os últimos 3 minutos são aí de Brasília, Matheus Chu e Kelly Matos.
1: Pô, não estava nem preparado para isso, mas vamos lá.
3: Ah, eu estava, pode ver.
2: Passa para ela.
1: Eu me afastei dela aqui agora, viu, Andressa, para não dar interferência, então eu estou sem controle do que a Kelly faz.
2: Entendi.
1: É, Carmen Lúcia e Gilmar Mendes, né, só para complementar aquilo que a gente estava falando antes, eles são os dois próximos ministros a se aposentarem por idade. É claro que outros ministros podem deixar a corte antes, foi o caso de Luiz Roberto Barroso que se antecipou, né, e antes dos 75 anos, deixou o Supremo Tribunal Federal, e a gente tem ainda a vaga de Barroso aberta. Então, nós, a princípio, para o próximo presidente da República, teremos 3 indicações para o Supremo. É, mas eu quero fechar dizendo, Andressa, que as principais definições que a gente tem a observar a partir de amanhã, primeiro, é o que o presidente do Supremo, Edson Fachin, fará com o pedido de investigação sobre André Mendonça, o pedido de análise de abuso de autoridade, que está pautado para terça que vem, me parece que é muito clara a tendência de não analisar na semana que vem, e também os novos vazamentos de revelações sobre outros ministros, que com certeza vão se avolumar ainda nessa semana.
2: Um minuto, Kelly Matos, ele não estava preparado, mas tu agora tem um minuto só.
3: Vou te devolver em 30 segundos, Andressa. Troca de mensagens com banqueiro, possibilidade de consultar o ministro para fugir, investigação? Não, de Brasília a gente pode esperar tudo, inclusive nada.
2: É assim, a gente fecha esse programa especial que começou às 10 da manhã, acompanhando a sessão no Supremo Tribunal Federal, que começou às 10h35. Acompanhamos na íntegra, trouxemos análise, informação. Quem quiser voltar em algum trecho, assistir de novo, acompanhar as análises, pode acompanhar no nosso YouTube, YouTube da Gaúcha. Tem, como disse a Rosane, vídeo, coluna, texto, tem de tudo lá em GZH para o nosso ouvinte acompanhar também. Quero agradecer imensamente a audiência, a companhia dos nossos ouvintes que estiveram aqui conosco e dizer que agora a gente tem inserções políticas obrigatórias, elas não terminaram. Depois a gente tem a Voz do Brasil, com obrigatoriedade também. E logo na sequência, Confraria do Show dos Esportes no Acampamento Farroupilha. O que vocês acham da gente sair daqui para lá?
7: Simbora! 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
8: 18 horas e 55 minutos.
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15: No dia de nossa novena, vamos aos poucos cumprindo essa caminhada que iniciamos lá atrás no dia 10. Queremos acolher a todos que vêm chegando, os que aqui estão presentes. Nossa saudação a todos vocês que rezam conosco através das redes sociais, do Santuário, também os que rezam conosco pelas ondas da Rádio Salete, de Marcelino Ramos. O tema deste sexto dia de nosso novenário é Salete, Mãe da Consolação. Vamos repetir?
16: Salete, Mãe da Consolação.
15: Hoje, na liturgia da igreja, nós celebramos Nossa Senhora das Dores e ela, a mãe que nos consola, nos fortalece, caminha conosco. Amados irmãos e irmãs, sejam bem-vindos todos a este sexto dia de nossa novena em honra à Nossa Senhora da Salete. Celebramos hoje, iluminados por essa afirmação, Salete, Mãe da Consolação. Na história da Igreja, esta devoção é muito antiga. Vem desde os tempos dos apóstolos, que buscavam em Maria o consolo após a ascensão de Jesus. Maria é aquela que acolhe as dores da humanidade, trazendo conforto e apontando Jesus como o verdadeiro caminho, verdade e vida. É a mãe que oferece brandura, amparo e segurança espiritual. Lembrando também a memória de Nossa Senhora das Dores, queremos fortalecer a nossa vida e a nossa fé. Movidos pelo amor da Mãe, que consola, que nos consola, acolhemos a procissão litúrgica. Coloquemos-nos de pé. Presidente desta celebração, o padre Valtuir Bouzan, pároco da paróquia de Benjamim Constante. Acolhemos também todos os que desta comunidade se fazem presente, faxinalzinho, bem-vindos, que bom tê-los conosco. E iniciemos a nossa celebração cantando.

0: Que bom estarmos na casa da mãe nessa noite toda especial, sexta da nossa novena. Acolhidos pela mãe, queremos celebrar a presença de seu filho Jesus na Eucaristia, assim. Em nome do Pai, do Filho, do Espírito Santo.
1: Amém.
0: Que a graça de nosso Senhor Jesus Cristo, o amor do Pai, a comunhão e as luzes do Espírito Santo estejam convosco.
1: Bendito seja Deus que nos reuniu no amor de Cristo.
2: As palavras de Maria em Salete são palavras de acolhida, de pacificação e consolação do amor de Deus. O convite feito às crianças dizendo: "Vinde, meus filhos, não tenhais medo", é a grande chave da mensagem da Bela Senhora, pois ela quer nos dar o Salvador, Jesus Cristo, que ela carregava em seu peito. O medo é superado e as crianças criam laços de afeto e atenção, descobrindo a fé e a presença de Deus que salva o mundo. Por esse motivo, voltemos o nosso olhar ao corredor principal e vamos acolher solenemente com alegria nossa mãe, a Virgem da Salete, junto com todos os homenageados desta noite, o CTG Destemidos da Serra, as comunidades Nossa Senhora das Graças, Nossa Senhora de Lourdes, Santa Maria Gorete. Também acolhemos poder público, funcionários públicos, legislativo, acolhemos executivo, Ascobol, todos cantando com alegria.

0: Acolhemos com uma salva de palma forte, bonito, Nossa Mãe, a Virgem da Salete. Viva Nossa Senhora da Salete!
1: Viva!
0: Viva Nossa Mãe querida!
1: Viva!
0: Quanto o Padre Valtuir incensa a imagem, no nosso silêncio, aquela prece, aquela intenção, aquela motivação que hoje nos traz à casa da mãe. Cada um, no seu interior, apresenta aquilo que passa pelo seu coração. Nós também, nesta missa, além de todas as intenções que foram lembradas, depositadas no altar da Virgem Maria, nós queremos rezar pelo falecido Alisson Fabiano Ventura Oliveira, pelo falecido Jackson Ventura, pelo falecido Leonel Correia, pelo falecido João Luiz Ventura. Queremos pedir pela saúde do senhor Narciso Zago. Também lembramos todos os zeladores, assinantes da revista Salete, todos os que são inscritos na Liga de Missas deste santuário, todos os benfeitores.
2: Estamos na casa da mãe, a mãe reconciliadora. Como seus filhos e filhas, e como amados e queridos de Deus, necessitamos sempre da sua misericórdia, do seu perdão. Novena, Romaria, é tempo de graça, é tempo de reconciliação. Abramos o nosso coração, reconhecendo as nossas falhas, nossos pecados, nossas omissões, as dores que de repente provocamos nos outros, nossos irmãos e irmãs. Peçamos humildemente a misericórdia do Senhor, cantando.

Deus Todo-Poderoso, tenha compaixão de nós, perdoa os nossos pecados e um dia nos conduza à vida eterna. Amém. Novena é um tempo especial de abrir o coração à misericórdia. Momento onde que a gente sente o abraço misericordioso do Pai a partir da confissão que a gente vai fazendo. O Padre José está aqui nesse primeiro confessionário. O Padre Fernando está no último confessionário atendendo esse momento de graça. Sinta o convite do Senhor para se reconciliar com Ele, consigo e com os irmãos. E louvamos a Deus por todos os benefícios, todas as graças recebidas por intercessão da Virgem Maria, Nossa Senhora da Salete, por essa novena e por esta Romaria que estamos preparando. Cantamos assim.

0: ele que era capaz de salvá-lo da morte, e foi atendido por causa de sua entrega a Deus. Mesmo sendo filho, aprendeu o que significa a obediência a Deus por aquilo que ele sofreu. Mas, na consumação de sua vida, tornou-se causa de salvação eterna para todos os que lhe obedecem. Palavra do Senhor.
1: Graças a Deus.
2: A cada colocação do salmo, digamos: salvai-me pela vossa compaixão, ó Senhor Deus.
3: Salvai-me pela vossa compaixão, ó Senhor Deus.
2: Senhor, eu ponho em vós a minha esperança, que eu não fique envergonhado eternamente, porque sois justo. Defendei-me e libertai-me. Apressai-vos, ó Senhor, em socorrer-me. Todos: salvai-me pela vossa compaixão, ó Senhor. Retirai-me desta rede traiçoeira, porque sois o meu refúgio protetor. Em vossas mãos, Senhor, entrego o meu espírito, porque vós me salvareis, ó Deus fiel. Todos:
4: salvai-me pela vossa compaixão, ó Senhor Deus.
2: Cede uma rocha protetora para mim, um abrigo bem seguro que me salve. Sim, sois vós a minha rocha e fortaleza. Por vossa honra, orientai-me e conduzi-me. Todos:
4: salvai-me pela vossa compaixão, ó Senhor Deus.
2: A vós, porém, ó meu Senhor, eu me confio e afirmo que só vós sois o meu Deus. Eu entrego em vossas mãos o meu destino. Libertai-me do inimigo e do opressor.
4: Salvai-me pela vossa compaixão, ó Senhor Deus.
2: Como é grande, ó Senhor, vossa bondade, que reservastes para aqueles que vos temem, para aqueles que em vós se refugiam, mostrando assim o vosso amor perante os homens.
4: Salvai-me pela vossa compaixão, ó Senhor Deus.

0: O Senhor esteja convosco.
1: Ele está no meio de nós.
0: Proclamação do Evangelho de Jesus Cristo segundo São

0: Naquele tempo, o pai e a mãe de Jesus estavam admirados com o que diziam a respeito dele. Simeão os abençoou e disse a Maria, sua mãe: "Este menino vai ser causa tanto de queda como de reerguimento para muitos em Israel. Ele será um sinal de contradição. Assim serão revelados os pensamentos de muitos corações. Quanto a ti, uma espada te transpassará a alma." Palavra da salvação.
1: Glória a vós, Senhor.

0: Minha saudação toda especial ao Padre Renuir, reitor desse santuário, Nossa Senhora Salete. Uma saudação ao Padre Maurício, ao Padre José, ao Padre Fernando. Os dois estão atendendo confissões. Uma saudação aos ministros da Eucaristia, coroinhas e acólitos. E uma saudação muito especial em nome da comunidade de Faxinalzinho, Nossa Senhora Salete, que hoje está aqui representada com alguns devotos. Saúdo a todos os romeiros e romeiras presentes aqui no santuário Nossa Senhora Salete e Marcelino Ramos, como também aqueles que rezam conosco pelas redes sociais. Que bom estarmos na casa da mãe nessa noite toda especial, a sexta da nossa novena, preparando o grande momento que vamos viver como diocese, esta romaria a este santuário. Por isso, deixemos-nos tocar pela brisa suave mariana presente nesse espaço tão sagrado. Acolhemos todos aqueles que hoje também são homenageados nesta noite. Nessa sexta noite, somos convidados a refletir com o tema Salete, a Mãe da Consolação, e junto fazemos memória de Nossa Senhora das Dores, porque ontem a gente celebrava a exaltação da Santa Cruz, por isso hoje lembramos como igreja e rezamos em torno de Nossa Senhora das Dores. Quando falamos, quando meditamos sobre Nossa Senhora das Dores, vem logo certamente em nossa mente e em nosso coração de que estamos celebrando as dores da Santíssima Virgem Maria. Não é isso, estimados e queridos romeiros? Não estamos celebrando as dores, mas o amor que Maria viveu por seu filho Jesus, o amor que ela viveu pela vontade de Deus em sua vida até as últimas consequências. A Mãe das Dores é modelo de um amor vivido. Quem ama sente alegria por amar alguém, mas também muitas vezes sente dor por esta pessoa amada. O amor de verdade sempre nos levará a tomar certas posturas na vida, certas decisões que humanamente não gostaríamos de tomá-las, mas fazemos porque amamos. E sempre essas decisões é para o bem do outro, é para o bem da nossa família, é para o bem da nossa comunidade. Por isso, essas decisões levam sempre a gente a amar. Nesse sentido, a primeira leitura e o texto de Lucas tornam-se um espelho para a nossa vida, pois contemplamos o Cristo que em sua vida terrena, como ser humano amado e desejado por Deus, aprendeu a obediência pelo sofrimento, pela dor, dando a sua vida na cruz. Não diferentemente, a sua mãe, a Virgem Santíssima, teve que ir para o Egito a fim de salvar o menino Jesus, assim como teve de escutar a profecia de Simeão e guardar tais palavras no coração e meditá-las, como vimos há pouco no Evangelho. Maria teve de voltar um dia de caminhada para o Templo de Jerusalém à procura de seu filho Jesus, que se perdera. Da mesma forma, ela teve que estar aos pés da cruz. Nossa Senhora seguramente não gostaria de ter passado por cada uma dessas dores, mas resolveu assumir a vontade de Deus por amor. Pois o amor é decisão, o amor é maturidade. A Virgem Maria é esta mulher madura, equilibrada, atenciosa à vontade de Deus, reservada às coisas de Deus, para descobrir qual a sua vontade em sua vida, através de uma vivência. Ela optou pelo amor, porque amou, sofreu, mas o sofrimento não teve a última palavra em sua vida. O amor supera a dor. Quantas vezes a gente presencia e vê tanta dor em casa mediante a um sofrimento de um familiar, de um amigo, de uma pessoa, e ao redor dessa pessoa que está sofrendo se manifesta um intenso amor. Não é verdade? Por isso que o amor cura, o amor alivia, o amor supera a dor. Não poderia deixar de trazer as dores da mãe das lágrimas, da mãe reconciliadora, da mãe da consolação, que na sua aparição a Melania e a Massimino também expressou, entre tantas dores, as dores que ela sentia, a dor do desprezo pelo dia do Senhor, o domingo. Daí podemos nos perguntar, como que está o nosso domingo? Eu vou à igreja primeiro? Eu lembro de rezar o domingo? Eu lembro de me encontrar? Ou o domingo tornou-se mais um dia normal, como a segunda, como a terça, o sábado? Como está meu domingo como amigo de Nossa Senhora, como amigo de Jesus? Outra grande dor, a dor da blasfêmia e do desrespeito ao santo nome de Deus. A dor da indiferença religiosa e a quebra do jejum. A dor do peso do braço de Jesus e da iminência de castigos. Entre tantas dores, a mãe Salete também expressou a sua dor a Massimino e a Melania. Dores essas que ainda hoje fazem a mãe chorar. E muito. Estimados romeiros, o que que significa celebrar Nossa Senhora das Dores? O que que significa celebrar Salete, a mãe da consolação? Significa celebrar não as dores de Maria, mas o amor que ela resolveu viver por decisão. Ela ama, e à medida que resolve viver para os outros, também sente dor. À medida que resolve guardar todas as coisas em seu coração, em que resolve fazer unicamente a vontade de Deus. Por tudo isso, por causa do amor, repito, sofre as dores de quem ama. Quantas vezes você também sentiu dor por amar alguém e continua amando? Não esqueçamos, o amor supera a dor. Mas essas dores não são o fim, mas o meio para a verdadeira felicidade, uma felicidade sem fim, porque ela se fundamenta em Maria, se fundamenta em seu Filho Jesus, se fundamenta em Deus. Quantas dores passamos em nossa vida, não é verdade? Quantos momentos de dor, quantas espadas que transpassam nossa alma, ou também quantas dores provocamos na vida de nossos irmãos e irmãs, começando de repente lá em casa. Quanta dor de repente o marido provoca no coração da esposa por suas atitudes. Quantas dores de repente a esposa provoca no coração do marido por suas dores. Quantas dores de repente os filhos provocam para os pais? Quantas dores os pais provocam aos filhos? Estimados romeiros, que nesta noite possamos pensar: qual é a dor que eu estou provocando lá em casa? Qual é a dor que eu estou provocando em minha comunidade? Qual é a dor que eu estou provocando no meu trabalho? É bom a gente sempre refletir e pensar: que dores eu trago comigo para uni-las às dores da Santíssima Virgem Maria? Qual é a dor que eu trago hoje? Qual é a dor que eu estou sentindo, sabe? De repente, a dor de uma doença, a dor de uma perda de um familiar, a dor de um amigo que eu perdi, amiga, a dor da separação, sabe? Qual é a dor que eu trago? Coloque essa dor aos pés da Mãe das Lágrimas. Coloque aos pés de Nossa Senhora das Dores. Coloque nesta novena e nesta noite, especialmente, aos pés da Mãe da Consolação, esta dor, sabe, que você está passando. Amados e queridos romeiros, coloquemos nossas dores no colo da Mãe das Dores, como já lembrei, da Mãe da Consolação, e saiamos dessa sexta noite da novena aliviados, consolados de nossas dores. E façamos também, a pedido de Nossa Senhora, a pedido da Mãe Salete, façamos um firme propósito de não provocar dor aos nossos irmãos e irmãs. Aprendamos com Maria a olhar para as dores, para os sofrimentos, mas através das dores, através dos sofrimentos, crescermos sempre mais no amor. Repito, aprendamos com Maria a olhar não para as dores, para os sofrimentos, mas através das dores, através dos sofrimentos, crescermos sempre mais no amor. Nossa Senhora da Salete nos pede nesta noite. Por isso, Salete, Mãe da Consolação, roga por nós. Nossa Senhora das Dores, roga por nós. Devotos e devotas da Virgem Maria, queremos deixar aqui as nossas dores e também o nosso propósito para sempre, sempre, em vez de provocar dor, amar sempre mais. Louvado seja Nosso Senhor Jesus Cristo.
1: Para sempre seja louvado.
0: Nesta memória da Mãe de Deus, em quem brilha a dignidade de toda mulher, de toda a humanidade, de toda a criação, celebremos o nosso serviço na intercessão pelas mulheres e suas circunstâncias, rezando após cada prece. Manifestai nelas a vossa força, Senhor.
2: Manifestai nelas a vossa força, Senhor.
3: Recordamos diante do Senhor, Deus da vida, as meninas e as adolescentes e as jovens.
4: Manifestai nelas a vossa força, Senhor.
3: Recordemos diante do Senhor, Deus da vida, as profissionais que atuam em diferentes campos da sociedade e da cultura.
5: Manifestai nelas a vossa força, Senhor.
3: Recordemos Diante do Senhor, Deus da vida, as mulheres que lutam por um mundo justo e fraterno.
4: Manifestai nelas a vossa força, Senhor.
3: Recordamos, diante do Senhor, Deus da vida, as mães, avós e cuidadoras.
4: Manifestai nelas a vossa força, Senhor.
3: Recordamos, diante do Senhor, Deus da vida, as monjas e todas as religiosas.
5: Manifestai nelas a vossa força, Senhor.
3: Recordamos, diante do Senhor, Deus da vida, as mulheres que exercem os ministérios de nossas comunidades.
5: Manifestai nelas a vossa força, Senhor. Ó Deus, que nos envolveis continuamente em vosso amor materno, escutai a oração que vos apresentamos por nossas amadas irmãs, por Cristo nosso Senhor.
1: Amém.
6: Tenha bondade de sentar, tem início neste momento a oração eucarística, a liturgia eucarística. Com o coração exultante de alegria e esperança, levemos ao altar o pão e o vinho, que serão transformados em corpo e sangue do Senhor. Como irmãos de fé, apresentemos nossa oferta ao Senhor cantando.

0: Orai, irmãos e irmãs, para que o meu e o vosso sacrifício seja aceito por Deus Pai Todo-Poderoso.
1: Receba, Senhor,
2: por tuas mãos esse sacrifício para a glória do seu nome,
1: para o nosso
2: bem e de toda a sua santa igreja.
0: Ó Deus de misericórdia, recebei as preces e oferendas que vos apresentamos para o louvor do vosso nome, na veneração da bem-aventurada Virgem Maria, que, benigno, nos destes por mãe compassiva, quando estava de pé junto à cruz de Jesus, ele que vive e reina pelos séculos dos séculos.
1: Amém.
0: O Senhor esteja convosco.
1: Ele está no meio de nós.
0: Corações ao alto.
1: Nosso coração está em Deus.
0: Demos graças ao Senhor nosso Deus. Na verdade é digno e justo e é nosso dever e salvação, dá-vos graças sempre e todo lugar, Senhor Pai Santo, Deus Eterno e Todo-Poderoso. Por Cristo, Senhor nosso, compadecendo-se da fraqueza humana, ele se dignou nascer da Virgem Maria, morrendo na cruz, livrou-nos da morte eterna, e ressurgindo dos mortos, deu-nos a vida para sempre. Por isso, com os anjos e arcanjos, os tronos e as dominações, e todos os coros celestes, entoamos o hino de vossa glória, cantando a uma só voz.

Na verdade, vós sois santo, ó Deus, o universo, e tudo que criaste proclama o vosso louvor, porque por Jesus Cristo, vosso Filho e Senhor nosso, e pela força do Espírito Santo, dais vida e santidade a todas as coisas, e não cessais de reunir para vós um povo que vos ofereça em toda parte, ao nascer ou pôr do sol, um sacrifício perfeito. Por isso, ó Pai, nós vos suplicamos, santificai pelo Espírito Santo as oferendas que vos apresentamos para serem consagradas, a fim de que se tornem o corpo e o sangue de vosso Filho, nosso Senhor Jesus Cristo, que nos mandou celebrar esses mistérios. Na noite em que ia ser entregue, Jesus tomou o pão, pronunciou a bênção de graças, partiu e deu a seus discípulos, dizendo: tomai todos e comei, isto é meu corpo que será entregue por vós.

Do mesmo modo, ao fim da ceia, ele tomou o cálice em suas mãos, pronunciou a bênção da ação de graças e o deu a seus discípulos, dizendo: Tomai todos e bebei. Este é o cálice do meu sangue, o sangue da nova e eterna aliança, que será derramado por vós e por todos para a remissão dos pecados. Fazei isto em memória de mim.

0: Mistério da fé.
1: Anunciamos, Senhor, a vossa morte e proclamamos a vossa ressurreição. Vinde, Senhor Jesus.
2: Celebrando agora, ó Pai, o memorial da paixão redentora do vosso Filho, da sua gloriosa ressurreição e ascensão ao céu, enquanto esperamos sua nova vinda, nós oferecemos em ação de graças e sacrifício vivo e santo.
1: Aceitai, ó Senhor, a nossa oferta.
2: Olhai com bondade a oblação da vossa igreja e reconhecei nela o sacrifício que nos reconciliou convosco. Concedei que, alimentando-nos com o corpo e sangue do vosso Filho, repletos do Espírito Santo, nos tornemos em Cristo um só corpo e um só Espírito.
1: O Espírito nos una num só corpo.
3: Que o mesmo Espírito faça de nós uma eterna oferenda, para alcançarmos a herança com os vossos eleitos. A Santíssima Virgem Maria, Mãe de Deus, hoje recordada como Nossa Senhora das Dores, São José, seu esposo, os vossos santos apóstolos e gloriosos mártires, e todos os santos, que não cessam de interceder por nós na vossa presença.
1: Ai,
4: e nós vos suplicamos, Senhor, que este sacrifício da nossa reconciliação estenda a paz e a salvação ao mundo inteiro. Confirmai na fé e na caridade a vossa Igreja que caminha neste mundo, com o vosso servo Papa Leão XIV, nosso Bispo Admir, com os bispos do mundo inteiro, os presbíteros e diáconos e os outros vossos ministros e o povo por vós redimido. Atendei propício às preces desta família que reunistes em vossa presença. Reconduzi a vós, Pai de misericórdia, todos os vossos filhos e filhas dispersos pelo mundo inteiro.
1: Lembrai-vos, ó Pai, da vossa Igreja.
5: Acolhei com bondade no vosso reino os nossos irmãos e irmãs que partiram desta vida e todos os que morreram na vossa amizade. Unidos a eles, esperamos também nós saciar-nos eternamente da vossa glória. Por Cristo, Senhor nosso. Por Ele, dais ao mundo todo o bem e toda a graça.
2: Por Cristo, com Cristo e em Cristo, a vós, Deus Pai Todo-Poderoso, na unidade do Espírito Santo, toda a honra e toda a glória, por todos os séculos dos séculos.
1: Amém.
2: Obedientes à palavra do Salvador, formados pelo seu ensinamento, elevamos nossos braços e assim rezamos. Pai nosso, que estais no céu, santificado seja o vosso nome. Venha a nós o vosso reino, seja feita a vossa vontade, assim na terra como nos céus. O pão nosso de cada dia nos dai hoje. Perdoai as nossas ofensas, assim como nós perdoamos a quem nos tem ofendido. E não nos deixeis cair em tentação, mas livrai-nos do mal. Amém. Livrai-nos de todos os males, de todas as dores, ó Pai, e dai-nos hoje a vossa paz. Ajudai-nos pela vossa misericórdia. Sejamos sempre livres do pecado e protegidos de todos os perigos enquanto aguardamos a feliz esperança e a vinda de nosso Salvador, Jesus Cristo.
6: Vosso é o reino,
1: poder e a glória para sempre.
2: Senhor Jesus Cristo, disseste aos vossos apóstolos, eu vos deixo a paz, eu vos dou a minha paz. Não olhei os nossos pecados, mas a fé que anima a vossa igreja. Dai-lhe segundo o vosso desejo a paz e a unidade, vós que sois Deus, com o Pai e o Espírito Santo.
1: Amém.
2: A paz do Senhor esteja sempre convosco.
6: O amor de Cristo nos uniu.
5: Cordeiro de Deus, que tirais o pecado do mundo,
1: tende piedade de nós. Cordeiro de Deus, que tirais os pecados do mundo, tende piedade de nós. Cordeiro de Deus, que tirais os pecados do mundo, dai-nos a paz.

0: Somos felizes, pois estamos em novena. E o próprio Cristo vem nos fortalecer nesta caminhada. Ele que tira as nossas dores. Porque Ele é o Cordeiro de Deus, aquele que tira o pecado do mundo.
1: Senhor, eu não sou digno de que entreis em minha morada, mas dizei uma só palavra e serei salvo.
0: Que o corpo e o sangue de Cristo guarde nesta e para a vida eterna.
1: Amém.

0: Oremos. Senhor, tendo recebido o sacramento da eterna redenção, nós os pedimos humildemente que ao celebrarmos as dores da Virgem Maria, contemplemos em nós, para o bem da Igreja, o que falta à paixão de Cristo, que vive e reina pelos séculos dos séculos.
1: Amém. É o momento da nossa oração à Virgem Maria. É o nosso momento mariano. Com o nosso olhar voltado para a imagem de Nossa Senhora da Salete, aquela que nos acolhe aqui nesta noite, ela que como mãe acompanha, acolhe, consola o nosso coração, ela também recebe no seu coração que fora transpassado aquilo tudo que é dor, que é sentimento, tudo aquilo que é necessidade que passa no nosso coração. Baixa um instante a cabeça, coloca a mão no peito, no coração, aquela prece que sai lá do fundo, por mim, pela família, por aqueles que aqui não puderam estar, aqueles que estão em casa, estão trabalhando, por aqueles que de repente passam algum momento delicado, difícil, por aqueles que nos pediram para rezar por eles, por aqueles que fazem parte da nossa vida no dia a dia, seja no trabalho, como vizinho, como amigo, coloque todos na mão, no coração da Virgem Mãe. Que ela seja a força de cada um, acolha tudo aquilo que brota do nosso coração, apresente a Jesus, pois ela não se cansa de pedir por nós. E com a nossa mão estendida, rezemos confiantes, com amor, com fé. Ave Maria,
2: cheia de graça, o Senhor é convosco. Bendita sois vós entre as mulheres, e bendito é o fruto do vosso ventre, Jesus. Santa Maria, Mãe de Deus, rogai por nós, pecadores, agora e na hora de nossa morte. Amém.
1: Nossa Senhora da Salete, reconciliadora dos pecadores,
2: rogai por nós.
1: E cantemos a Virgem Maria.

0: nossa mãe querida. Viva, viva Jesus Cristo. Viva nossa Romaninha. Forte, bonita as nossas palmas. Tenha a bondade de sentar um instante antes da bênção, concluindo a nossa celebração. Nós queremos agradecer de modo muito especial a todos os homenageados que estão aqui hoje, todas as equipes, as comunidades que se fizeram presente. CTG Destemidos da Serra, fica de pé o pessoal do CTG. Nós agradecemos. O grupo está dividido em dois eventos nessa noite, mas aqui estão. Obrigado pela presença. Comunidade Nossa Senhora das Graças, fica de pé. Também saudamos com alegria a comunidade Nossa Senhora das Graças. Obrigado. Comunidade Santa Maria Gorete, fica de pé. Os membros da comunidade também saudamos com alegria a todos. Comunidade Nossa Senhora de Lourdes, também obrigado pela presença, nossa saudação. Comunidade da Lourdes. Também o Poder Executivo, Legislativo e os funcionários públicos ficam de pé. Nós também agradecemos a Ascobol, se aqui estiver também. Obrigado pela presença de todos. E agradecemos com muito carinho, então, o Padre Valtuir Bonzan, também a equipe de Faxinalzinho que aqui está. Fica de pé que eu sei que tem mais gente aqui da comunidade. Vamos agradecê-los também com uma salva de palma bonito. Obrigado a todos que rezaram conosco desde suas casas, seja pelas ondas da Rádio Salete, seja também pelas redes sociais deste santuário. Que bom estarmos dia a dia fazendo com que o novenário vá ganhando força e a gente vá chegando motivado, alegres, felizes para celebrar os 180 anos da aparição de Nossa Senhora em La Salette. Amanhã, o sétimo dia de nosso novenário. E o tema de amanhã é Salette, Mãe dos Enfermos. Por isso a gente faz um convite àqueles que de repente estão em casa, estão em condições de vir para o santuário, se as famílias puderem trazer, será uma alegria acolher aqui os doentes, os enfermos, os mais idosos. Se alguém também precisar de veículo para vir e gostaria de vir, entre em contato conosco do santuário, na paróquia, nós vamos buscá-los para que possam também eles, que estão lá em casa, de repente não se sentindo tão bem, mas com vontade de estar aqui, que eles venham também participar conosco nessa noite em que nós rezamos pelos enfermos. E amanhã os convidados, os homenageados, então são os bairros de nossa cidade, Bairro Cruzeiro, Coxilha, Vista Alegre, também a Matriz, São João Batista, a Confraria de Nossa Senhora da Salete, os leigos saletinos. Amanhã nós vamos receber uma equipe que vem de Viadutos, junto com o Padre José, para celebrar então a sétima noite de nossa novena. Então, nosso vizinho, agora o Padre José, estará conosco junto com uma equipe de Viadutos que anima a celebração amanhã à noite. Todos, então, estão convidados. Logo após a missa, nós temos hoje o evento beneficente dos bombeiros, que acontece no Salão de Eventos do Santuário. Ainda ontem os ingressos se esgotaram. Os que vieram e vão permanecer para o jantar, saindo por essa porta, têm acesso, então, ao Salão de Eventos do Seminário e ali podem, então, jantar. Queremos lembrar a todos que no bazar temos as lembranças religiosas, de devoção, também os livros que estão ajudando a gente levantar o recurso em prol da gente saudar o investimento da arte sacra que aqui foi feito, e aqueles que puderem podem ali adquirir os dois, qualquer um dos dois livros, R$10 é o valor de cada um deles. Mais uma vez, obrigado a todos pela presença. Nós queremos, Padre Bouzan, entregar ao senhor uma pequena lembrança, um pequeno mimo nessa noite e agradecer enormemente pela sua presença entre nós. Com palavras tão dóceis, sábias, nos ajudou a rezar nessa noite. Obrigado pela sua presença, bem-vindo sempre. Deus abençoe a sua missão lá, que a gente sabe que é bastante grande também. Uma salva de palma, Padre José entrega a lembrança então ao Bolsa. Vamos nos colocar de pé, nós vamos receber a bênção. Ao final da bênção, quem desejar, vem pelo corredor central para ser aspergidos com a água benta.
1: Mas antes, então, em nome da paróquia São Roque de Benjamim Constante, que tem dois municípios, que é Benjamim e Faxinalzinho, que domingo passado tivemos a alegria de ter a festa em honra à Nossa Senhora da Salete, a qual foi promulgada pelo poder público e a Câmara de Vereadores daquela cidade como padroeira daquele município. A partir então de domingo, não, ela tornou-se padroeira do município de Faxinalzinho. Então a gente hoje agradece esse grupo que veio junto com a gente, né? Nossa, muito obrigado, representando a paróquia. Agradecemos o padre Renuir pelo convite, em nome dos padres aqui do santuário, e é sempre um privilégio, uma graça, poder estar aqui rezando juntos. Ah, que bom, não? Então a gente quer agradecer a presença de cada um e de cada uma, e esse motivo para amanhã à noite, né? Então a gente nem que tem que vir de bengala, né, padre, né? Com três pernas, mas vamos ouvir, né? Isso aí. E que você vindo de bengala, vai deixar a bengala aqui e vai voltar feliz para casa, né? E há dias atrás, eu fui visitar um amigo meu que estava no hospital Santa Teresinha em Erechim, internado. Quando eu saí do quarto, eis que uma mãe diz: padre, padre, o senhor é padre? Porque ela viu que estava, né? Sim, vem aqui dar uma benção para o meu filho de 9 anos que está com tumor na cabeça e não tem o que fazer. Eu entrei no quarto, me deparo com a cena, o pai

0: novo. As suas mãos tirou um pouco a minha dor. Que expressão tão bonita de uma criança de 9 anos. E eu repeti várias vezes. Que possamos repetir este gesto e que possa, sabe, hoje a gente levar isso para casa. De tudo aquilo que a gente celebrou, viu, mas que usemos nossas mãos para tirar a dor dos nossos irmãos e irmãs. O Senhor esteja convosco.
1: Ele está no meio de nós.
0: Convido os demais padres para juntos darmos a bênção. O Deus de bondade, que pelo Filho da Virgem Maria quis salvar a todos, vos enriqueça com a sua bênção.
2: Amém.
0: Seja-vos dado sentir sempre por toda parte a proteção da Virgem, por quem recebestes o autor da vida. A vós que vos reunisses hoje para celebrar sua serenidade, possais escolher a alegria espiritual e o prêmio eterno.
2: Amém.
0: E que por intercessão de Nossa Senhora Salete e Nossa Senhora das Dores, Deus os guarde, vos proteja e vos abençoe. Pai, Filho e Espírito Santo.
2: Amém.
0: Que bom que você veio. Obrigado pela sua presença. A todos uma boa noite, um ótimo dia. Amanhã, fica em paz, que o Senhor sempre vos acompanhe. Mais uma forte salva de palmas, Nossa Senhora Salete, a Mãe Reconciliadora. Enquanto vamos nos despedindo da mãe, né, acenando, podemos até vir aqui, acho que tocar, né? As flores permaneçam, né? Vamos aspergir agora a comunidade, vamos cantando assim.

0: carinho.
1: Muito bem, você que nos acompanhou em mais essa transmissão da novena preparatória aos 180 anos de aparição de Nossa Senhora da Salete. Nós, hoje, mais uma noite, enfim, nos aproximando do dia 19, próximo sábado, uma programação toda especial. Várias missas acontecendo aqui no Santuário Nossa Senhora da Salete. Nós estaremos transmitindo a missa solene das 10 da manhã e a partir das 19 horas transmitindo a missa em áudio da Igreja Matriz São João Batista e posteriormente parte da procissão, a encenação e a bênção do Santíssimo acontecendo no santuário. Nós queremos agradecer a todos que estiveram conosco, agradecer aí ao Santuário Salete, Portal de Marcelino, a Rádio Salete, a equipe da Alternativa Web, Emerson Marinoski e Companhia Limitada, né, que nos ajudaram aí no som. Enfim, as empresas parceiras que mais uma noite nos proporcionaram que nós pudéssemos chegar aí até a sua casa, até onde você esteja, acompanhando por áudio ou por imagem. Um grande abraço a todos, uma boa noite, um bom descanso, e amanhã, 19 horas, estaremos aqui para celebrarmos juntos mais uma noite da novena preparatória à Romaria. Um abraço e boa noite a todos.
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4: 20 horas e 29 minutos.
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14: Oi, gente! Estamos chegando! Tá no ar mais um programa Chutando o Balde! A partir de agora, muito humor e alegria na sua sintonia! E eu já convoco os superpoderes dos humoristas aqui do sul do Brasil! Eles que fazem sucesso em toda... América Latina!
15: Pare com isso, não é assim, porque eu faço muito sucesso nas Europa também, na Ásia, até nos States.
16: Eu tô com uns planos, de fazer um show na Índia.
14: Na Índia? Mas você já fez show no Paraguai, né?
16: Sim.
14: Uruguai nunca?
16: Não, ainda não.
14: Ainda não?
16: Não.
14: Tá certo. Badinho, seja bem-vindo por aqui, meu querido.
16: Fala, colonário, tudo certo? Prazer enorme estar aqui reunido com essa galera maravilhosa e com você aí de casa que tá na sintonia dessa sua rádio preferida e no programa... mais querido da família brasileira.
14: É isso aí. Albino!
17: Olá!
14: Tudo bem, meu querido?
17: Tudo bem, graças a Deus!
14: Que legal!
17: Ganhei no bicho ontem.
14: Ganhou no bicho?
17: Ganhei 200 pila.
16: Ei, foi com os números da velha do diabo ali?
17: Foi. Foi com os números da...
14: Filomena. A Filó, hein? Chico e suas várias versões, seja bem-vindo, meu irmão.
18: Tamo aí na lida.
14: Esse gauchão chegou chegando. Chega pra cá, gauchão.
18: Tamo na lida.
16: É bem bagual, né?
14: Alô, Desidério.
15: Opa, opa, chegando.
16: Nós podia botar o nome do Chico de Fagundes, né?
15: É Guri Fagundes Bagual.
18: Uruguaiana.
16: Não é. Aí tu podia ser um cachorro, que ia ser o Lázio, e o teu ajudante, que ia ser o Licurgo.
18: E ainda começar. Bora, Lodonete!
16: E aí tu podia fazer um vídeo tipo com música, assim, sabe?
18: Ah, dublando, tipo, fazendo as partes. É.
14: Poderia ser o Guri Cuyudo Pires.
16: É, também.
15: Guri medonho!
18: Aqui é Chico Cuyudo.
16: Ó, escuta, e tu podia começar os vídeos falando... Fala, gauchada!
18: Fala, gauchada! É Chico Guampa!
14: Olha, tá começando então o programa Chutando o Balde. Todo mundo preparado pra trazer muito humor e alegria nesse dia?
18: Não!
14: Não?
18: Sim!
14: Então, olha, atenção para o tema de hoje... Ela tem perna curta, faz o nariz crescer, a gente se perder e é uma calamidade. O tema, na verdade...
18: Já me apareceu.
15: Falhou, falhou.
16: Eu tô aqui, rapaz.
15: Falhou,
18: o tema,
15: que deu?
18: Na verdade,
15: é uma mentira.
16: É mentira. Não, tem que fazer de novo essa aqui, não deu certo, né?
17: Falhou a primeira rima.
18: Quer de novo? Vamos dar uma chance pra ele.
15: Começou bem o programinha hoje.
18: Vamos aplaudir.
14: Posso começar certo agora?
18: Vamos lá.
14: Ela tem perna curta, faz o nariz crescer, faz a gente se perder e provoca ira. É uma calamidade. O tema, na verdade, é...
18: Mentira! Mas eu peguei um peixão ontem de uns 87 quilos.
15: Peixão? Magro, magro.
18: Magrinho.
16: Madonna.
17: Aí o piá chega e diz... Mãe, mãe! Que é, meu filho? Olha, lá na escola, meus coleguinhas estão dizendo que eu sou um grande mentiroso.
16: Ô, louco.
17: Não pode ser, isso é bobagem. Tu nem tá na escola ainda, piá.
18: Minha nossa.
15: Boa. Sabe que eu tô agora trabalhando de apicultor.
14: Apicultor.
15: Sim. Ah, e eu coloquei regra lá nas casas da abelha.
17: Tu planta aipim?
15: Não, eu crio abelha.
17: Ah, pronto.
15: Coloquei regra nas caixinhas da abelha, que é o seguinte... Tem o toque de recolher.
14: Tem?
15: 6 da tarde, recolher.
14: Ô, louco.
15: Nesse dia eu fui lá conferir. Duas desgraçadinhas não tinham voltado.
14: Ah.
15: esposa, fui pro mato até achar as... Falei, o que vocês estão fazendo aí? Coloquei de castigo.
16: Colocou de castigo?
15: Sim.
16: Poxa. É sério, Desiderio?
15: Sim, é verdade.
16: Viu? Esse tempo atrás eu fui almoçar num restaurante com a minha irmãzinha, né? A Pamelinha, eu falei...
13: Qual que é o nome dela?
16: Pamelinha.
13: Pamelinha. Manda um beijo pra ela.
16: Manda. Eu falei... Manda. Acabei de almoçar. Acabei de almoçar e falei, o que sobrou tu... Falei pro garçom, né?
13: Uh-huh.
16: O que sobrou tu guarda que eu vou levar pro cachorro. Ela disse, eba, o Badim vai comprar um cachorro.
18: Criança não deixa mentir.
13: Levando
18: não,
13: a sopa.
18: Eu trouxe ali as 10 mentiras mais ditas.
13: Atenção para as 10 mentiras mais ditas. Por quem? Por qualquer pessoa?
18: Por qualquer pessoa, as mais ditas. Uh-huh. A primeira é, tô bem...
13: Boa.
18: Outra é, vai passar. A outra não é nada, esquece.
13: Uhum.
18: A outra é, eu já superei.
13: Uhum.
18: Já vou, mãe.
13: Uhum.
18: Juro.
13: Juro.
18: Eu nunca disse isso. Que isso, não foi nada, relaxa. Não, não tenho nenhuma novidade pra ti. E a outra, não, eu não minto, essa é a mais...
15: Boa. É, mas tem uma que você não citou aí.
18: Qual?
15: Esse triplex não é meu.
18: Esse triplex não é meu, esse fito não é meu.
16: Ó, o negócio que muitos falam, mas eu não acredito, eu não acredito em extraterrestre.
13: Não acredita?
18: Não acredita.
16: Eles são muito mentirosos.
13: É verdade. E assombração, você acredita?
16: Olha, depois que eu te conheci, Matias, acredito.
17: Você vai ver. Hoje eu vou trazer pra vocês as 8 dicas simples pra identificar um mentiroso.
18: Hoje?
16: Isso é o programa que nós queremos. É esse o tipo de programa que o Brasil quer ver.
13: É isso aí.
16: Então... Eu tenho aqui também, depois, as 30 mentiras mais contadas. Foge um pouco do que tu falou, mas eu posso fazer agora ou quero depois?
18: Não, eu queria que alguém de vocês contasse aquela do detector. Vocês contarem num programa uma vez o detector de mentira.
16: Ah, tá. Mas primeiro eu vou contar aqui, ó.
18: Então vai.
16: As 30 mentiras mais contadas por um advogado.
13: Ah.
16: Esse processo é rápido.
13: Oh.
16: Por um ambulante. Ah. Qualquer coisa, volta aqui, a gente troca.
15: Vai nessa.
13: Eu duvido. Duvido.
16: Anfitrião. Já vai? Ainda é cedo?
17: Vai embora logo que eu quero dormir.
16: Aniversariante. Presente? A sua presença é muito mais importante. Bêbado. Sei perfeitamente o que eu tô fazendo. Casal sem filhos. Visite-nos sempre. Adoramos suas crianças. Olha aqui isso aqui, ó. Corretor de imóveis. Em 6 meses colocarão água, luz e telefone. Delegado. Tomaremos providências.
13: Boa.
16: Dentista, não vai doer nada. Mulher desiludida, não quero mais saber de homem.
13: Uma semana.
16: Devedor, amanhã, sem falta.
13: Boa.
16: Encanador, é muita pressão que vem da rua. Filha de 17 anos. Dormi na casa de uma colega. Calma que tem mais. Filho de 18 anos. Antes das 11 eu estarei de volta.
18: Sim. Das 11 do meio-dia.
16: Gerente do banco. Trabalhamos com as taxas mais baixas do mercado.
13: É o golpe.
16: Inimigo do morto. Era um bom sujeito. Jogador de futebol. Vamos continuar trabalhando e forte.
18: Meu Deus.
16: Ladrão. Isso aqui foi um homem que me deu. Mecânico. É o carburador. Muambeiro. Tem garantia de fábrica. Namorada. Pra dizer a verdade, nem beijar eu sei. Namorado,
18: Enga.
16: Você foi a única mulher que eu realmente amei. Noivo, essa aqui é pro Matias, ó. Casaremos o mais breve possível. Orador,
13: acho que é bobadinha essa.
16: Apenas 2 palavras. Pobre, se eu fosse milionário, espalhava dinheiro pra todo mundo. Recém-casado, até que a morte nos separe. Sapateiro, essa aqui a sapateira é a melhor que eu achei. Depois a larga no pé.
18: Vai lá. Boa.
16: O couro sempre dá soltada.
17: Deixa no sol um tempo.
16: Sogra, em briga de marido e mulher não se mete a colher.
13: Boa.
16: Vagabundo, há 3 anos que procuro trabalho, mas não encontro. E viciado, essa vai ser a última.
13: Boa. Terminou?
18: Terminou.
13: E tem a vendedora de loja também. Nossa, ficou lindo você.
16: É. Ficou tão bem.
17: E o vendedor de carro. Ele era de professora.
18: Pra mim acontece muito.
15: Essa porta aí do carona não abre, não tá abrindo porque nunca foi usada.
18: Ficou bem mais magro com essa roupa.
15: Vendedor. Sabe o que esse dia eu fui calçar? Ah. Só que nós tínhamos um problema lá, porque tava baixando um pombaiado, uma pombaiada no meio da lavoura.
13: Aham.
15: E nós temos lá um pé de cedro no meio da lavoura, um cedro que secou.
13: Aham.
15: Assim. Aí, como é que você vai chegar embaixo do pé de cedro se tá ali tudo limpo, né? Quando você ia aí, as pombas saíam voando. Aí pegamos eu, meu amigo lá, o Pedro Chimia. Ah. Pegamos, fomos lá, passamos cola super bonda em todos os galhos da árvore.
13: Colou.
15: Colamos, falei, depois só vim aqui matar as pombinhas, não vão voar, né? Aí nós esperamos, sentou aquela revoada de pomba. Vá. Não, tinha até um papagaio junto.
17: Tinha uma grada passando.
15: Aí nós pegamos, se aproximamos, fomos se aproximando. Quando as pombas viram nós, que eu dei o primeiro tiro, que se assustaram. Começaram a bater as asas pra voar. Tinha tanta pomba que fizeram sabe o quê?
13: Ah.
15: Arrancaram o cedro e levaram a árvore embora.
17: Mentira!
15: Ah, verdade!
17: Juro que é verdade. Raiz e tudo!
15: Foi tudo!
17: É sério, Desidê?
15: É sério!
18: E você,
15: é cedro, Desidê!
18: Você diz que odeia mentira, né?
13: Ah.
18: Mas tem 5 mil amigos no Facebook.
17: É verdade. Oh, sabe qual é o cúmulo da mentira?
13: Qual?
17: O mudo falar pro surdo que o cego viu um aleijado correndo.
13: É o programa Chutando Balde. Hoje o tema é mentira. Quem nunca mentiu?
18: Eu tenho a maior mentira do mundo pra contar pra vocês.
13: A primeira pedra.
18: A maior mentira de todas.
13: Manda lá.
18: Eu sou honesto.
13: Ah, boa. Fala, Badinho.
16: Ó... Eu ia falar que o ruim de tu ser feio de verdade é que as pessoas pensam que tu é de mentira, né? O dia 1º de abril, ele vai deixar de ser o dia de mentira.
13: Vai deixar?
16: Vai, e vai ser o dia da fake news.
13: Da fake news.
16: Não é muita fake news que tem por aí, né? Os homens são tão mentirosos que Adão deve ter comido a maçã e botado a culpa na Eva.
17: Eu tenho uma piadinha aqui, ó.
13: Manda lá,
17: no Alvinho. Tribunal, um dos advogados pro outro diz: tu é um mentiroso! E o outro: tu é um vigarista! Batendo martelo, o juiz diz: bom, agora que ambos advogados foram apresentados, vamos prosseguir com o julgamento.
13: Viu? Depois do intervalo comercial, Badinho, a gente volta com mais...
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4: 20:43.
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24: De volta! Não é mentira, hein? O programa tá de volta. É o Chutando Balde e o tema de hoje, sim, é mentira.
25: Viu? Alguém de vocês tem como contar a maior mentira que vocês já aplicaram, não?
26: Nossa, cara, eu acho que, pra mim, a maior mentira que eu acho que eu contava sempre, na verdade, é que quando eu ia nos bailes, tomava trago, porque eu tomava, sério, a minha frase, tive uma frase, não faço isso em casa, eu tô contando porque eu fiz, dos 18 aos 21 ali, mais ou menos, não, mas antes, eu vou falar dos 18 porque as pessoas acham que eu não bebia antes disso, mas dos 18 aos 21 eu tomava muito trago, sério, era janta, eu tô falando sério, Chico, era da quarta ao domingo. Direto, tendela e fogo. E aí eu tinha muita maneira de passar mal, sabe? Uhum. E eu sempre colocava a culpa que era o cachorro quente, o pastel. Sabe essa mentirinha tosca que a mãe finge que acredita?
24: E você, Albino, qual foi essa, a tua
27: mentira? A maior mentira que eu contei foi em Nova Brécia.
24: O que aconteceu?
27: Eu fui no Festival Nacional de Mentira.
26: Imagina, tem que ter gravado o programa lá, cara.
27: Fiquei em segundo.
24: Tem lá?
25: Tá, mas você não festival... quer contar mentira?
27: Não, é muito longa.
26: Vai. Mas é boa.
27: É boa, mas é longa. Mas fui lá, fui lá.
0: Foi lá?
27: Aham. Uhum. E contei pra 5 mil pessoas.
0: Nossa!
27: Sim.
26: E caíram na mentira?
27: Não. Mas bateram palma.
0: Ficou em segundo lugar?
27: Sim.
0: Quem ficou em primeiro, será?
27: Naquela época era a Dilma.
0: A Dilma?
27: Não, na verdade, Zurba Fagundes, um amigo meu lá de Porto Alegre. Ele contou uma história legal de um chuchu.
0: Primo do Chico Balão.
25: Eu ganhei 2 anos a fio lá também, que é a maior mentira. Eu tenho um amigo meu, tio, que aplicou uma mentira numa loja um dia.
0: É mesmo?
25: Não tinha onde deixar o auto dele.
0: Ah.
25: Não achava lugar pra deixar o auto, daí ele foi no estacionamento da loja, deixou o auto lá e tinha que viajar. Daí ligaram que iam guinchar o auto. Eu não entendi nada, eu achei que lá era um estacionamento. É um amigo meu que fez isso.
0: Ele aplicou essa mentira?
25: Sim, aplicou, mentiroso.
1: E os caras gritaram.
25: Gritaram.
1: Meu Deus do céu. Garanto que deve ter sido até a polícia pra ajudar
25: ele. Qual é a mentira que tu contou, maior?
1: Eu nunca conto mentira.
25: Nunca conto mentira.
1: Não...
25: Eu também não.
1: Isso é uma coisa que eu aprendi com meu pai a não mentir.
0: Ah, gostei dessa mentira aí.
25: Eu não minto, eu só falo que não existe.
1: Ah, sabe que esse dia eu tava lá ao redor do meu açude?
0: Ah.
1: Tava andando por lá
25: já
1: e tal.
25: Já mentiu porque não tem açude.
1: Tava com o revólver na cinta.
0: Ei, a pistola.
1: Uma bala só no 38. Olhei, mas olha, juro pra vocês, duas carpas, aquelas carpas cabeçudas. As maiores que eu já vi, ó.
0: Você gosta das cabeçudas, Desdé?
26: Ô, mas é que tem a capinha e a outra lá, como é que é? A...
25: Japonesa?
26: Não.
25: Que é a cabeçuda, japonesa. É,
26: mas aqui nós chamamos de outro nome.
1: Capa é? Capim?
25: Pra que é
26: capim? Não, tem a capinha...
27: Cabeça grande.
26: Não lembro agora.
1: A como cabeçuda. É que,
26: vai,
1: tava lá as duas cabeçudonas, né? Ah. E eu tentei alinhar elas pra...
25: Carpano.
0: É o Jundiá.
1: Pra matar com um tiro. Tentei alinhar, não dava certo. Eu falei, mas espera aí. Puxei a faca. Cravei na barranca do açude, mirei no fio da faca, alinhei as duas carpas e preguei ele fogo. Fua, boiou as duas.
0: O quê?
1: Com uma bala só. Boiou as duas carpinhas. Falei, eita, hoje, meu Deus, fui arrancar a faca do que tinha cravado, veio um tatu grudado na faca. Tinha cravado em cima de um tatu. Foi o meu dia, homem do céu.
25: Eu acredito. Já aconteceu comigo, Jolim.
0: Que barbaridade. Pode isso, Albino?
27: É, eu acho que pode, né? Tudo é possível pro pescador.
0: Ah, sempre, né?
25: Histórias aí.
0: Vai. Vocês acham que pescador mente muito, não?
27: Não. Esses dias atrás, eu fui pescar, eu peguei 999 peixes.
0: 999?
27: Por que não arredondou pra 1000?
26: Acho que eu vou mentir por um peixe.
0: Pô, tem charadinha no programa?
26: Tem, quer fazer agora?
25: Oh, sim.
0: Vocês que mandam.
26: Viu, deixa eu contar uma pra vocês. Oh, essa semana eu vi que o mundo tá perdido mesmo, piá.
0: Mundo que velho que tá perdido, oh,
2: já não endireita mais. Os filhos de hoje em dia já não obedecem os pais.
26: O galo falou pra galinha que é pra cidade, né?
0: Uhum.
26: A galinha falou, me traz uma dúzia de ovo que eu tô tão cansada.
25: Meu Deus! É, até os bichos tão vadindo.
26: Deixa, vamos pra charadinha então.
0: Bom. Vamos lá.
26: Vai.
0: Charadinhas.
26: É... Qual é o estado que é uma bagunça?
25: Eu sei, porque eu não vou falar. Começa com E.
0: Espírito Santo?
25: Não.
0: Estrela.
26: É Amazona.
1: É Amazona.
25: Vamos, roladinha, vem pra cá. Qual o suco preferido dos macaquinhos?
0: Suco de banana.
25: Não. Orangue-tangue.
0: Muito boa.
25: Maluco, bicho.
26: Eu tenho, ninguém mais tem? Tem
25: mesmo? Não, eu estou procurando.
26: Como é que se chama um traficante armado até os dentes?
27: Não se chama.
25: Não, chama sim.
26: Chama de senhor.
1: Senhor.
26: O que mais pesa no mundo?
27: Peido molhado.
26: A balança.
1: Ah, essa é verdade.
25: Boa.
26: Eu tenho mais uma aqui, ó. Como você chamaria a filha da Xuxa com o Senna?
25: Ui, que susto. Achei que era a filha da Xuxa com
0: o Pelé. Sucena?
26: Não. Racha.
0: Racha. Boa.
26: Tem mais uma aqui, ó. O que aconteceu na luta entre uma manicure e um dentista?
27: Perderam esmalte.
1: Não sei.
26: Eles lutaram com unhas e dentes.
25: Meu Deus do céu.
26: Viu? O que, que eu ia falar? No término, terminar um namoro é ruim, né?
24: É ruim.
26: Terminar um namoro é ruim. Mas já se declararam pra alguém, a pessoa disse que não tava afim de namorar com ninguém e logo depois apareceu namorando?
24: Aham.
25: Aconteceu comigo. Eu fiz isso.
26: É, porque as pessoas gostam de mentir, na verdade.
24: Olha, você é um cara legal, mas eu...
25: Mas já não escolhe quem é que ama. Às vezes tu tá com uma menina ali, 1, 2 anos, e não deu aquele amor pra namorar.
24: É.
25: E conhece outra que tu vai se apaixonar nos primeiros dias, né?
24: Às vezes nem conhece pessoalmente.
25: Às vezes perde muito, ó, que tu tinha, e a outra xerota, e tu não tem o que fazer.
26: Aí diz que a guria chegou em casa fumando. A guriazinha chegou em casa fumando, o pai disse, minha filha, você fuma? Desde quando? Ela disse, ih, pai, desde que eu perdi a virgindade. O pai disse, mas tu não é mais virgem? Como foi isso? Ela disse, eu não me lembro, eu tava bêbada.
25: E era novinha, guria. A gente tá todo perdido.
27: Tinha dois mentirosos conversando. Ah. E você sabe como é que é, né? Mentiroso de verdade não desmente a mentira do outro. E foi assim.
26: É,
27: sabe, compadre, no meu tio tem um sítio que tem tudo. Tudo mesmo? É, sabe que lá tem um rio que vem descendo um morão imenso. E quando chega na beira da estrada, ele bate numa pedra, sobe todinho. De volta, 200 metros. E cai certinho no outro lado da estrada, sem pingar nenhuma gota de água pra fora. E outro se mordendo de raiva, rebate. Ué, eu acredito sim, ué. Meu tio também tem um sítio lá que... Tem tudo quanto é animal, sabe? Tem uma girafa que só o pescoço dela tem cerca de 200 metros.
24: Nossa!
27: Ué, como é que ela faz pra comer? É simples. Ela come folhas de eucalipto. E pra beber água, como é que ela faz? Ah, daí é simples. Ela vai lá no sítio do teu tio.
24: Boa!
25: Boa, Albino, posso mais.
24: Ô, dona Filomena!
3: Ah, eu?
24: É você, tudo
3: sim,
24: bem?
3: Sim, oi. Não fui eu que respondi, foi a outra. Tudo bem?
24: Tudo jóia.
3: Só tô com a voz meio rouca. Isso é de tanto falar da vida das vizinhas.
24: É verdade.
4: Ai, você veio com a voz boa hoje.
24: Dona Clotilde e Dona Filomena discutindo aqui no programa.
3: Não, eu não discuto, eu não falo, nem sei quem é.
24: Não sabe?
3: Não.
24: Não são amigas, não?
3: Não.
24: Não fazem crochê
3: não.
24: junto?
3: Vai pedir erva emprestar. É.
24: Filomena, pra quem é o horóscopo sincero de hoje, minha querida?
3: Ah, sempre lembrando que não sou eu que invento, né? O zodíaco que me conta.
24: Uhum.
3: É o lado sincero do horóscopo.
24: Atenção, hein? É o lado sincero do horóscopo.
3: Não é pra agradar, falar a verdade pra vocês que são do signo de Áries.
24: Doa quem doer.
3: Áries!
24: Ariano, Ariana, atenção para o seu zodíaco.
3: Você sempre quer tudo do seu jeito. E vira e mexe passa por inconveniente. As pessoas têm dificuldade para lidar com você, já que muitas vezes se considera um líder nato, sendo que mal consegue cuidar da própria vida.
24: Ô, louca!
3: Assim como espera liderar outras pessoas. Pega um tempo, relaxa, analisa, pensa e coloca a sua vida no trilho certo. Se tu quer os números da sorte...
24: Atenção para os números da sorte!
3: É 876, 934 e o 021.
24: Esses os números da sorte?
3: Não, esses aí os números só falei para falar.
24: Ah, bom.
26: Como é que é os números?
3: 876, 934 e 021.
26: É engraçado que os números trocam a cada...
25: Não, agora eu escrevo.
26: Eu sei que eu pensei que esse não tinha escrito, entendeu?
25: Eu escrevi.
3: Eu volto semana que vem. Se Deus quiser, só eu de mulher no programa.
26: Uma vez eu cheguei pra uma guria e falei... Eu tava falando com ela, falei, tu quer namorar comigo? Ela disse, tu trabalha? Eu falei, sim. O meu patrão é o Silvio Santos.
24: Ô, louco!
26: Ela disse, nossa, tu trabalha na CBT? Eu falei, não, tô vendendo o Jequiti.
4: Sabe que esse dia eu fui assistir um julgamento no fórum.
24: Aham.
4: Porque aposentado não tem nada pra fazer, né? Ele inventa qualquer coisa, né?
26: Varrer calçada.
4: De fora eu tava assistindo, lá daí o juiz falou pro réu, falou, conte-me os fatos, como aconteceu. Falou, não, eu entrei em casa, o meu compadre tava lá e minha mulher é muito caprichosa, ela sempre tá encerradinho, o assoalho. Eu resvalei no tapete e caí sobre ele com uma faca.
24: Nossa!
4: Foi assim que aconteceu. Daí o juiz ficou olhando pra ele, todo mundo em silêncio. Daí ele falou, sim, juiz. Foi assim 52 vezes.
5: Oh, eu postei no dia 1º de abril, eu postei no Facebook assim, em um relacionamento sério. Daí uma menina comentou assim, viu? 1º de abril é dia da mentira, não dia do milagre.
24: Tá, não sei nem porquê,
5: mas...
24: Boa. Ó, depois do intervalo comercial tem Simpatias Dona Clotilde, Jequiti. Tem as cantadinhas, tem Jequiti e muito mais por aqui. A gente volta já com o programa
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8: 20 horas e 59 minutos.
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19: De volta, terceiro bloco de hoje do programa. Ó, Chutando o Balde.
20: Fala, eu só quero contar uma coisa pra vocês aí, um fato
19: verídico.
20: Conta
19: pra mim.
20: Tem uma amiga da minha mãe.